0: Ele é nossa paz, nosso abrigo. É isso.
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0: Glórias a Deus, louvado seja o nome do nosso Senhor Jesus Cristo. Estamos aqui para mais um podcast Aviva Flow. E você que está conosco, seja bem-vindo ao nosso podcast, seja bem-vindo você também da Rádio Essência Gospel para mais uma hora do nosso podcast Aviva Flow. Estamos aqui com um convidado que já esteve aqui conosco, né? O Aguinaldo já vai falar quem que é. E você que estará conosco, hoje a polêmica vai ser sobre política. Sabemos que domingo que vem agora já, né? Já domingo agora nós teremos as eleições, então o nosso tópico de hoje será falar sobre política, né, Aguinaldo?
1: Senhor, para todos os ouvintes que estão nos ouvindo, é isso aí mesmo, Alder. Sabemos que vai ter uma semana decisiva aí, não só para nós cristãos, mas então para o Brasil geral, inteiro, né?
0: Geral, né?
1: Então a gente como cristão não podemos ficar quieto nessa situação. Então hoje nós estamos aqui, vamos conversar um pouquinho sobre política, sobre opiniões, sobre o que é certo, o que é errado para cada um, né? O que é certo para mim pode ser que seja errado para você e vice-versa, né, Valdair? Mas antes, Valdair, ora para nós, Valdair.
0: Vamos orar então. Soberano Deus e Eterno Pai, mais uma vez, querido Deus, estamos aqui, Senhor. Papai querido, nesta programação, Pai, que nós sabemos, Jesus, querido Espírito Santo, que o Senhor está conosco. Nós sabemos, Deus, que antes de nós chegarmos aqui, o Senhor já estava aqui, Pai. Porque o Senhor é o Deus do ontem, do hoje e será eternamente, Pai. Querido Espírito Santo, fica conosco, fala com o teu povo, fala com aqueles, Pai, que estarão ligadinhos, Pai, nesta audiência, Senhor, deste programa, Pai. Papai querido, fala também, Jesus, através dos nossos recortes, Pai. Porque tu tens liberdade, querido Espírito Santo, de falar com o teu povo. Porque o Senhor é o dono da obra e é o dono deste programa e dessa programação em nome de Jesus. Amém.
1: Ô, Valdeir.
0: Oi.
1: Antes de nós começar hoje, já vamos deixar já para falar pro Vini aí, já deixar preparado hoje, né? Vamos tocar hoje o hino da Irmaninha.
0: Ô, Irmaninha, aquele abraço. Seja bem-vindo à nossa programação mais uma vez, Irmaninha. Deus abençoe.
1: Abraço, Irmaninha. Ó, hoje nós vamos estar tocando seu hino, tá? Mais por meio, tá, Vini? Se a cruz falasse, tá? Não tem erro, tá? E durante a programação aí, a gente vai mandar abraço para todos que estão nos ouvindo, tá? Será de casa, a Patrícia ficou arrumando lá já o celularzinho pra minha mãe, lá pro meu pai escutar. Isso. Né? E durante a programação a gente vai falando com todos aí, tá?
0: É isso aí.
1: Hoje, era pra nós ter hoje aqui um convidado aqui que nunca tinha vindo aqui com a gente, tá? Mas devido à circunstância aí, pessoal dele aí, né? Não tava passando muito bem. Ele falou com a gente falou, não, amém, tá? É. E a gente já tinha em mente já para conversar com esse convidado que tá aqui e sempre está aqui com a gente. Uhum. E hoje, quando eu falei com ele, né? Eu já tava em mente, porque no nosso programa passado, a gente tava conversando aqui, Valdair, e ele tava lá na casa dele só mandando pergunta pra nós, só cutucando a gente aqui, né?
0: É verdade.
1: Hoje o homem tá aqui, hoje vamos ver se ele vai ter essas perguntas aí que ele tava mandando pra nós aqui, ter hoje, né?
0: Vamos jogar pro homem.
1: Hoje o nosso convidado aí é de volta, o nosso amigo ali, o nosso presbítero aqui da igreja do Morumbi 2, que cuida da diaconisa ali da igreja ali, né? Dos todos os obreiros ali da porta, do estacionamento, do banheiro, ele que é o cara responsável ali por esse pessoal. Hoje que tá aqui com a gente aqui o presbítero Elisandro. Elisandro, cumprimenta aí os nossos ouvintes, meu irmão.
2: Paz, Senhor, a todos. Boa noite aos nossos queridos.

0: queridos ouvintes. Deus abençoe pelo convite. E o assunto é bom, como eu digo sempre, né? Política. Domingo nós temos aí a grande chance de...
1: não errarmos.
0: De errar menos, né? De errar menos. É, temos opções e temos que avaliá-las, né?
2: Isso.
0: É, avaliar com a consciência de um cidadão.
2: Isso.
0: É, se você avaliar como cristão, você não vota em boa parte, né? Uhum. Porque não atende a diretriz, né? Vamos dizer assim, né? Para não usar um outro termo mais chula. Mas se você analisar como um cidadão, eu sempre digo que você precisa olhar para o país como um centro comercial. Uhum. Uma empresa muito grande que compra, vende, negocia. E quem está no topo dessa empresa, ele precisa entender do assunto.
2: Uhum. É verdade.
0: Ele precisa entender, ele precisa dominar essa área. É, qualquer empresa que tem uma má gestão, ela vai causar... dá até um trocadilho, né? Uma má digestão no povo, né?
1: É.
0: Porque não vai manter, não vai sustentar. E talvez as portas que vai abrir, elas não vão ser consistentes, né? Não é só abrir porta, elas têm que ser duradouras, consistentes, né? Elas precisam, de fato, criar mecanismo, né? Que mantenham, né, a estrutura do país. Então, o aventureiro, ele não serve para... ele não pode se eleger.
3: E é bem, né, assim.
2: Pessoas novas, assim, eu tento explicar o nosso momento político de uma forma. Eu falo assim, ó, vamos falar com esporte, você entender que eu tô falando do esporte, a gente começa a conversar sobre política.
1: É,
2: se você gosta de andar de bicicleta, você vai estar junto com quem anda de bicicleta ou quem faz natação?
1: Com quem anda de bicicleta, com certeza.
2: E na política é a mesma coisa, não tem diferença, né? É. Se nós temos um princípios, né, vão estar com princípios que tá do nosso lado, ou nós vamos estar com o princípio que é do outro lado?
1: Do nosso lado, né? Com
2: certeza. Então, isso é bem muito fácil de explicar. Até o Vini, que já estava meio perdido, já se interessou, né, Vini? Olha, então é bem assim. E para nós começar, Lisandro, eu preparei aqui uma pergunta aqui para fazer para você, e a gente não combinamos nada, tá? É, não tem nada combinado, sim, hoje aqui. Hoje foi aqui, se você estiver aí, nos ouvindo aí através da rádio ou do Facebook, do Instagram, do YouTube, quiser mandar uma pergunta aqui, pode mandar que a gente faz a pergunta aqui, não tem problema não. Elisandro, um cristão pode dizer que a religião não se mistura com a política e ao mesmo tempo votar em candidato que defende valores contrários àquilo que nós acreditamos e que a Bíblia ensina?
0: É, a primeira coisa que o eleitor ele precisa ter em mente antes de tudo isso é que o presidente eleito ele não faz nada sozinho. Mas ele tem ideias e ele vai, de uma maneira imperativa, ele vai defender essas ideias.
2: Uhum.
0: E quem tem o domínio maior, a cadeira mais alta, é quem está lá como presidente.
2: O presidente.
0: Então, qualquer sujeito, qualquer pessoa que assumir aquela cadeira, volto a dizer o que eu estava dizendo agora há pouco, ele precisa ter conhecimento profundo de causas que serão aplicadas para a população. Então, se você pegar um cristão, eu sou bem franco em dizer, não vim aqui defender religiosidade, não.
2: Claro.
0: Se você pegar um cristão que não tem um mínimo de ciências políticas, porque ciência política não é um estudo aglomerado para Enes e... não. A ciência política é para todo leitor. Está dentro do contexto de conhecimentos gerais, entendeu? Você não precisa ser um farmacêutico, ter uma formação para entender que o Doril é para tirar dor, tá entendendo? Num raciocínio lógico. Então, quem está lá naquela posição, ele vai defender o seu viés, né? Se ele é de acordo com coisas que o cristão não é de acordo, então você não pode votar nesse sujeito que vai para lá.
2: E é bem assim, né?
0: Outra coisa, Agnaldo, só para frisar, sim, nesse... você não pode pensar que o teu voto não tem importância na decisão do quadro político. Você precisa olhar esse quadro com mais atenção. Porque as pessoas dizem, ah, eu vou votar nulo. Quando você vota nulo, você favorece o pior da classe.
2: É claro, é bem isso.
0: Entendeu? Quando você vota em branco, quando você vota em qualquer candidato, você está ajudando a eleger o pior da questão.
2: O pior.
0: Porque ele tem menos oposição, vamos dizer assim, nessa área, né?
2: E é bem assim, Elisandro.

0: Se você não votar, ou for lá e votar em branco, ou votar nulo, meu irmão, depois você vai cobrar o quê? O que você vai poder cobrar, meu irmão? Você não
1: mas
0: fez sua parte?
1: Tem gente que não vota e tem coragem de ir lá cobrar.
0: E lá cobrar, hein?
1: Exatamente. Vai cobrar sem ter votado.
2: Exatamente.
1: E daí quem vai dizer que ele não votou?
0: Então, e é bem assim.
1: Porque o voto é secreto, né?
0: E o pior de tudo, que a gente... O presidente não faz sozinho, né? Tem ali os deputados, senador, né?
1: E o STF.
0: Eu acho que o STF tá mandando mais hoje do que até o presidente. Né?
1: Bastante.
0: Eu acho que
1: tinha que inverter. Em vez de votar para presidente, nós tínhamos que votar a quem colocar lá no STF.
0: Deveria ser assim.
1: Não o presidente colocar quem ele quer lá dentro.
0: Deveria ser por mandato.
1: Claro.
2: Né? Mas o que acontece com isso? Né? Se nós for para a Bíblia, que é a base para nós, né?
0: Isso.
2: Se nós for para a Bíblia, Acaz, ele era um homem de início muito bem intencionado. Uhum. Mas ele fez alianças políticas que acabaram com a carreira dele.
0: E bem isso.
2: Negociou com os egípcios, não sei... Né, com vários outros povos que não tinham o quê? Princípio, caráter. Ele difundiu toda a área de habitação em que ele ocupava. A terra dele, de fato, houve um percentual de crescimento muito grande. Uhum. Acaz virou o Acaz, né? O senhor Acaz. Uhum. Só que ele, não satisfeito com isso, ele casou com Jezabel.
0: Olha só.
2: De onde vinha Jezabel? Qual era que vida Jezabel levava? Que preceitos ela tinha? Que caráter a família dela formou ela? Eles eram adeptos a Baal. É. Então ele trouxe para o meio do povo de Deus, ele era um cara bem intencionado, mas ele trouxe para o meio do povo de Deus uma maldição.
0: Maldição. Em Lisandria a gente veja isso aí, até nos dias atuais, né?
2: Sim.
0: Nos dias atuais a gente veja isso, né? A gente veja que tem muitos candidatos bons e tem candidatos... Pode ser que o cara não seja nem ruim, mas tá de um lado que um lado ruim, né? E eu friso dizer isso, né? Eu quero destacar isso. O candidato, por mais bom que ele seja, ele vai votar na legenda que ele está. Tá?
2: Exatamente.
0: Então, bem assim, por mais bom que ele seja, se ele tá num partido ruim, ele vai ter que votar conforme o partido ruim vai mandar ele votar.
1: É, ué.
0: Né? E volto a dizer, o mandato não é dele, o mandato é do partido. Né? Ué. Se elegeu lá, vou usar aqui um partido aqui, qualquer partido aqui, PDO, nem sei se existe esse partido aí.
1: Só para um exemplo.
0: Só um exemplo.
1: Só um exemplo.
0: O partido PDO. Vem a eleição lá...
2: Pra não dá ideia, né? Daqui a pouco... Já...
0: daqui a pouco sai. Daí daqui a pouco... vem a eleição, elegeram 3. Não, o primeiro, o segundo e o terceiro mais votados. São os 3. O primeiro lá fala assim, eu não quero ficar nesse partido, eu vou sair fora. E vou para outro partido. E ele vai para outro partido, só que ele não pode levar o mandato dele. O mandato dele é do partido.
2: Do partido.
0: É do partido.
2: É uma aliança, né?
0: É uma aliança que é feita. Né? Então, se você fazer uma aliança, por mais bom que você seja e fazer uma aliança com um partido ruim, você vai ficar casado com esse partido.
2: É. Jezabel.
0: Vai chegar lá na frente, vai vir qualquer... pauta que é contra o que a gente defende. Vamos colocar qualquer coisa aqui. Vai vir uma pauta lá sobre o aborto. E o cara vai ter que votar. Você acha que ele vai votar o que ele pensa ou o que o partido quer?
1: O partido quer.
0: O partido pediu, meu filho, ele vai votar. Então nós, como cristão, não devemos somente orar para que Deus tira o filho daquela irmã das drogas. Nós também não devemos somente orar para que Deus honre a família, né? Família tradicional, pai e mãe e filhos, se nós não fazermos a nossa parte, né? Vai adiantar o quê? O que que vai adiantar, Valdair?
2: Quando Jeroboão assumiu o Reino do Norte, ele foi o primeiro rei, né? Do Reino do Norte, e eu já falei até sobre isso aqui, ele recebeu lá 10 tribos para administrar, pensa num governo bacana, e ele não foi muito criativo. Ele, de medo de perder, né, para Roboão, que era filho de Salomão, ele começou a criar mecanismo. Trouxe altos de Baal, os bezerros, sabe? Foi criando
0: foi
2: coisa.
0: Criando, foi...
2: Deixa eu te falar, ele não era um homem crente, ele não tinha uma descendência. E para assegurar o seu governo, ele fez... A Bíblia diz, não sei o que eu estou dizendo, a Bíblia diz... Que ele levantou lá, a Bíblia fala sobre sacerdotes, né? Mas era governo também. A Bíblia diz que ele levantou dos homens mais baixos de Israel. Não está falando de tamanho, não.

0: de estatura, tá falando de caráter. Olha, então ele juntou para governar com ele uns camaradas muito ruins. Olha para nossa política. Eu quero frisar, eu não sei se posso falar o nome de candidato aqui, mas eu vou te falar, vou falar uma coisa que me chamou muita atenção. É, aquele Dallagnol, por exemplo, né? Uhum. Eles fizeram de tudo para estragar com a vida aquele menino.
1: Uhum.
0: O menino tem um histórico bacana. Tiraram o cara da... Ele se elegeu, tiraram. Não deixaram. Agora, ele ganhou... Supremo Tribunal Federal. Não estava falando sobre isso agora? Né? Beleza. Presta atenção nisso. Eles tiraram o direito... Eles não conseguiram caçar o direito do menino concorrer. Mas eles conseguiram tirar o direito do menino fazer campanha.
1: Fazer campanha e propaganda.
0: Você já pensou nisso daí?
1: É bem assim. E daí isso...
2: quem que manda mais?
0: Mas quem que elegeu os que estão lá? Você viu a votação lá, a criação contra o nosso querido pastor que está lá? O pastor tentando se defender e eles se juntaram, cara. Eles, aquele Flávio Dino, que parece um dinossauro mesmo, de gordo, tinha que mandar um manjar para ele. Olha, veja o que aquele homem fez, cara. Ele interrompeu o relator, a autoridade máxima. Isso é desrespeito. É desproporcional o descaráter daquela gente para incriminar o outro. Aqui, sabe?
1: Mas estão virados no
0: porque
1: no
0: o
1: país. É lamentável dizer isso, mas da corrupção.
0: Porque,
1: né?
0: O relator estava dando direito ao nosso cristão lá, vamos dizer assim.
1: O Mendonça, né? O ministro Mendonça.
2: Eles cristão. Eles querem a democracia, mas só serve pro lado deles.
0: Olha, se o
1: a
0: povo.
1: Democracia deles.
2: Deles, isso.
0: Se o povo não.
2: É deles, mas a democracia mesmo que é para ser.
0: Se o povo não abrir o olho, cara, nós não podemos eleger esses mau caráter. E outra coisa, eu friso aqui, não tenho. Não é qualquer cristão que pode se eleger, não. Você tem que examinar. Não é porque é filho do fulano, parente do Beltrano. Estão aí mascarado aí. Esses dias eu até encontrei coisa na frente da igreja ali, não sei se foi crente que colocou, quem que foi, mas tinha umas coisinhas na frente da igreja lá, uns bannerzinhos. Os
1: banners, não, na nossa igreja, né?
0: Na nossa igreja, não sei se foi alguém que colocou ali.
1: Deve ter sido alguém, provavelmente ia chegar sozinho, né?
2: Ô, Guinaldo, sabe
1: que... Eu quero acreditar que não seja da igreja, né?
2: Nós estávamos falando da aliança, né, com o partido. A gente sabe que tem uma aliança com o partido, né, que é feita, né, ali. E eu fico pensando nessas pessoas que às vezes, olha só, que faz uma aliança, passa a gostar desse partido por causa de um mísero R$600, talvez.
1: Sim.
2: Por mês. Sim. Vamos colocar assim. Mísero R$600. Eu conheço pessoas que votaram nesse partido, né, que está hoje, né, que nos governando. Que passou
1: partido de esquerda.
2: Que passou os 4 anos sofrendo. Pessoas vindo me pedir oração de libertação, como é que fala? Ansiedade, depressão. Pessoa passando o perrengue. E essa pessoa vai lá e eu vejo de novo na rede social dele, o homem tá aí de novo. E tá lá a foto do político que ele vai votar.
1: O ladrão?
2: O Molusco.
1: No Molusco. Né?
2: Pra nós não falar outra coisa. O Molusco, porque nós estamos aqui tem diretriz que não dá pra falar algumas coisas.
1: Uhum.
2: Então, aí o Molusco vai votar nele. O pai vem aí de novo, disse que tava escrito lá assim.
1: Merda.
2: Aí o que, que você me diz? Por causa de R$600.
0: Não, eu...
2: Tem muitos que estão dentro, mas não é por causa de R$600.
0: Eu, Lula, eu admiro.
2: Adepto ali, que estão colocados no partido, que estão ganhando milhões.
0: Eu,
2: não tem
0: presidente...
2: como o cara não sair, porque o cara está ganhando milhões ali. Ele quer saber do dinheiro dele.
0: O presidente eu admiro muito. Eu acredito que ele cumpriu o que ele prometeu. Ele cumpriu. Não sei lá da picanha, não sei.
1: Uhum.
0: Mas ele conseguiu. Ele realmente tirou o povo da pobreza. E colocou na miséria, né? Então,
1: rebaixou, de vez em aumentou.
0: Isso aí. Porque se você vê hoje, você sabe como é que funciona isso aí? Eu não sei se vocês lêem isso aí, eu leio muita coisa, cara. Deixa eu te falar, o que que acontece? Quando você está numa empresa, por exemplo, você pegou lá uma rodovia para fazer por 300 milhões. Dali 6 meses você mandou gente embora, pagou indenização, contratou outros, comprou um uniforme novo. Você entra na legalidade. Você entra pedindo uma vista no contrato, porque você está tendo despesa, porque aumentou o preço de tudo.
1: Uhum.
0: E aí o governo é obrigado, papapá, te dar mais uns milhões. Uhum. Eu vi isso em empresa que eu trabalhei, os caras fazer isso. Entendeu? Construtor e tal. Então, no governo é a mesma coisa. Ah, eu sou um miserável, um pobrezinho, a classe está lá embaixo, fulano está lá embaixo, eu vou para os outros países para injetar dinheiro em mim.
1: É isso aí.
0: Hã?
1: É bem...
0: E daí tem aquele programa do Fantástico, cadê o dinheiro que estava aqui?
1: Né? E é bem...
0: Você não vê.
1: E é o que o Valdair falou. Né? Nós não temos que votar numa pessoa que incentiva o cara a ficar em casa, não, por causa de um valor. E só que a pessoa não pensa isso. Né?

0: É só você olhar aqui pra perimetral, cara. Esse dia eu vi um velhinho de uns 70 anos pulando. Até parei o carro lá na entrada do Carimã.
1: Ali.
0: Parei o carro, não pode deixar esse velho pular sozinho.
1: Atravessando, né? aquela.
0: Eu achei que ele tava em câmera lenta, mas não era. A velocidade dele mesmo, sabe? A idade.
2: Pulando ali.
0: É, a gente brinca, mas a coisa é séria. Sim, pulando aquelas muretonas. Aqui a perimetral foi inaugurada. Tá uma guerra nessa entrada aqui, que sai na República aqui. Porque o povo tá vindo pela contramão, outros estão esperando gente passar, tá um tendel aquilo ali.
2: E eu fico bem assim, daí
0: o governo entregou, não tô criticando fulano e Beltrano, mas não, você tá ali pra você ver, você não precisa ir longe pra ver.
2: E daí parece muito oportunista. É. Hoje eu tava no Instagram, no Facebook, não sei o que eu tava vendo ali, daí aparece um vereador de Foz do Iguaçu, que se candidatou aqui agora pra deputado, lá, cara. Não, por que vai ter que mudar isso? Cara, o cara já é vereador.
1: Já não fez nada.
2: Já não fez nada. Agora ele tá falando que vai ter que ganhar pra fazer, pra tirar aquilo dali.
1: E aquele que era nosso prefeito, que agora falou que ele vai melhorar a situação de Foz? Ficou 8 anos. Foi 8 anos, não foi? Se eu não tô enganado. Agora ele vai virar deputado pra arrumar Foz do Iguaçu. 8 anos estando dentro aqui, sendo o principal.
2: 8 anos que manda.
1: Cabeça. É, o cabeça da cidade. Agora que ele saiu, agora ele vai lá ser deputado.
0: Esses dias eu vi uma cena.
1: Eu vi um cara falando, eu vi um cara falando, sabe de onde? Falando na rede social, do lado da bandeira dele, assim, falando assim: ei, você não tem vergonha na sua cara mesmo, né? Ficou 8 anos aqui na cidade, não fez nada pra cidade. Agora o deputado vai fazer.
0: Eu vi uma cena esses dias, lá na sede.
1: Pelo amor de Deus.
0: Lá na sede.
1: Falar de política, nós vamos ter que falar mais, porque é um negócio. É
0: uma reunião de obreiro que teve lá.
2: Não. E é bem assim. Você é candidato que tá em casa.
1: Eu acho que eu vou ter que virar um candidato de alguma coisa.
2: Deixa eu falar, você é candidato que tá em casa, que fica falando lá daquele trevo do CTG Charrua.
1: Meu Deus.
2: Fala com o Valdair, que o Valdair já fez
1: até uma maquete. Um vídeo, uma maquete
2: pra você.
1: Pra você, perdendo pra mim, hein? Não tem nem estudo direito.
2: Ele fez.
1: Fiz uma maquete e sei como que pode resolver aquilo lá.
0: Esses dias eu vi uma cena lá na sede que eu fiquei de cara. Eu entrei e deixei o carro lá
2: na sede, rua
0: de cima. Na sede nossa.
2: É, lá. Na sede, pra quem tá ouvindo e não conhece, é a nossa igreja central aqui de Foz do Iguaçu.
0: Aí tava lá uns candidatos que eles apresentaram, e daí tinha um camarada lá, que eu acho que deve ser do mesmo partido, nem sei, né? Nem faço questão. Mas enfim, eu sei que ele tava ali, apertou a mão de meia dúzia, e cara, dali um pouquinho, o pastor pegou pra falar, e eu saí porque eu me preocupei com o carro longe demais, sabe? Aí eu vi uma vaga lá na frente, peguei o carro e dei a volta, trouxe ele. Quando eu desci do carro, eu vi o sujeito já fugindo. Pá, disparado, sabe? Acho que ele tava sendo procurado, que não pode, né? E o irmão porteiro, aquele porteiro moreno que fica sempre ali, não lembro o nome dele. Foi falar com ele, não, um outro dia, cara.
2: Político?
0: Já tá eleito aí.
2: E aí é pra você ver. Hoje...
0: Eu vou falar porque ele trabalha na mesma região que você lá. Ele tá na mesma casa, só tá um pouquinho abaixo do primeiro. Cara...
2: Deixa eu falar pra você.
0: Todo mundo se paga de bonzinho, daí chega ali, cara, tem um pouco de respeito. Nem vai lá, cara. Eu não quero que a gente vá lá.
2: Mas tem um grupo de campanha, o Valdir tá nesse grupo, né, Valdir? E hoje deu bastante falatório lá, né, Valdir? Daí no final, um cara lá brabo falou assim, eu fico mais brabo ainda, que nós estávamos na igreja, acabou o culto, daqui a pouco apareceu o número do político lá pra nós votar no cara.
1: Oxi.
2: Eu falei, não acredito, meu irmão. Falou, tô falando pra você. E é bem assim, eu não tenho nada contra, não. Pode aparecer com qualquer número que quiser. Mas vamos ver quem que a gente tá apoiando, pessoal. Tá?
1: É, pessoal, é algo muito sério. Nós estamos, às vezes, talvez, hoje vai ter gente que vai estar escutando rádio, hoje, Aguinaldo, vai falar hoje, mas hoje não estão falando nada da Bíblia, nada. Mas é que, na verdade, a Bíblia, que nem o nosso irmão Lisandro já citou, não é, antigamente não era como hoje, vamos colocar assim, políticos, mas tinha juízes, tinha tudo. Então, não, aí o povo não, quer dizer que não podemos falar de política. Aí vai nós agora lá, fazemos uma votação totalmente errada. Nós não, porque nós vamos votar certo. Eu sei que... Ó, no começo eu já ia falar, Aguinaldo, que eu sei que eu tô do lado certo. Porque como que eu sei que eu tô do lado certo? Quando uma mãe e um pai fala para um filho, faça o quê? Faça direito. Faça isso direito. Então eu tô do lado direito, eu tô do lado da direita. Eu sou direita, tô falando aqui.
2: Eu também
1: sou do lado da direita. E quando teu pai te educava, ele fala, faça direito, filho. Quando o seu professor falava pra você, ele falava, faça essa prova direito. Não faça errado.
2: Não faça esquerdo.
1: Não faça esquerdo.
2: Nem o ladrão da cruz da esquerda não foi salvo?
1: É, ué.
2: Só foi do direito.
0: Quando direita. José governou o Egito.
1: Joga a tua rede pra onde? Pro lado direito.
0: Poxa vida. Quando José governou o Egito, é muito importante, né? Nós estamos aqui discutindo um assunto muito amplo, né? Mas é muito importante.
1: Hoje tinha que ter 2 horas, hein,
0: Guilherme? É espiritual.
1: Hoje tá bom.
0: Isso aqui é espiritual.
1: Vai lá.
0: Quando José governou o Egito, ele não foi escolhido lá, ó, pega aquele ali, não. Ele foi trazido de um calabouço lá, de um lugar, ele criou uma história, entendeu? Ele era um prisioneiro que Deus exaltou e trouxe ele para aquela posição. Então, às vezes, nós não

0: Olha a condição que o camarada tá. É, nós temos que olhar se ele tem Deus na vida mesmo, se o
1: Mas.
0: princípio dele é bom. E outra coisa, o faraó lá, ele não quer bom. E outra coisa, o faraó lá, ele não questionou José. José tomava a decisão, ficou como primeiro do reino e casou com a filha dele ainda.
1: E é bem
0: Camarada
1: assim,
0: levou tudo.
1: mas é bem assim, Valdeir.
0: Mas por quê? Uma conduta e ele não saiu disso. Estava lá na casa de Potifar, não se arredou. Todo o ambiente que aquele servo de Deus esteve, coabitou com alguém, ele deixou bem claro que ele tinha princípio cristão. Então é bíblico. Esse assunto aqui ele é muito espiritual.
1: Elisandro, mas o mais triste desse momento, e eu vou falar, você pode estar em casa, vai me escutar agora. O que parece para todo mundo que está de fora é que é dinheiro. Não é isso, Valdir, que parece? Parece que é dinheiro. Aquele que tem mais dinheiro chega e leva, né? E daí, o irmãozinho que está lá em casa, a
0: Quem pode
1: pessoinha que
0: mais
1: está lá
0: chora
1: em
0: menos.
1: casa, que não tem nada a ver com a história, é obrigado a seguir aquilo para bancar uma coisa que foi tratada lá atrás. Então a gente tem que rever isso e é urgente isso aí, pessoal. É urgente. E eu não falo isso aí somente só dentro da nossa igreja, não. Eu tô falando daí em geral. É
0: Geral.
1: em todo local.
0: É por isso que eu falei, todo
1: Eu
0: cidadão.
1: hoje eu trabalho para um candidato e não tem problema. Pode abrir minhas redes sociais, ali vai saber qual candidato que eu trabalho. E eu, quando fui trabalhar para ele, eu não pedi para mim. Eu pedi para onde eu queria que o dinheiro fosse destinado, o dinheiro público, para servir a população,
0: Na
1: né?
0: população.
1: Se fosse para ver dinheiro, Elisandro, por último, agora chegou um monte de candidato em mim. E falava assim, ó, eu quero seu apoio, eu te dou tanto para você me apoiar. Mas não, lá atrás eu falei pro cara, falei, eu preciso disso e disso e disso, não é para mim, é para pessoa,
0: Para a população.
1: população, eu preciso disso, você consegue fazer? Eu consigo, né? É errado? Não é errado, foi através de emendas. Emendas públicas, tá lá. Né? Ele foi fazer essa transferência, esse recurso para vocês e tá aí. Eu falei,
0: Foi pro teu bolso?
1: não
0: Não
1: foi pro meu
0: foi.
1: bolso.
0: Foi
1: Falei, a
0: pro
1: partir desse
0: povo.
1: momento, eu sou com você. Você tá trabalhando pela família,
0: Tá
1: né?
0: trabalhando
1: Se
0: pelo
1: tá
0: povo.
1: pro
0: Né? Pro
1: povo.
0: povo.
1: Então não tá trabalhando para mim especificamente, ó, vou ajudar o Agnaldo e ele lá na frente lá, e pode ser que ele tenha um conhecimento, ele vai me ajudar. Não foi isso que
0: Não,
1: aconteceu, né?
0: não.
1: Então, graças a Deus, não tenho vergonha de dizer, pode entrar na minha rede social lá, tô trabalhando e tô trabalhando pro meu candidato. Tenho certeza, por tudo que ele fez por Foz do Iguaçu, o pai e o filho vão ganhar.
0: Isso aí.
1: Essa Avenida Mário Filho que tem aqui na frente aqui foi recapada
0: Recapado.
1: agora. Fora. Foi através de recurso deles, tá? Dos dois deputados, do pai e do filho, foi recurso deles, por isso que tá recapado aí, tá? Não foi através nada de recurso do município, não,
0: Tá.
1: tá? E até, então já tá falando já, prefeito, você acorda, prefeito, tá indo pro segundo ano já e ainda nada?
0: É, eu falei que eu não ia criticar, prefeito. Se chegar até a tua rede social aí, eu não ia criticar o prefeito, né? Por quê? Porque o partido que ele tava é um partido que
1: Gente, galera, que a gente tá apoiando,
0: a gente tá
1: cara.
0: apoiando, né?
1: Daí
0: Vamos colocar assim, é um
1: fica
0: partido que
1: até
0: tá
1: ruim
0: apoiando.
1: pra gente,
0: Só
1: mas não
0: que
1: tem como.
0: você tem que cobrar também, porque é um direito nosso. Eles são, nós, na verdade, nós somos como os patrões deles, Aguinaldo.
1: É, nós somos
0: É, o
1: patrão, o
0: povo é
1: dinheiro é
0: o
1: nosso.
0: patrão do político, é nós, porque nós que pagamos os impostos para que ele venha receber o seu salário.
2: Deixa eu te perguntar uma
0: Né?
2: coisa, vocês elegeram um político?
1: Pois é, é aí que é o grande.
2: Não, me olha assim, vocês elegeram um político? Pergunta aí pro povo se vocês elegeram político para Foz do Iguaçu.
1: Pois é, aí
2: Não,
1: vem o
2: nada
1: caso.
2: contra a vida pessoal. Fique bem claro que o nosso prefeito tem muito mérito, é um
1: Claro, o cara é
2: general, né?
1: general, o cara é muito
2: Eu
1: bem
2: tenho muito
1: estudado.
2: respeito por isso. Fez um trabalho bacana na Itaipu.
1: Só que Itaipu é
2: Só
1: diferente de
2: foi só
1: Foz do
2: Itaipu.
1: Iguaçu, né?
2: Exatamente. Não,
1: Itaipu
2: é o que eu
1: tem
2: tô
1: dinheiro
2: tentando te
1: para dar
2: dizer.
1: e rasgar.
2: Você precisa de direcionar a tua intenção de voto. Para que é?
1: Esses dias aqui na Mário Filho, aqui mesmo, tava um candidato ao governador, tava aí o Sérgio Moro, tava
0: Sérgio Moro.
1: dando. E eu vim ali, eu vou votar no Sérgio Moro e vim ali e tal, tava junto, tal, daqui a pouco chegou o prefeito. Cara, eu não me aguentei, cara, eu tive que cobrar. E lá, a nossa situação lá, prefeito, resolve lá, nos ajuda lá. Homem, já o segundo ano já tá acabando já e nada.
0: É o que você falou agora. Primeiro ano eu falei que eu não ia cobrar nada, não ia falar nada. Mas já estamos indo para o segundo ano.
1: Segundo ano.
0: E daí, terceiro ano, quarto ano, não fez nada.
1: E o que eu fico mais triste é que eu olho assim, eu não tenho nada contra o nosso prefeito, pelo contrário, eu torço por ele, porque se ele for bem, a cidade vai bem, né? Eu torço
2: Não,
1: por ele.
2: essa é a decisão melhor, é o que a Bíblia ensina,
1: É, então, mas Elisandro, eu
2: só
1: fico
2: não
1: olhando,
2: pula, né?
1: eu
2: Não dá,
1: fico
2: né?
1: olhando em volta dele, cara, é tudo o pessoal que estava na outra gestão, homem. É tudo aproveitadores, oportunistas.

0: lista, né? São todos os que estavam na outra gestão, continua.
1: Então, mas aí eu torno a perguntar, né? Quem votou?
0: Pois é. Pois é.
1: Rinaldo. Jeroboão. É. Quem que o cara foi buscar? Onde é que a Cabe foi buscar as alianças dele? Então não tem como, né? Não vai dar certo. É um tiro no pé. Não tem.
2: Pra nós acalmar aqui... O que eu vou frisar aqui, só pra você entender o porquê que eu vou frisar isso aqui? É, se a gente for analisar, diz que... né, os caras que fazem esses viadutos aí são engenheiros, né, Guinaldo?
0: É pra ser.
2: Eu fiz uma soma. Uma soma, porque o Guinaldo sabe que eu faço extra de aplicativo, né? De lá da frente da minha loja até onde eu tenho que fazer o contorno. E até chegar na frente da loja de novo. Se eu quiser atravessar a rua com a minha moto ou com um carro, 4 km pra mim atravessar a BR do outro lado da rua.
0: Olha só.
2: 4 km. Você imagina? Num carro, eu tô com uma moto atravessar, me atravessar do outro lado da rua, se eu precisar levar a moto do outro lado da rua. São 4 km pra atravessar uma BR, isso é um absurdo.
0: E aquele pessoal que mora perto do SESI ali, perto do CTG, sua rua, que quer vir no Mufato? Quer do outro lado da rua?
2: Quer vir no ginásio de esporte, alguma coisa ali?
0: Do outro lado da rua,
2: mano. Aqui, vamos colocar aqui, Aguinaldo, nesse novo viaduto aqui embaixo que fizeram, que é o que é pra fazer a volta, que não é pra fazer a volta. Pelo amor de Deus. Você vai pra Vilar pra você poder voltar, pra você tem que subir lá em cima, lá perto do Rafaim, pra poder atravessar a BR.
1: Não tem uma contestação, é isso que eu vejo. É um absurdo, né? O governo municipal, eu não vi nada assim, dizendo, ó, entramos com ação ou coisa pra melhorar isso. Só, o menino mora lá no Alvorada, ali, né, Atlântico, né?
2: Aí.
1: Ah, um dia tô indo pra lá, tem um punhado de gente na beira da rua, assim, o que tá acontecendo aí? Ah, tão manifestando, nem sabia que tinham fechado aqui.
2: Fecharam do lado.
1: Eu tava meio indo na contramão, sem saber.
0: Ali ficou...
2: Onde entrava no Cataratas, ali na
1: distribuidora. As mudanças sem fundamento nenhum. Ali ficou ruim. O fluxo de carro, carreta,
2: que
1: gente que trabalha, porque você vê que aquele bairro ele ficou um tanto isolado.
2: Transportadores.
1: Deixa eu te falar uma coisa, eu não sei, eu queria muito... Você lembra que um dia eu perguntei pra você se era fácil chegar no prefeito? Lembra? Você lembra disso aí?
0: Aquele dia
1: eu tava mal intencionado, eu queria ir lá falar com ele.
0: Queria lá
1: tava
0: falar assim, com ele.
1: Sabe por quê? Porque eu peguei uma obra lá pra perto do Atlanta lá, que dificuldade. Eu tinha que trazer ele pra ver. Mas será que o senhor não consegue fazer uma... Tem uma ruazinha que entra do presídio pra dentro lá.
2: Aí, ó.
1: Cara, tem que ter algum mistério naquilo ali, cara. Porque ninguém faz nada ali, cara.
0: Eu sei qual que é.
1: E não, tem um bairro gigante.
2: Isso. Né?
1: Falta de visão desses políticos.
0: Os
1: eleitores estão ali.
0: Aquela que passa bem perto do lado do cadeão ali, né?
1: Isso.
0: Que sobe pra ser no Alvorada.
1: Talvez eles não vão por ali, né? Eles não passam, porque o medo
0: esses
1: de ficar por ali.
0: Esses dias eu tive que ir lá no Alvorada, deu o GPS, cara, mandou por ali.
1: Não tem cabimento isso aí.
0: Chovendo, homem. Não deu, não. Não deu, não tem como.
1: Eu passei com chuva ali, inclusive a minha cunhada mora ali também, o menino mora ali. E eu não sei, porque assim, eu cara, não dá 1 km, sei lá, dá uns 600 metros, será?
2: Por aí? Tantos outros lugares que precisa de acesso, um lugar que não tem nada ali, gente, tem acesso. E aonde
1: agora
2: que
1: você precisa? Veja bem, ó.
2: Pelo amor de Deus,
1: eu fui lá, uns terrenos tem ali, né? Esqueci o nome do Marcos Guimarães, tem um terreno lá. Nós foi lá olhar, ele botou a venda, nós foi lá olhar. Então o que acontece? Até o Erivelto foi junto. Nós pegamos a BR, que é a perimetral, aí você entra pelo cadeião ali, você não tem onde ir. Se você quiser, você vai ter que voltar a fazer todo o contorno ali, aquela para voltar, e você vai sair lá do outro lado da BR lá, né? Então aí você tá, né?
0: Mas ali ficou uma loucura.
1: E ali só tem aquela ruazinha. Cara, se fizesse um asfaltinho ali, é tão difícil assim criar uma rua, eu não entendo o que que
2: acontece. Já que não
0: é tão rua
1: tem. De fato, não entendo. Tem. Né?
2: Só pra você ver.
0: Cascalho, pô,
1: se tivesse um pé de acarandá no meio do caminho de 600 metros quadrados, eu ia dizer, pô, o Ibama tá contra, mas não tem nada.
2: Nem
1: calango passa ali, cara.
2: Elisandro, nós não estamos fora do contexto, nós estamos falando sobre política. Isso aqui é coisa de político. É coisa de político. É, logo que fizeram, foi pra quê? Pra inaugurar, né, Guinaldo? Foi pra inaugurar, né? Tipo assim, pra mostrar que eles inauguraram a perimetral, correto, né?
1: É isso que eu tô falando.
2: É, inauguraram. Deixaram tudo aberto, sem saber, sem sinalização direito. Deu, acho que, em questão de 2 meses, eu acho que deu mais de 10 acidentes, cara.
0: Foi sim, foi
2: um. Eu acho que você chegou um dia que eu tava de live. Sim. Fazendo uma live.
1: Aquele Florata ali é uma vergonha o que fizeram ali.
2: Eu
1: construí ali. É uma vergonha. Eles prenderam o povo pro outro lado da pista.
2: Pensa, gente.
1: Cara, o cara trabalhou. O cara trabalhou que nem um cavalo pra pagar um terreno, cara. Isso é um descaso, é uma vergonha, cara.
0: Elisandro.
1: Hoje eu passei naquela beirada. Deixa só eu concluir isso aqui. Não...
0: Pode falar, vai.
1: Agora eu tô meio nervoso.
0: Vai, tá nervoso, vai.
1: Aquela passagem que você, se você vier da Argentina pra cá,
2: o
1: cara virou em terra, tava uma queimação
2: pra cima do lugar. Isso, a Mata Verde ali pra trás, cara, da Mata Verde.
1: Que vergonha, cara.
0: Então eu ia falar pra você aqui, ó. Felipe. Não é Felipe Vancher, é aquela outra.
1: Luiz Vancher, né? Luiz Vancher. Mas que nem passa, um calçamento, não tem passa, lá, nem um cascalho não jogaram.
0: Ó,
1: cara.
0: Que passa em

0: acabou matou. O movimento. Acabou
1: não
0: o
1: teve movimento. Mais nada, é acabou. Vergonha, cara, não, cara é brincadeira igreja, isso. Agora camarada, eu também tô nervoso agora também.
2: O cara fica 10 minutos, não escuta nenhuma mensagem e vai embora. É. Esses dias eu tava ali, o filho do pastor teve com... Aquele cara não tava preso, esteve, não foi... Foi ou não foi?
1: Qual deles?
2: Ah, não sei, não teve na igreja.
1: O candidato?
2: Ali. É, sei lá.
1: Tava preso.
2: Não, ele traz um sujeito desse ali pra quê? Ele mudou de partido? Mudou de vida? Não, cara, tem que provar.
0: Não, o partido que ele mudou foi pro pior ainda, se não me engano.
1: É tudo isso. É bem assim, tem uma coligação.
0: Tá na canhota.
1: A coligação que tem hoje do Partido dos Trabalhadores tá coligado com o partido...
0: Da canhota, desse
2: cara aí. Mas, homem, você acha que dá uns conselhos?
1: Então, tá tudo junto.
2: Favor, gente. E eu tô aqui, quer que eu deixe meu CPF? Se alguém quiser me procurar pra tirar uma conversa, vamos pra Bíblia.
1: Ô, pessoal, nós estamos meio estressados
2: não.
1: Aqui.
2: Não, é a realidade, nós não podemos mais...
0: Não, se a gente for falar, a gente tá falando só da nossa cidade.
1: Sim.
0: O povo que tá nos escutando aí, tá os nossos ouvintes, pegada, você que tá na rádio, você que tá no Facebook, no YouTube, né? Uhum. Nós estamos falando algo da cidade que tá acontecendo, pra você saber que quem mexe com isso é os políticos. Nós não estamos fora do contexto que nós estamos, né? Do começo. No começo da nossa live aqui que nós começamos hoje, foi falar o quê? Hoje nós vamos falar sobre política.
2: Exatamente.
0: E política faz o quê? Faz o quê? Arruma a cidade ou destrói, porque arrumaram, fizeram uma perimetral e fecharam todos os acessos, daí o povo tem que fazer errado, Guinaldo. Pô, tem que fazer errado.
2: Essa multidão de gente que mora naquele Carimanga.
1: Aí eu vejo.
2: Meu Deus. Você já pensou naquilo ali?
1: Meu Deus. Ó, eu vejo, eu fico olhando assim, o pastor Ari, vou usar o nome dele. O pastor Ari, me perdoe de usar o nome do senhor. Todo dia o senhor faz a live, ó, o pessoal aí brabo ali naquela. Ele brabo. Só que ele chega lá na frente e ele faz errado. Ele faz o contorno errado e entra. Mas não tem outra coisa, homem.
0: Aonde? Ali em cima do viaduto da República?
1: Sim,
0: não tem o que fazer.
1: Mas não tem o que fazer.
0: Ele mora ali? Ele tá morando ali?
1: É, eu também faço isso, mas ele faz uma live, né? Fala, ó, pessoal, agora eu tenho que chegar aqui, colocar e fazer essa cagada aqui, virar na contramão mesmo. Mas aí, eu também faço.
2: Ontem eu vi, tinha uns 5, 6 carros ali. O perigo, cara. Um outro vem de lá, entra, bate em todo mundo, não tem onde correr.
1: Loucura. Ô, Vini. Pra nós dar uma acalmada aí, Vini, toca o hino da irmã Aninha aí,
0: a gente
1: já voltamos já.
2: Bota um hinão do Paulo André, que ele fala sobre umas coisas bacanas.
0: Enquanto isso, nós vamos tomar uma água.

0: ânimos aqui.
1: Nos ânimos.
0: Valdair, aproveitar aqui, já deixa eu mandar aqui, Valdair, um abraço aqui pro pessoal que tá ligadinho aqui com a gente. Aqui tem um Wesley Alves, glória a Deus, é Wesley Alves. Deus vos abençoe grandemente. É, o Jorge Duarte Enciso, Deus lhe bendiga grandemente. Celei Wesley, glória a Deus. Letícia Souza.
1: Minha prima.
0: Sua prima.
1: Minha prima, boa prima, noite. Aquele abraço.
0: Boa noite, primo Valdair. Aí, daí, ó. Dando risada. Daí tem a Patrícia aqui também, batendo palma. Aí sim, Valdair. Gostou? O Valdair falou alguma coisa aí que gostou.
1: É, aí. Isso aí. Depois nós vamos saber o que que é. Na próxima vai falar mais sobre isso, então.
0: O que? Se tem alguma coisa aí, Valdair?
1: Vamos ver se tem alguma coisa no meu aqui. No meu... É, isso aí, glória a Deus. É o Wesley. O Wesley você já falou, né?
0: É o Wesley, eu falei. Deus. Já.
1: Eu acho que é o mesmo povo que tá ali.
0: Edivaldo Silva. Silva. Assistindo.
1: Esposa da Rose.
0: A Patrícia. Vou mandar um abraço novamente aí pra minha mãe, que tá lá em casa, lá com o radinho lá. Meu pai tá com o radinho ligado lá, né? Com o celular ligado, né? É, quem mais aqui? O que que é? Lorisvaldo! Nosso amigo Lorisvaldo. Ontem ele teve um programa dele, ontem eu mandei um abraço pra ele aí.
1: Ah.
0: Eu falei, ô, meu amigo Lorisvaldo Santos, mais conhecido como Louro.
1: Fiquei sabendo que tinha ele sorteou até alguma coisa, hein?
0: Então, não sorteou, né?
1: Sorteou?
0: Sorteou não, mas ô, eu participei Louro. Dele aí, tava uma benção o programa dele aí. Não consegui ouvir tudo, tá, Louro? Não consegui ouvir tudo, não, mas aí o começo aí eu consegui ouvir mesmo, bem aí, você falando aí do vidraceiro, que conhecia meu pai lá no ano de 1970 e alguma coisa, tá? Abraço, meu irmão. Deus te abençoe.
1: Alex Tompé tá dizendo assim, a paz do Senhor, Aguinaldo e Valdair, Deus abençoe vocês. Tenha uma ótima noite. Amém,
0: meu amigo.
1: A irmã Silvana Alves também está ligadinha conosco aqui, Aguinaldo. Agora esqueci, tem bastante gente aqui, ó. Vamos ver quem mais. É isso aí.
0: Nega...
1: É isso aí. Vai nos ajudando, pessoal. Vai nos ajudando.
0: Ixi, é muito, muito. Tem bastante curtida ali, né?
1: É isso aí.
0: Ô, Valdeir.
1: Fica ligado.
0: Já volta aí, já mandando já pro Elisandro essa pergunta que você tem.
1: Elisandro, fala pra nós. A Bíblia diz, né? Fala claramente sobre família, casamento, né? Criação dos filhos e autoridade dos pais. Até que ponto o cristão deve considerar essas questões na hora de escolher os seus candidatos, meu amigo? Fala pra nós.
2: É, eu vou usar aqui o...
0: Pode ficar à vontade,
2: texto, acho que eu preguei quase, já terminando o ano, já falei muito sobre esse texto. Josué, né?
0: Uhum.
2: O tema escolhido pra campanha dos 12 dias.
0: Sim.
2: Isso. Eu e minha casa serviremos ao Senhor. Uhum. Quem que é o teu Senhor? Eu faço uma análise, né? Eu tenho, assim, grandes referências de fé, por exemplo. Eu tenho o pastor Luiz Antônio da Luz, aquele que faleceu. Foi a primeira mensagem que eu preguei na vida, assim, fora, foi lá na cidade de Voti. E eu tremia que nem uma vara verde, porque aquele homem era um servo de Deus. Tinha um caráter, tinha respeito, tinha... Entendeu? Então, isso nós traz para dentro de nós, para nossa família. Nós queremos ter filhos assim, nós queremos estar rodeados de pessoas assim. O que você quer, como cristão, para a política do teu país? Você vai eleger só o fulano porque ele te deu um real, ou ele te prometeu, porque tem uns que nem dá, né? Só promete.
0: Uhum.
2: Você vai trazer o quê pra tua casa amanhã ou depois? Quem é que vai falar por você? Como é que você vai reagir quando disser, você votou no fulano lá? Pois é. Como é que vai ser a tua reação? Então, a escolha, eu já disse no começo, tem que ter uma contundência muito forte. Uhum. Né? Você precisa examinar. Não é sair, vou lá, não tenho o que fazer. Não, você tem. Você vai decidir o futuro do teu país.
1: Do teus filhos e dos teus netos.
2: Josué fez uma proposta. Então, o que vocês querem? Vocês querem viver nessa morbidão, servindo os deuses que os teus pais serviram? Fulano. Meu pai votou no fulano lá, eu não vou votar no fulano. Não, meu filho, mas não é. O senhor votou porque o senhor não conhece o fulano a profundo, sabe a vida que ele tem. Então, eu fiz um exame mais afinco. Eu desci um pouco mais na... A minha estratégia foi outra. Eu sei quem é o cara que eu vou, né?
0: Botar, isso.
2: Entendeu?
0: E é bem assim, Elisandro. Eu fico também vendo que bastante pessoas aí com idade já... Que não precisa votar mais, né? Acima de 70 anos, você não precisa votar mais.
2: Sim.
0: Né? Você não tem aquela obrigação mais.
1: Acima de quantos?
0: 70.
1: Ou meu pai falta um ano, então.
0: Mas é bem assim...
1: E ele é canhota. Meu Deus do céu, então tomara que ele nem consiga ir.
0: Valdeir, mas deixa eu falar pra você e você, irmão, que tá em casa. Que você vota conforme nossos valores que nós defendemos, né? Nossa família.

0: né? Tudo que é mais sagrado, que Deus nos deixou, e você tem a convicção que você vota conforme isso, né? Defendendo a família, defendendo o casamento da família tradicional, defendendo o filho. Você que ora para aquele filho daquela irmã que está se drogando, para Deus tirar ele do mundo das drogas. Né? Você que ora para aquela irmã quando está com o nenê dentro do ventre ali esperando, ó Deus, não deixe nada que acontecer com essa criança, porque já é uma criança dentro da barriga, já tem vida ali dentro, já. Você que ora para isso, pensa bem, meu irmão. E se você, meu irmão, tem mais de 70 anos,
1: fica não, em casa.
0: Não fica em casa, não.
1: Ah, não.
0: Pode votar. Pode votar.
1: Ah, tá.
0: Você não, não é obrigado em votar. Mas
1: se for, não. Se for pra votar na canhota, fica agora, em casa.
0: Se for igual seu pai, aí é melhor tipo ficar em pai. Casa. Tá? Deus o livre, não vai, não.
1: Vamos falar que nem os candidatos, que nem os atores. Se for votar na canhota, você com mais de 70 anos, fica em casa. Fica pra quem perder teu tempo, sair da sua casa e ir lá, né? Né, gastar seu tempo na urna, às vezes digitar lá algo que não vai ser de bom grado, entendeu? Pra Deus, vamos colocar assim. Fica na tua casinha, sentadinha na tua cadeira de balanço, que vai ser bênção de Deus.
2: A maior aliança do homem, do cristão, que nós como cristãos estamos aqui, né? Não é só com o partido, não é só um governo, não é só... Não. Nós temos que ver se a nossa aliança está nessa proposta de Josué. A quem vocês vão servir? Porque você vai servir. Entendeu? Então, a escolha, ela precisa ser pautada na dignidade, no respeito. E esses partidos aí que escolhem certas ideologias, algumas coisas, você precisa excluir, não pode fazer parte do nosso dia a dia. Ó, quando a igreja, eu separei até um texto aqui, ó, muito interessante que eu achei aqui. Ó. Quando a igreja troca a sua identidade por acesso ao poder, pode ganhar influência diante dos homens e perder a autoridade espiritual diante de Deus.
0: É bem isso,
2: por favor, é né? Isso.
1: Pelo amor analisa, de Deus, né? Analisa que nós estamos aqui para te despertar, né,
2: Aguinaldo? Deus ele nos dá sabedoria para participar da sociedade. Nós participa de uma maneira ou outra, nós participa. Você pensa que não, porque você não está num cargo eletivo, não está no centro das atenções, mas você pode contribuir, porque você influencia os demais. Você já reparou que hoje é uma vergonha, mas todo mundo é influencer.
0: Sim.
2: Jesus sim. Amado, cara. Sim. Você já pensou? Todo mundo influencia sim, alguém. Influencia. A quê? Olha o que nós temos aí. Então, você precisa bater o pé. Dizer, não, eu vou ser uma influência boa. Eu vou ser...
1: Boa.
2: Tem uma coisa que nem... Talvez nem faça parte do assunto, mas esse dia eu fui indagado. E eu fiquei de cara com a minha esposa com o que ela me falou. Ela é professora, é pedagoga, psicopedagoga. Eu vou ser rápido aqui. E nós falando sobre a escola bíblica dominical, quem era o melhor professor e tal, e ela me perguntou para vocês, tem alguém lá com curso superior nessa área? Tem alguém doutor em teologia? Não tem. Então qualquer um, né?
0: Mas
2: só vai dar conta no que eu falei do início. Alguém preparado para o assunto. E tem que ser. Ah, não, porque... Não, não é. Uhum. Não é porque eu sou... Eu vejo umas propagandas políticas. Vote no Romeu. Se ele não rouba, nem eu, né? Pelo amor de Deus, cara. Né?
0: E daí a gente fica...
2: Temos que ter.
0: Uns anos atrás foi o Tiririca, né?
2: Imagina, o Tiririca até saiu do Congresso. Pensa, não aguento mais, não. É muito ladrão.
1: Gente,
2: ele falou isso. Não é conversa.
1: Olha que ponto que nós chegamos.
2: O cara desistiu.
1: Vote Tiririca, pior que tá, não fica, pelo amor de Deus.
2: E a pessoa vota, cara.
0: Vota.
2: Mas é o que eu tô falando.
1: Pelo amor de Deus.
0: E é bem assim, agora temos o Caneta Azul.
1: Olha aí, ó. Vamos votar nele.
2: Nem sabia.
1: Tá como candidato.
2: Tem o Caneta Azul.
0: E bem assim, eu vi a projeção em São Paulo, tá pra ele explodir lá de votação, gente, também.
1: Por favor.
0: Né?
1: Por
0: e daí favor. A gente fica, que loucura.
1: Aí você vê que o mundo tá mais...
2: Mas se você for olhar, faz sentido, porque a pessoa que votar nele, se ele se eleger, vai entender. Eu botei um camarada lá que não fala, não ouve, não entende, o cérebro não funciona direito, então... Caneta Azul e Caneta Azul, né?
0: E sabe que esse dia...
2: As pessoas pensam assim.
0: Esses tempos atrás, quando eu tava em campanha, né, lá na região do Porto Mira. Tava lá, a minha esposa tava junto. Tava andando lá nas ruas, lá e tal, pedindo voto, coisa e tal. E uma mulher falou pra mim, uma mulher do amor, falou pra mim assim, ah, eu vou votar no fulano de tal, cara. Mas um cara assim, que não tem condição, tá? Não, nada contra. Mas a gente consegue ver que o cara não tinha condição. Esses tempos atrás, não tinha um vereador que chegava de cavalo, assim, né?
1: De terno rosa.
0: Então... Bem assim, era o jeito dele. Senhor. Mas pra nos representar, era difícil. Deus, mas não era sobre esse candidato, não. Era outro candidato. Ela falou assim pra mim, eu vou votar nele, pelo menos. Pelo menos ele vai entrar lá, vai ficar 4 anos, vai roubar. Durante esses 4 anos, pelo menos ele faz alguma coisa pra vida dele. Roubar. Olha, Deus, cara, senhor. O que falou pra mim, cara? Então, bem assim, meu irmão. Você que tá em casa. Hoje nós estamos aqui, a maioria, 100% que nós estamos conversando aqui, irmão. Pense bem.

0: ore bem, é domingo que vem a eleição, tá? É, não existe nenhum candidato perfeito, você não vai encontrar, não existe candidato perfeito, mas existem valores que são negociáveis, inegociáveis para nós.
1: E ver o que, que inspira ele, né?
0: Então, por isso que estou falando. Então, bem assim...
1: O que, que ele exala, né? O que, que ele vai devolver para a sociedade.
0: Isso. Então, perante os nossos valores que são inegociáveis para nós evangélicos, nós vamos votar perante isso, né? Vou falar bem sério, por menos mal, então.
2: É.
0: Né? Se não tem ninguém perfeito, então vamos votar
1: por menos mal. Eu, às vezes, sinto muito, porque eu observo candidato, tem dois ou três que até são petistas lá, uhum, que os camaradas têm uma inteligência, uma formação tremenda, mas, cara, daí você sabe que se ele entrar lá, ele vai sofrer influência, não vai, vai fazer
0: ter
1: sozinho.
0: Vai ter que votar conforme...
1: É o que você estava falando antes, né? Conforme nós temos um que são aqui de Foz, que se elegeu, né? Pá, o cara só faz fiasca, né?
0: Pois
1: então, é, cara, temos que cuidar. Eu gostei muito do irmão Leozéias um dia na loja, esse camarada foi lá pedir voto, não, não vou votar em você. Uhum. Bah, deu um choque, até eu fiquei, mas, não, não, você assim... Falou, irmão Leozéias, botou na mesa.
2: Falou.
1: É. Falou. Mas por quê? Nós não precisamos ficar presos em nada, nós se mantém...
0: E é bem assim, Lissandro. Lissandro.
1: Você não, sim, deve nada para estar tá agradando você... e fazendo. Não, não dá, não dá mais.
2: Não dá mais para você, não, não, como não, que não, eu não posso explicar assim, ficar massageando.
1: Não, não, não.
2: Massageando, isso já acabou, não, já você passou. Tem que falar a verdade. Para mim, vem me perguntar, as pessoas vêm me oferecer santinho, já tem meu candidato para mim. Já tá certinho,
1: opinião formada,
2: tá tudo,
1: né,
2: certinho. Exatamente. Ah, não preciso desse folhetinho teu. Não me leva mal, mas eu já, exatamente, tenho meu candidato.
0: E é bem assim, agora eu vou falar para você que tem vários, conheço vários candidatos, Lissandro, vários, uhum, candidatos. E é bem assim. E tem candidato bom. Eu tenho amigos meus que, uhum, são bons. Só que na hora de defender, ele vai defender o que eu não creio. O que, que eu falo que é errado. Falando, né? Então... Não tô falando que o cara, a pessoa, o fulano de tal lá, ele é ruim. Pelo contrário. Mas a visão dele não é a visão que eu tenho. Ele defende uma coisa que os meus princípios como cristão é outra. E isso aí não tem nada contra. Isso aí não vai fazer ele meu inimigo, né? Vou deixar de ser amigo dele. Não é isso. Só que ele não me representa. Né? Volto a dizer, volto lá atrás de volta. Se eu ando de bicicleta, por que, que eu vou votar no cara que não quer patrocinar o esporte da bicicleta, mas quer incentivar a natação? Não, eu tenho que estar junto com aquele que está junto comigo, né? Então, irmãos, é domingo. Volto a dizer para você, não existe candidato perfeito, mas valores existem. Nossos, exatamente, valores são inegociáveis. Nossos valores são perante o que nós crê. Nossos valores são perante a Bíblia, que é o nosso livro mais sagrado e que você lê de todo dia, que eu espero que você leia, né? E você entende o que está lá, que está sendo pedido. Então, se você entender só isso, não precisamos mais estar brigando mais, Valdir, nem tentando colocar na sua cabeça.
2: Ó, eu vou voltar a falar sobre nossa cidade, porque nós estamos falando de política. Hoje eu estava passando aqui, Guinaldo, na nossa rua aqui, a principal aqui, que nós somos aqui do Morumbi, né? Aí eu vi aquelas quadrinhas aqui na frente, você falando do esporte agora, lembrei aqui. Uhum. Aquelas quadrinhas, elas foram reformadas, não sei se foi ainda no tempo do Chico que ele fez ali, um pouquinho que fez, né? Talvez fez um pouquinho ali. Mas só que eles pensam, os prefeitos, eles pensam que só, é só fazer e abandonar.
0: Uhum.
2: Ué, mesmo. Você não come todo dia? Não se alimenta todo dia? Então uma quadrinha daquele vai estar sempre, tem gente brincando, uhum, ali. Vai lá ver como é que tá o sintético lá, os tapetes, tudo... Tudo rebentado ali. E não, Deus, tem uma manutenção.
1: Aqui na Vila Borges,
2: só
1: aqui,
2: faz pra aquele momento. A Vila Borges isso, aqui embaixo.
1: Muito meu chão.
2: É.
1: Mas olha ali, que vergonha. Os meu primo mora na frente. Tudo levantado, às vezes eu falei, Valcir, eu não acredito. O que, que é isso aqui?
2: É.
1: Cara, meu Deus, é uma vergonha.
2: Meu, só sabem fazer, mas daí manutenção não tem. Então de nada adianta você fazer.
1: Até
2: não
1: dá
2: manutenção.
1: Um candidato que hoje é vereador, aí veio me perguntar o que eu falei sobre o lixo perto da Capela Mortuária. Chamei, uhum, lá, ele não foi, na verdade, né?
0: Uhum.
1: Não foi, disse que ia, disse que mandou um assessor, até hoje
0: não apareceu.
1: Não apareceu. Eu fui lá. Eu digo encontrar ele, ele tá lascado comigo, que eu vou cobrar ele. Aí o que, que acontece? Agora ele quer ser deputado, né?
0: Sim.
1: Quer ser deputado, né?
0: E é bem
1: assim. Não sei se presta, se não presta, mas pode ser que, né?
0: Eu acho que não presta, não.
1: É. Aí o que, que acontece? Não, verdade, o cara.
0: Ei, mas bem assim, deixa eu falar pra vocês, ó, falando isso hoje, eu passei com o meu piá dentro do carro hoje, 14 anos.
1: Decepcionante, isso aí, mas...
0: 14 anos passou na frente da 7 de setembro aqui, na Praça 7 de Setembro, bem na frente da igreja do Parque Morumbi 2, aqui da Assembleia de Deus.
2: Ali.
0: Daí ele falou assim, olha, já tá tudo arrebentado já.
2: É, aí, né? Ali, mais outro. É... Lembrou mais um que você viu aí.
1: Eu dei ideia de formar uma equipe, que não é difícil, de 8 pessoas, 8 camaradas que se dispõem a arrumar o campo, limpar no bairro.
0: Então.
1: Sabe, fazer uma concessão, arrumar um valor, né? Nem vai mexer com o pessoal da prefeitura em si. E pode terceirizar.
0: Mas se você for fazer isso...
1: Pra terceirizar e dar

0: lucro, tem que passar para não sei o quê e cair lá, entendeu? Então não vai rolar.
1: Pessoal, deixa eu mandar aqui mais uns abraços aqui já. Vou mandar um abraço aqui. Ah, essa daqui, a irmã Maria Helena da Silva. Essa daqui é a mãe do Vini. A mãe do
2: Como que é o nome dela?
1: Maria Helena da Silva.
2: Ô, irmã Maria Helena, aquele abraço.
1: Olha quem tá aqui também. Lorisvaldo Santos. Um abraço, é isso aí, gurizada. Vamos levantar essa bandeira. Tamo junto, Louro. Você sabe
0: que o Louro não é fraco, não, rapaz.
1: Amém? Você tem mais alguma coisa aí,
2: Rodrigo? A irmã Silvana Alves tá dizendo assim, ó. E o STF deveria ser passado uma varredura. Com certeza, irmã Silvana Alves tá dizendo isso ali. Cadê? O que mais? Sim, na geral, governadores, deputados e senadores. Tem que fazer uma varredura, ela tá dizendo. É isso aí.
1: É isso aí, meus irmãos. Ó, nós passa muito rápido aqui.
0: Tá aqui também o irmão Wesley.
1: Olha
0: Wesley. O irmão Wesley é um pernambucano, tô construindo para ele lá, fazendo umas coisas para ele lá. E eu mandei o convite, olha, ele tá assistindo aí também. Irmão Wesley. O irmão Wesley, se você trouxer ele aqui, sai sangue, porque...
1: O bicho é brabo?
0: Ele tem amor no partido.
1: Olha aí, né?
0: Bah, rapaz, pensa numa fé.
1: Então, né, vamos trazer ele assim um dia. Hein, pessoal?
0: Não, já tem que trazer, vai dar bom,
1: vai
0: viu?
1: Vai dar bom.
2: E quando que é o aniversário de um ano do Aviva Flow?
1: É, né, tá quase chegando, né?
2: Tá quase chegando, pessoal, o aniversário de um ano do nosso podcast.
1: Então, meus irmãos, passou muito rápido a hora, né, Valdeir? Nós estamos acabando aqui já, rapaz. Então, vou só deixar um recadinho bem, bem rápido para você, meu irmão, que tá em casa aí, tá? É, não tô pedindo para você aqui na rádio voltar para fulano A, nem B, nem C, tá? É, não é, mas se você quiser, pode entrar lá na minha rede social, lá, Agnaldo Franchin, tá? É, no Instagram.
2: Se você não tem candidato, ainda nem
1: pode entrar lá no meu pessoal. Eu vou te mandar pra você no seu WhatsApp, tá? Eu não vou pedir aqui na rádio, porque aqui na rádio pode ser que crie algum problema até pro meu próprio candidato.
2: É.
1: Né? Então eu não vou pedir aqui. Mas eu quero deixar pra você, irmão, que você tá em casa aí. Domingo vai sair da sua casa pra votar, tá? Então não volto a dizer, eu vou bater nessa tecla aqui até domingo. Não existe candidato perfeito, mas existe valor inegociáveis, tá? É. E nossos valores lá, da nossa fé, são inegociáveis, meu irmão. Então pense bem, reflite bem o que você vai fazer. Essa decisão que você vai tomar, meu irmão, é por mais 4 anos, tá? É, muitos aí pode ser, mas daqui 4 anos não vou estar aí mesmo, mas vai estar seu filho, vai estar seus netos, seus bisnetos, vão estar aí. Tá? E a consequência vai ficar para eles, tá, meu irmão? Então, diante disso, tá? Nós estamos acabando aqui. Nós queremos agradecer já também o nosso convidado de hoje, que estava aqui junto com a gente aqui, o irmão Elisandro, né? É, antes também aqui, ó, tem a irmã Maria Helena, tá, Vicente está na escuta, manda um abraço pro Vicente, amanhã é aniversário dele. Ô, um irmão abraço, Vicente, abraçado. Nós vamos passar aí e comer um pedaço de bolo, tá? Então nós estamos acabando aqui. Valdair?
2: Elisandro, obrigado mais uma vez por estar conosco, ligado aqui conosco, falando sobre aquilo que vai repercutir aí nas redes sociais essa semana e falando sobre o que a gente sabe que nós temos que fazer, né, domingo.
1: E domingo, né?
2: Vote consciente.
1: E domingo, né? 6 horas da tarde, né, vão estar tudo feliz, 6, 7 horas da tarde.
2: E eu vou comprar uns foguetes.
1: Eu também
2: vou. Vou comprar uns foguetes. Eu desafio você aí, que é da direita aí. Se ganharmos, vamos soltar foguete, pessoal. Isso aí é melhor que futebol.
1: E domingo vai ter Santa Ceia, eu vou estar tomando a Santa Ceia e com o coração leve, porque minha parte eu fiz e fiz conforme tudo nos pede dentro da igreja, né? Dentro da igreja, dentro da nossa Bíblia, né? Eu vou estar tomando, vou estar ceando domingo e muito feliz, sem minha consciência pesada. Eu espero que você na sua casa também, que está nos vendo, também faça isso. Tome sua ceia sem estar com a consciência pesada. Elisandro, pode já agradecer aí já e já finalizar orando para nós, meu irmão.
0: Vamos orar, né, irmãos? Que Deus dê luz a essa causa. É, Jesus. Né? Que Deus nos dê graça. E se nós queremos uma eventual mudança que seja, né, que não seja definitiva, mas que para frente nós esperamos coisas melhores e que agora nós temos o poder de mudar isso, né? A nação brasileira tem. E que Deus nos dê graça, nos dê força e nos conduza aí à sua maneira, na força do seu poder e graça e espírito. Querido Deus e eterno Pai, nós louvamos, Senhor. Nós te damos graça como teus filhos, que entendemos a sua vontade sobre essa nação, sobre esse povo, pela cidade de Foz do Iguaçu, pelo estado do Paraná, pela igreja, a Assembleia de Deus, Senhor. pelos demais irmãos de outras denominações, que o Senhor nos dê graça, compreensão, entendimento e zelo acima de tudo pela tua obra. Sabemos que

0: E esse mundo é conduzido por aqueles que usam da controvérsia para iludir o povo, Senhor. Mas a Tua palavra é viva, é fiel e é verdadeira. E nela nós encontramos luz para os nossos caminhos. Nós encontramos, Senhor, na Tua palavra, a decisão correta debaixo da Sua graça. Sê conosco, viva, é fiel e é verdadeira. E nela nós encontramos luz para os nossos caminhos. Nós encontramos, Senhor, na Tua palavra, a decisão correta debaixo da Sua graça. Sê conosco, nos abençoa e nos conduz, Senhor, pela vereda tranquila, conforme diz a Tua palavra, e nos dê vitória por Cristo Jesus. Amém e amém.
1: Amém. Deus abençoe todo mundo, até segunda-feira, e todos felizes porque a direita vai sair vencedora.
2: Glória a Deus, estaremos aqui na próxima segunda. Deus abençoe a todos, amém. Paz do Senhor. Amém.

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Ele é um Deus de aliança. Ele é um Deus de promessas. Quantos aqui creem nas promessas do Senhor? Talvez essa canção tenha marcado a tua vida, querido. Meu Deus. Vamos cantar lá nesse lugar, querido. Promessas estão sendo renovadas aqui.

Feche os teus olhos, querido. Levante as suas mãos se você pode. Comece a pensar na promessa de Deus na tua vida, querido. Pense na promessa. Diga comigo.

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1: Aleluia. 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
1: Cristo voltará.

glória se você é essa geração. Eita, que eu sinto a presença aqui, irmão. Uma presença. Você não vem aqui em vão. Jesus quer te encher aqui. Há uma presença de Deus aqui. Há uma presença de Deus que te toca. Há uma presença de Deus, Maurício, aqui neste lugar. Uma presença que toca. Uma presença que renova. Deus vem te encher, irmão. Deus vem te encher. Deus vem te tocar. Deus vem te batizar. Deus vem te renovar. Ele veio.

0: Você é a geração que Deus chamou pra ser diferente, jovem. Você é a geração que onde chegar vai impactar. Porque Deus te chamou. Olha pra essa pessoa que tá do teu lado e fala: Deus te chamou pra ser soldado e pra andar na contramão do mundo. Levante a sua mão e adore a Deus aí.
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grandioso, Senhor. Tão poderoso. Certamente que a bondade e o teu amor me seguirão todos os dias da minha vida. E eu habitarei em tua casa para sempre. E eu habitarei em tua casa para sempre.

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1: Vamos embora, povo barulhento!

Deus não esqueceu de você. Na verdade, esse momento que você está vivendo é só experiência para você contar depois. Quando Deus fica em silêncio é porque Ele está trabalhando em seu favor. E olha, Deus te ouviu.

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0: Faça as minhas mãos, as tuas mãos imunda. Hoje é a história de alguém. Cante.
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graça para Deus nessa noite. 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

Meu querido irmão, imagine as suas mãos sem domínio. Imagine as suas mãos sem controle. Os seus pés serão apressados para derramar sangue de alguém. As suas mãos poderão acusar alguém. E a tua voz será usada como instrumento para adoração daquele que não foi feito para adoração. Mas se você entregar tudo que é seu na mão do Senhor, não serão apenas usados os teus pés, as tuas mãos. A tua voz será a própria voz de Deus para abençoar alguém. As suas mãos serão as mãos de Deus. Se você quer ser usado como eu, levante a mão a Deus e cante comigo bem alto. Cante mais alto que você puder.

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4: Todos tivemos que colocar o rosto no chão. Começa um ritual de voodoo. Eu pus a cara no chão. Ouvi um barulho, olhei para trás. Ele vinha entrando materializado. O mesmo ser que desde a minha infância me governava. Aquele homem com aspecto bonito, mas com olhar hipnótico, sarcástico, cheio de ódio. Eu tomei um susto de repente. Vem saindo de um quarto escuro uma mulher de preto, com uma coroa de ouro, um tridente e um punhal. Querido Deus, ali estava Lúcifer. Bom, pelo menos, ele disse que o nome dele era Lúcius, o principal dos Exus.
5: Desde o seu nascimento, ela era envolvida com demônios e fez até um pacto de sangue com Lúcifer. Mas agora veja o que Deus fez para que ela fosse transformada. Assista até o final.
4: E eu tinha 10 anos, quando eu perguntei à minha mãe, por que eu sou tão diferente? Conto para vocês, sou filha das duas raças colonizadoras. Minha mãe, loira, baixinha, linda, olhos claros. Meu pai, um negrão desse tamanho. Minha mãe descendia de europeus, o meu pai de angolanos. O casal teve 7 meninos. Eu sou a do meio, tem 3 antes e 3 depois. Porém, eu fui a única negra. Negra. Meu apelido é negra. Desde que me conheci como pessoa, ainda não existia essa palavra que a ciência classifica agora como bullying. Mas eu sofri isso dentro da minha casa. Meus irmãos brincavam, diziam, negra, negra, você não é filha da mamãe. Você foi queimada no forno, você foi achada na porta. Você foi trazida numa noite de tempestade, numa noite de chuva, de trovões. Na rua perguntavam para minha mãe, é sua filha adotiva? E a minha mãe ria, mas eu não queria. Ninguém acha graça de ser repudiado, rechaçado. Hoje eu vejo as pessoas rindo, mas você já viu alguém rir quando você é o alvo do bullying? Os maiores castigos aplicavam a mim, as maiores surras. Algumas frases que diziam, isso é coisa de negro, preto, quando não faz na entrada, faz na saída. Eu perguntei,

sabem porque eu sou diferente. E não era só pelo exterior, por ser a negra da família. Meus irmãos eram brancos. É porque, além disso, tinha umas coisas estranhas. Todos os dias, umas entidades entravam no meu corpo. E a minha mãe contou. Desde o ato do meu nascimento, a minha avó, de descendência angolana, era Ia Lorixá. E essa senhora foi a parteira numa noite de chuva, de tormenta elétrica. Eu sou carioca, nasci no coração do Rio de Janeiro. Nasci na Gávea, quem conhece a minha cidade. Era a capital na ocasião. Ali as chuvas, as tormentas elétricas são muito assustadoras. E a minha mãe contou que foi assim a noite que eu nasci. Por isso tantas palavras opostas. E ela contou que de repente o estrondo de um raio, eu cheguei no mundo. A minha avó espírita entendeu que aquele era um sinal dos orixás e me recebe do ventre da minha mãe e levanta e invoca um principado chamado Xango e me dá de presente para ele. Eu poderia falar isso durante muitas horas. O horror que é ter sido oferecido a Xango. Mas quem sabe você quer conhecer essa entidade. Jesus se confrontou com ele. Esse que veio libertar os cativos. Atravessou numa noite de muita tempestade. Eu fiquei admirada com esse fato quando eu li a Bíblia. Ele está cansado, ele dorme. Vai se levantar, trovões, relâmpagos, uma tormenta elétrica. E ele está dormindo. E é o João Marcos, no capítulo 4 do Evangelho dele, que vai contar isso para nós. Que os homens entram em pânico. Dizem, Senhor, Senhor, nós vamos morrer. E aquele rabino, o pregador daquela noite da sinagoga, vai estender as mãos na direção do vento e do mar. Diz, quieto, tranquilo, e tudo se faz bonança. Aleluia. Mostrando aí sim quem é o Senhor do trovão, da tempestade, dos céus, da terra, do mar e de tudo que neles existe. Jesus Cristo é o único Senhor de todas as coisas. Amém. Amém. Amém. Outro dia pela manhã, Jesus desembarca na praia de Gadara. Vai acontecer uma batalha espiritual ao vivo. De dentro do cemitério, ali perto da praia, sai uma pessoa correndo, desnuda, cadeias rebentadas, um aspecto de animal, um cheiro horrível. Ninguém podia se aproximar. O homem era um problema social, era um bicho, era um monstro ambulante. Ele vem correndo de longe, gritando, Filho do Deus Altíssimo, que temos nós que ver contigo? Por que vieste nos atormentar antes do tempo? Entendem? Quando homens buscam contatos com espíritos incorporados em cemitérios, quando homens procuram respostas através de entidades desencarnadas que se denominam espírito de rua, espírito de cemitério, Jesus vai andando e dizendo, saiam dele, saiam dele. Sabem por quê do desespero? Porque Satanás sabe que quando Jesus se aproxima de uma vida, o Espírito do Senhor vai trabalhar e a pessoa vai ser liberta da escravidão. Aleluia, aleluia, prisão vai se abrir. O ano aceitável do Senhor está chegando na presença de Jesus. E Jesus vai dizendo, saiam dele. Mas sabe o que eu tenho visto? Que as religiões têm tentado se comunicar com essas entidades. E eles têm se camuflado. E ele está dando respostas a cada uma. Alguém lhe diz, eu sou o Dr. Fritz. A outra lhe diz, eu sou o Ogum, o Xangô, o Oxóssi, Iemanjá, Obaluaê, eu sou o Exu. Mentirosamente, eles têm governado milhões de pessoas. Porém, queridos, naquele dia não era um homem comum que estava ali. O próprio Deus tinha se feito carne. E João vai dizer que ele habitou no meio dos homens. Aleluia, não é maravilhoso saber disso? E Jesus pergunta, como você se chama? Cai a máscara. Eles têm que dizer a verdade. O meu nome é Legião. Mas Jesus nunca se intimidou. Ele veio especificamente para este ministério.

aos presos, e aquele pobre gadareno, aquele abrir a prisão aos presos, e aquele pobre gadareno, aquele miserável homem, nunca teria visto a luz se Jesus não tivesse descido na praia de Gadara. E Jesus diz: saiam dele, e 2.000 porcos vão se suicidar. E a essa legião, a minha avó um dia me consagrou. Eu podia falar muitas horas, não seriam suficientes para contar 22 anos debaixo do poder de Xangô. Uma das frases que eu amo hoje, eu amo as frases de Jesus. Aliás, a palavra dele é vida. A palavra dele muda a história realmente dos homens. Só que um dia ele disse: conhecereis a verdade, e a verdade vos libertará. Oh, maravilha! Quando nós somos trazidos à casa de Deus, quando ouvimos a verdade. Aquela noite eu acordei, minha mãe foi levada mal para um socorro. Uma mentirinha piedosa. Mas escute bem, queridos, toda mentira, pequenininha, média, grande, tem um pai só. O diabo é o pai de toda mentira. Alguém disse: tranquila, sua mãe vai voltar. Eu vi quando alguém passou pela porta fechada, no escuro, veio andando na minha direção, era minha mãe, mas eu senti medo. A primeira sensação, após a invasão de demônios num corpo, é medo. Por isso João vai dizer depois que o perfeito amor lança fora todo medo. E eu não sei quantas pessoas estão aqui nesta noite e têm vivido escravizadas pelo medo do escuro, pelas fobias, pelos pesadelos, pelo pavor da noite. Se isso tem te acontecido, escute uma boa notícia. Este pregador da sinagoga de Nazaré está presente a este culto. Aleluia, aleluia. Aquela mulher se aproxima e ela se inclina. Eu queria dizer: mãe, você não é a minha mãe. E desmaiei. Um espírito desencarnado se materializou na forma da minha mãe. E nessa ocasião, queridos, eu tinha 4 anos de idade. Porque o ladrão veio roubar, matar e destruir. Mas nós adoramos a quem trouxe esse esclarecimento. Ele culmina o capítulo 10, versículo 10 do Evangelho de João, dizendo: mas eu vim para que vocês tenham vida e a tenham em abundância. E o nome dele é Senhor Jesus de Nazaré, o pregador da sinagoga naquela tarde. Começa desde aí uma história horrorosa. Eu não sei se você assistiu aqueles filmes, O Pesadelo, O Exorcista, O Poltergeist. Eu nunca vi um filme de terror. Sabe por quê? Eu vivi muitas daquelas cenas de perto. 7 anos, uma noite de ritual, atabaques batendo, entidades se incorporando. E eu fui posto em frente a um altar. Eu fui a oferta daquela noite. Eu olhava apavorada para minha mãe, enquanto aqueles punhais, aquelas pessoas dando gargalhadas, horrível, velas acesas, charutos, garrafas de aguardente, e olhar para minha mãe, ela fazer. Sabe por quê, queridos? O arqui-inimigo dos homens trabalha baseado num versículo da Bíblia. A palavra de Deus diz, Provérbios 22, versículo 6, põe aí no data, para que esses queridos que vieram a primeira vez entendam. Quando a palavra de Deus exorta, orienta, e ali Salomão diz: instrui o menino no caminho em que deve andar, e até na sua velhice ele não se apartará dele. O maligno sabe, tudo que for ensinado a uma criança, até o ano número 7, ele vai, todo o resto de sua vida, viver aquela realidade. Por isso, mãe cristã, ensine o seu menino a amar ao Deus que você serve, a honrar ao Deus que você serve, a respeitar ao Deus que você serve. A mim prepararam, desde o nascimento, para ser sucessora da minha avó, Ialorixá. Mas aquelas forças não saíam do meu corpo. Até durante as classes na escola, quando eu me fixava, aquela força

E eu não queria. E os meus cadernos começaram a ficar todos psicografados. A diretora da escola chama minha mãe. Uma das tarefas que o diabo tem é envergonhar a obra-prima da criação. E quando me flagraram com aquela psicografia no caderno, eu queria dizer, não fui eu, mas sim um desenho de um homem de chifres e uma assinatura embaixo. Eu sou o demônio da meia-noite. Me deram esse apelido. E eu comecei a odiar. Onde eu passava, diziam, lá vai o demônio da meia-noite. Só que eu percebi que quando eu odiava, eu podia fazer o mal através do pensamento, contra as pessoas. Muitos têm me perguntado, nunca te ensinaram religião? Claro. A Bíblia diz que há caminhos que parecem bons aos olhos do homem. Eu batia em muitas portas. Me mandaram para um trabalho de exorcismo. Eu me fixei naquela imagem. Eu gostei dela. Não me perguntem como. A imagem se materializou, virou o rosto e começou a falar comigo. Só que ela me ensinava passado, presente e futuro. E como me vingar das pessoas. Quem sabe você que está pela primeira vez e vai pensar. Então, está vendo? Isso prova que uma imagem conversa, se comunica. Fala com as pessoas. Porém, queridos, o texto áureo para nós esta noite poderia ser palavra de Jesus. E conhecereis a verdade. E a verdade vos libertará. Talvez você, como eu, quando entrei numa igreja evangélica, eu pensei, por que eles não têm nenhuma imagem? Por que será que eles não cultuam baseado numa referência material? Você sabe quem é o responsável? É o Deus Todo-Poderoso. Aleluia! Foi Ele, meus amados, que num dia tira uma nação inteira de 400 anos, escravos lá no norte da África, no Egito, e ele se encontra com eles no deserto. Ele vem pessoalmente, estabelece uma aliança, povo Deus, Deus povo. E o capítulo 20 de Êxodo, ele vai dar o primeiro mandamento da lei de Deus. Dá uma conferida. Quando diz a Bíblia que Deus vai falar as palavras da lei, que seria a carta magna da nação, a aliança de Deus com os homens. E olha o primeiro mandamento que ele vai dar. Não terás outros deuses diante de mim. É o versículo 2, capítulo 20 de Êxodo. Ele vai dizer, nem farás para ti imagem de escultura, nem de semelhança alguma do que há em cima dos céus, embaixo na terra, nem nas águas debaixo da terra. Não as farás, tampouco te dobrarás frente a elas, porque eu sou o Senhor teu Deus. Aleluia. Ele se declara zeloso. E ele diz, eu visito a maldade dos pais dos filhos até a terceira e a quarta geração daqueles que me aborrecem. Olha o zelo e o critério de Deus. Mas olha como ele culmina o versículo 6 no capítulo 20 de Êxodo. O que ele vai dizer? Mas faço misericórdia até mil gerações daqueles que me amam e guardam os meus mandamentos. Glórias a esse Deus. Eu busquei resposta na igreja romana. Nenhuma resposta. Pelo contrário, os ensinamentos, os catecismos que foram postos, me fizeram imaginar Deus uma pessoa cruel, parcial, discriminatória. E a pergunta que não tinha resposta, por que Deus me fez negra de uma mãe branca? Um dia eu cheguei em casa e perguntei para o meu pai, quem é Deus? Olha, pai cristão, a importância do que você ensina para o seu filho. Meu pai bateu aqui no bolso e disse, Deus está aqui. Se você não trabalhar, Deus é que não te dá nada. Deus é o dinheiro no bolso de quem tem. O Deus do meu pai era Mamom. Meu pai se declarava ateu. E veja a importância das raízes, dos primeiros cimentos que cada um de nós recebemos. Sozinho eu tirei duas conclusões. Essa conversa de Deus é besteira. Deus não existe. Ensinamento do meu pai. A segunda ideia foi muito pior. Eu pensei, se Deus existir, eu odeio a Ele. Naquela mesma noite, eu ouvi passos.
Para um homem só de calça preta na beira.

tomei coragem, falei, quem é o Senhor? Não pense vocês que ele tinha chifres, rabo, era um homem muito bonito, mas ele usava um cordão com as 7 linhas que representam o ocultismo, que simbolizam a magia negra. Aquele homem dá uma gargalhada e disse, eu sou o diabo, e nunca mais ele saiu da minha vida. Eu via como estou vendo qualquer um de vocês. Entende a importância do pregador daquela noite, na sinagoga de Nazaré. Entende a presença, a leitura que ele fez, a declaração, a pregação, que ainda hoje está vigente, ainda hoje tem poder. Aquela força passou a dominar o meu corpo. E novas forças vieram também, juntas com ela. Uma entidade chamada Pombagira passou a governar o meu caráter. E eu mergulhei de cabeça na dissolução, na miséria. Quanto desgosto meus pais tiveram, querido Deus. Minha mãe chorava e dizia, maldita hora que eu pus você no mundo. Meu pai batia no meu rosto e tentava me corrigir. Meus irmãos me deram mais um apelido, Ovelha Negra. Mas eu quero falar às mães que estão aqui. Não faça o que os meus pais fizeram. Se Satanás sequestrou um dos seus meninos, se levou por um pouquinho de tempo, sabe o que aconteceu? O Deus Altíssimo está preparando o testemunho. Aleluia. Ele está mandando dizer isso para alguém. Confia no Senhor. Não joga palavras contrárias. Não ponha maldição. Sabe por quê? Muito pode a oração de uma mãe nos seus efeitos. E sabe o que Deus está preparando? A promessa. 54:13 de Isaías. Sabe o que Deus está dizendo para alguém que está aqui? Mãe, todos os teus filhos serão discípulos do Senhor. Amém. Amém. Amém. Amém. À medida que eles me repudiavam, eu odiava. Quem era aquele negro para dar na minha cara? Quem era aquela branca azeda para amaldiçoar meu nascimento? Quem era aquela gente da pior qualidade? Meus irmãos, eu ia matar todos eles, porque o ladrão estava governando a minha mente. Passei a me reunir e unir e andar e ser parte da violência da minha cidade. Seria longo contar que o narcotraficante-chefe foi a pessoa que mais me agradou. 30 seguranças, dinheiro, carros do ano, conversíveis, noites de samba, noites de farra, muita bebida, muita... Mas a Bíblia diz, jovem, anda pelos caminhos que agradarem o teu coração, por onde desejarem os teus olhos, mas saiba de uma coisa, Deus te pedirá contas. O esquadrão da morte achou meu namorado, eu estou encurtando bastante. 50 tiros. Escapei por segundos. Volto pro bairro e o gerente dele disse, ó, oh, tu cagou é tu, cara. Falei, que nada, cara, eu me garanto. Quando eu falava assim, eu apontava pro que ninguém sabia. O símbolo do pacto. Duas guias, uma preta e uma vermelha. Essas eram as minhas seguranças. Tranca, Rua das Almas e Pombagira. Só que um dia os olhos do meu entendimento se abriram. Eu tive acesso a esse livro que eu chamo O Mapa do Tesouro. Eu descobri porque eu e você escapamos tantas vezes por segundos de morrer. Não é porque você tinha uma reza forte, um patuá, um guia, uma medalha, nem um crucifixo, nada estende a vida do ser humano por um segundo. Sabe por que eu e você escapamos tantas vezes? É porque há 2000 anos atrás, na sinagoga de Nazaré, esse varão abriu o rolo do livro, fez essa leitura. Ele era Deus, feito carne, era um homem como nós, mas era Deus. E ele cumpriu a tarefa impossível, humanamente falando, de salvar e de buscar a gente como eu, gente como você. Ele trabalhou pouco, você sabia. Ele não trabalhou mais do que 3 anos e um pouco de meses. Disse palavras tão inefáveis, tão potentes. Você já notou? 2000 anos depois, as pregações...

dele impactam as pessoas, mudam a vida das pessoas, curam, libertam as pessoas que acreditam nele. E eu não sei se você dá testemunho como eu, mas ele está no culto desta noite. O nome dele é Senhor Jesus de Nazaré, o meu libertador. Aleluia, aleluia. Ele foi traído por um amigo. Ele foi vendido por um salário mínimo. Que horror, meu Deus. Ele foi sentenciado ao pior tipo de morte. Só os piores marginais tinham aquela morte. Mas sabe o que eu descobri lendo sobre ele, lendo dos amigos dele, em 4 evangelhos? Que ele era um apaixonado. Ele disse, Jesus é um apaixonado. Nem a morte pôde contê-lo. Ele entrega o seu espírito nas mãos do Pai. Ele brada, tudo está consumado. E sabe o que ele vai fazer? Continuar a batalha. Ele vai invadir o império daquele que não deixava ir livre os cativos, daquele que aprisionou a humanidade desde o Éden, daquele que veio roubar, matar e destruir, que também tem o nome de príncipe, príncipe desse mundo, príncipe das trevas, o diabo. Mas sabe o que aconteceu? Você pode imaginar, morre o cordeiro, derrama a última gota de sangue, o inferno está festejando, dizendo, a vilma é nossa, toda a humanidade agora é nossa. Mas imagina quando ele parou no portão principal do inferno, se é que tem. Aleluia, morre o cordeiro, no portão do inferno está o leão da tribo de Judá, oh, a raiz de Jessé, a semente de Davi, o poderoso, o Deus forte, o conselheiro, o maravilhoso, o príncipe da paz. Oh, maravilha. Eu imagino ele entrando e os demônios caindo por terra, dizendo, desistimos, desistimos, perdemos, perdemos. E Jesus estende a mão para o trono de Lúcifer, se é que tem, e diz, me entrega, me entrega. Eu acho que ele entregou assim, sem nenhuma força, duas chaves, as chaves da morte e do inferno. E sabe o que diz a Bíblia? Dá uma alegria na gente, não é verdade? No terceiro dia, a morte não consegue mais segurar, não pode contê-lo, e Jesus Cristo ressuscitou! Amém! Amém! Por causa dele a gente está aqui nesse culto. É um horror não saber disso. Eu fui sentenciada a morrer, vocês ouvem da violência. 70 assassinatos num dia. Mas a coisa se agrava quando você é o ameaçado. Você está pedindo. Todos sabiam que de repente nem meu cadáver ia aparecer. Alguém disse, vai ali, tem uma mulher que é beleza, batata. Quantos de nós fomos conduzidos por uma pessoa que era batata? Eu quero te dizer que Satanás tem mensageiros também. O mal tem mensageiros. Pense num cego, eu fui. Quando cheguei ali, tinha um cruzeiro igual do cemitério, do lado de fora. A gente entrou por uma porta lateral, mandaram usar preto, tinha um pentagrama desenhado, velas, tudo coberto de preto. Eu estava chegando no topo do espiritismo. Hoje quero dizer aos queridos, era o mais profundo abismo, chamado Quimbanda. O que é a Quimbanda? É a junção das magias, branca e negra. Que na verdade tem um chefe só, o inimigo das nossas almas. Todos tivemos que colocar o rosto no chão. Começa um ritual de voodoo. Eu pus a cara no chão. Ouvi um barulho e olhei para trás. Ele vinha entrando materializado. O mesmo ser que desde a minha infância me governava. Aquele homem com aspecto bonito, mas com olhar hipnótico, sarcástico, cheio de ódio. Eu tomei um susto de repente. Vem saindo de um quarto escuro, uma mulher de preto, com uma coroa de ouro, um tridente e um punhal. Querido Deus,

Lúcifer. Bom, pelo menos ele disse que o nome dele era Lúcius, o principal dos Exus. E ele veio na minha direção e disse: você. E me convidou para um pacto de sangue. Ele disse: eu estou te esperando aqui desde o dia do seu nascimento, para que você veja que o mundo espiritual não é uma brincadeira. Eu estava entrando pela primeira vez naquele lugar. Eu não sei quantos entraram pela primeira vez nesse lugar, mas tenho um recado do dono desta casa. Ele também estava te esperando aqui, não do dia que você nasceu, mas já tem 2000 anos. Quando ele bradou: tudo está consumado, ele sabia que você ia vir no culto desta noite. E ele manda dizer que te ama, que ainda hoje ele quer fazer um pacto de sangue com você. Você não terá que pagar nada. Ele pagou todo o preço do ritual, do sacrifício. Ele mesmo foi o Cordeiro de Deus, o que tira o pecado do mundo. Amém? Mas lá ninguém faz como na igreja evangélica. Diz: eu vou pensar, agora eu não quero, deixa para depois. E eu passei a trabalhar para Lúcifer, o principal dos demônios. Conheci a arte de matar uma pessoa sem mover as mãos. Conheci a arte de ordenar a destruição de uma família, separar um casal. Conheci a arte de transformar um homem em gay, uma mulher em prostituta. Conheci a arte de ordenar a demônios de alcoolismo que entrassem nos corpos. Porém, estou aqui nesta noite porque eu conheci um outro príncipe. Aleluia. E esse outro príncipe tem tanto poder, mas tanto poder, inigualável, incomparável poder. Você sabe o que ele faz? Em um segundo, ele desfaz toda a magia negra, todo o voodoo. Ele une famílias, ele liberta viciados, ele transforma homossexuais em chefes de família, prostitutas em mulheres de respeito, ele transforma feiticeiros em missionários. Aleluia! Aleluia! Aleluia! E a boa notícia é que ele está aqui. Sabe o quórum que ele pediu para vir a um culto, querido Jesus? Ele falou: se tiverem 2 no culto, se tiver 3 no máximo, pode me chamar que eu vou estar lá. Aleluia, ele está aqui. Ele está aqui, eu sinto a presença dele e verdadeiramente ele quer transformar esta noite, na noite do dia em que homens e mulheres serão transportados do império da derrota, do cativeiro de Satanás, do reino dos perdidos, para o reino glorioso. Bendito é Deus, do Filho amado. Amém. Amém. Mas eu não sabia. E devo abrir um parêntese e dizer: nunca havia conhecido crente. Eu não aprendi batalha espiritual com pastores. Eu aprendi lá no Império de Satanás. Foi lá que me ensinaram umas coisas. Eles me disseram: os evangélicos são inimigos de morte a serem destruídos. Me ensinaram o seguinte: foge dessa gente, porque essa gente é terrível. Maravilhoso, né? Olha o testemunho. Aleluia. E disseram assim: ó, por causa desses crentes é que os nossos orixás não podem governar a terra. Não podem. Não podem. Olha o valor que Deus dá à sua igreja. Que é uma boa notícia. Enquanto a igreja batista estiver plantada aqui nesse lugar, jamais os demônios governarão o Paraná.

jamais governarão o Brasil. Mas eu vou contar a vocês porque eu estou dizendo isso. Mas eu vou contar a vocês porque eu estou dizendo isso. Porque eu não conheci o poder do Deus da Bíblia num culto evangélico. Eu conheci o poder do Deus da Bíblia num ritual de magia negra. Naquela noite a mulher veio se consultar comigo e eu já vou terminar. Pela primeira vez eu ia ouvir um testemunho contra uma evangélica. Aquela mulher veio na consulta. Seu Lúcio estava em terra. Estava em terra que ele estava incorporado na chefe. Eu estava cambonando a ele. Olha o trabalhar de Deus como é. Noites eu incorporava, eu não via nada. Nesse dia Deus me deixou lúcido. Ele disse, escuta aí. A mulher me disse, mata a uma crente fanática. E eu gostei. Na hora eu pensei, vou matar todos eles. Eu sabia que seu Lúcio matava com 24 horas. Eu só não sabia que Jesus ressuscita defunto, enterrado 4 dias, e janta com ele naquela noite. É forte. É forte, não é verdade, gente? Aleluia. Mas esse é o pregador da sinagoga de Nazaré. Aleluia. Olha, a mulher me disse, mata uma crente fanática, minha vizinha. Já te chamaram de fanática? Fique alegre. O inferno odeia esses fanáticos em Jesus de Nazaré. Olha o cuidado de Deus. Ela me disse, mata. Minha vizinha só vive rezando para o Deus dela. Era uma crente de oração. Ela disse, mata, ela só vive cantando música de igreja. Era uma adoradora. Aleluia. E a Bíblia diz que a fé vem pelo ouvir. Olha como Deus trabalhou com essa mula materializada aqui, achando que era muito poderosa. Ela disse, mata, e cada vez eu disse, eu vou matar, eu vou matar. Ela disse, minha vizinha só vive dizendo aleluia. Me deu uma raiva na hora. Gente, os demônios detestam que os crentes andem dizendo esse aleluia. Aleluia! Vocês sabem o que, é que eu desconfio? Que sua majestade ama ouvir aleluia. Aleluia! Ela me disse, mata. Eu pensei, eu vou matar. Se ele pedir um bode, um cabrito, porque todo ritual lá é na base do sangue. Mas eu vou matar, vou acabar com essa praga. Eu pensei literalmente isso. Chamada evangélica. Você pode imaginar o Deus Todo-Poderoso vivendo lá no Império de Satanás. A Bíblia diz, rir-se-á deles o Senhor, porque vê que a sua hora está chegando. Oh Deus de poder, de misericórdia. Ela me disse, mata, e eu ia matar. Se não fosse o Pai, o Filho e o Espírito Santo. Ela disse, mata, eu pensei, eu vou matar. Vou acabar com todos eles. Olha quem é o teu Deus, olha onde ele me coloca para contar isso. Só o Senhor é Deus, é a minha música hoje, é a minha declaração hoje. Ela está dizendo, mata. E eu ia. Deus sabe o que eu queria. Só que de repente ela fala uma palavra. Oh, se cada um cristão conhecesse a força da palavra que tem na igreja. Você sabia que tem uma palavra só? Que rebenta todos os demônios, que derrota o inferno todo. Eu não sabia. E a mulher falou. Ela disse, mata. Ela só vive dizendo que eu tenho que receber a Jesus. É o nome que está posto sobre todo nome, que se nomeia nos céus, na terra, debaixo da terra, nome diante de quem todo joelho vai se dobrar, toda língua vai confessar que Ele é o Senhor. Ele é o Senhor. Ele é o

0: Aleluia. Meus amados, enquanto eu estou esperando aprender a matar os crentes, a menção desse nome,
1: Jesus,
0: eu senti uma coisa tão ruim no meu corpo. Meu corpo foi como se tivesse recebido um choque forte, até o cabelo da cabeça arrepiou. Mas para minha surpresa, quando eu estou esperando aprender a matar os crentes, quando a mulher fala esse nome Jesus na minha frente, Lúcifer saiu de costas, foi jogado para trás, ele se cobriu com aquela capa preta, a coroa caiu da cabeça dele, e ele disse: chega, não adianta me pedir nada, eu não posso tocar naquela mulher, não pode, não pode. Aleluia, não pode, minha irmã, não tenha medo, ele não pode. Não pode. Você sabia que Deus blindou os filhos dele? Deus blindou a igreja dele. Vocês não pensaram, não? Que você estava sozinho no banheiro, nu. E os demônios não entraram lá para arrancar, te dar um beliscão. Conto para vocês o segredo. Tem um segredo. Essa blindagem. Foi Moisés, cheio de Deus. Na saída do Egito, ele cantou: todo aquele que habita no esconderijo do Altíssimo, na sombra do Deus Onipotente, ele descansará. Direi do Senhor: ele é o meu Deus, meu refúgio, minha fortaleza, e nele confiarei. Você diz isso de Deus? Olha o míssil apontado para você então. E ele te livrará do laço do passarinheiro. Vocês sabiam que isso é macumba? Da peste perniciosa. Vocês sabiam que isso é macumba? Quando eu li a Bíblia, falei: nossa, fala de todas as gírias, todas as linhas do Espiritismo. Ele te cobrirá com as suas penas, e debaixo das suas asas você vai estar seguro. A verdade de Deus é escudo e broquel. É verdade? Então olha o míssil de novo. Não temerás terror noturno. Você sabia que isso é magia? Nem seta que voa de dia, isso é magia branca. Nem peste que anda na escuridão. Sabia que isso é macumba de novo? As diversas formas e práticas ocultistas. Nem mortandade que assola no meio-dia. Você sabia? Eu entendi. Falei: nossa, fala de tudo. Deus não deixou nenhuma porta de entrada para o mal. Sabe por quê, minha amada? Porque Deus é fiel. Quando isso acontecer, sabe o que vai acontecer quando alguém, um bruxo, em qualquer linha do Espiritismo, trabalhar para te arrebentar? Vão cair 1.000 do teu lado, 10.000 à tua direita, mas tu diz Deus, não, tu não, tu não. Ele ainda diz assim: com os teus olhos você vai olhar e vai ver a recompensa deles. Só porque se apegou a mim com amor. Olha como Deus é. Olha o amor de Deus. Ele disse: eu também o livrarei. Vou colocar num retiro alto, porque ele conhece meu nome. Olha como Deus é. Ele disse: quando ele me invocar, eu vou responder. Se vier angústia, eu estou lá com ele. Livro, glorifico, estendo os dias e salvo. Sobrou algum lugar? Nesse dia, meu irmão, como nessa noite que nós estamos aqui, eu tomei uma decisão. Todo ser humano tem um dia. Eu pensei: o guia mais forte eu quero na minha vida. Você quer o guia mais forte para você? É o autor e consumador da fé evangélica. Fui para casa, joguei tudo fora. Tudo, tudo, tudo. Não quero mais, não quero mais. Mas eu achava que isso aqui é que importava. Eu entro de volta no meu quarto. Alguém chutou a porta. Ele entrou com ódio. Ele disse: eu sou o diabo. Nenhum escravo me deixa assim. E ele disse: se tentar me abandonar, eu levo para o inferno. Eu tinha poderes. E eu disse: nunca mais eu vou te servir. Ele me agarra aqui. Desaparece a peça.

o sacrifício da cruz. Eu fui caindo. Queria poder dizer às pessoas como é a morte de um feiticeiro, de um viciado, de um traficante, de uma prostituta, de alguém que nunca ouviu falar dessa história de amor. Lá no inferno, ser humano raciocina. Você sabia que eu raciocinava? Lá no inferno, juventude não vale. Sonhos, planos, projetos, amigos, vale nada. Você lembra de tudo. Eu me lembrava do purgatório, doutrina católica. Lembrava da reencarnação, a base do ocultismo, do espiritismo. Me lembrava do morreu, acabou, mas não acaba, não acaba. Eu fui caindo. Queria poder dizer às pessoas que esse pregador foi muito mais glorioso que qualquer um de nós tentar dizer. Ele veio cheio do Espírito Santo a apregoar o ano aceitável, abrir a prisão. Mas eu não sabia. Eu me lembrava dos meus amigos. E lá no inferno os amigos não vão. Ninguém vai estar com você. Todo blackout é nada. Todo filme de terror é nada. Não me perguntem como. Eu tinha consciência que nunca mais tornaria o meu corpo. Ele disse, olha lá o seu cadáver. Eu vi o meu cadáver ali. Não é ruim ver um cadáver. Pensa ver o seu. E ele disse, a tua alma estará eternamente no inferno. Porque o salário do pecado é a morte. Mas o dom gratuito de Deus é a vida. Aleluia. Aleluia. Eu estava lá naquele lugar, toda amarrada. Meu Deus, é uma sensação louca. O pior momento da vida não se parece com aquilo. Não me perguntem como. Um pensamento veio. Deus. Eu nunca tinha rezado. Eu blasfemava, eu insultava, eu ofendia. Deus, para mim era uma mentira. Lá naquele buraco eu pensei, se existir um Deus maior do que Lúcifer, se esse Deus me salvar agora, eu vou ser escrava dele o resto da minha vida. Sabia que esse Deus estava de braços abertos quando ele disse, clama a mim e eu vou te responder, vou te anunciar coisas grandes e firmes, e ele quer fazer isso nessa noite que tu não sabes. Foi um pensamento, eu não podia mais falar, meu querido Deus. Na hora eu olhei para cima, a salvação vem do alto. Eu vi quando os céus se abriram. Lá de dentro sai uma tocha de fogo, atravessa o espaço em segundos, põe-se entre mim, Lúcifer. Ele me largou e caiu por terra. Sabem quem era? Era um homem brilhante como um sol. Ele resplandecia como na luz. Ele se pôs entre mim e Satanás. Satanás caiu por terra. E aquele varão tinha uma chave, querido Jesus. Aleluia. Sabe o que ele fez? Ele abriu a prisão onde eu estava. Ele soltou as algemas, querido Jesus. Ele arrancou a venda dos meus olhos. E aqui está a minha carta de liberdade. Comprovante de liberdade. Aleluia. Jesus me libertou. Ele abriu a prisão. Foi Jesus que mudou a minha história. Eu não tinha como agradecer a ele. A primeira coisa que ele fez, transplantou aquele ódio do coração.

Jesus me ensinou a amar a um só Deus, querido Jesus. Jesus me ensinou a amar o meu pai e a minha mãe. Eu pedi perdão aos meus pais. A história da minha família mudou antes de Cristo e depois de Cristo. Fica de pé um instante. Só um instante mais. Nunca mais nenhum demônio entrou no meu corpo. Gente, é tão bom não ter demônios no corpo. É tão bom ser livre. É tão bom não ser viciado.

0: É bom não ser cavalo de Satanás. É bom não precisar de Deus. É bom não ser deprimida. É bom. E ele abriu a Bíblia naquele dia. Olha o que ele leu. O Espírito do Senhor Jeová está sobre mim, querido Jesus. Nunca mais a humanidade foi a mesma, desde essa noite. Eu não tinha como agradecer a Deus. Disse, onde o Senhor me mandar, eu vou contar para as pessoas que dois príncipes lutam a cada segundo por cada alma.
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Espírito Santo de Deus, nos dirija, nos ensina como agir, nos ajude a fazer as escolhas corretas, Pai.

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1: Cremos, Senhor.

Aplaude Jesus aí, meu povo.

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1: Galera, eu gosto muito de pesquisar a fundo sobre aquilo que a gente está cantando, e eu acho tão incrível. Uma das canções que mais me marcou, que nasceu na Central, que fala: morreu como cordeiro, ressuscitou como leão. E eu ouvi aquilo num loop assim, estéreo, contínuo na minha vida. E quando eles chamaram para participar de uma canção que também falava sobre leão e tal, eu falei: Jesus, o senhor quer falar alguma coisa comigo em cima disso? E eu lembro que alguém já estranhou quando você ouviu a sua voz pela primeira vez gravada no WhatsApp, alguma coisa. Isso tem um motivo, porque quando você fala, toda a sua estrutura óssea recebe o som da sua voz. E quando você ouve sua voz fora da sua caixa torácica, fora da sua estrutura óssea, você estranha. E aí, eu pesquisando sobre isso, eu descobri que o leão, ele é o rei da selva por um motivo. Porque ele é o único animal que, quando ele ruge, ele causa o mesmo efeito que a sua voz causa na sua estrutura óssea. Ele de fora consegue mexer com toda a sua estrutura por dentro. Nós estamos cantando aqui na última parte, está falando: ele rugiu aqui. E quando a gente conseguir cantar isso com consciência do que nós estamos cantando, a gente sabe que esse som vai ecoar daqui, vai para os quatro cantos da terra, e por onde ele entrar, que realmente o leão ruja dentro das pessoas. E

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Amém, louvado seja o Senhor. É com prazer que mais uma vez chegamos até você, aonde você estiver, aonde chega esse sistema de comunicação, você que está nos acompanhando nessa jornada bíblica, as medidas homeopáticas, a conta gota do Senhor. O pão vivo que desce do céu é o maná, o pão vivo de cada dia. Estamos aqui compartilhando uma palavra, estamos falando a palavra do Senhor. Nós temos um compromisso somente com Deus, tá? Nós pregamos o Evangelho assim como ele é. Você que está nos acompanhando, nós estamos tratando nessa semana, falando a respeito de desperdício, né? Falando a respeito de vasos que se entrega. E o texto básico para a nossa lição desse dia é justamente o Evangelho de Jesus Cristo, segundo escreveu São João, capítulo 12. No capítulo 12, e também Marcos, capítulo 14, versículo 3 ao 5. E você pode ler a segunda carta aos Coríntios, capítulo 4, versículo 7. E também Jeremias, capítulo 18, que são assuntos que tratam a respeito de vasos. Vasos. Lá fala de vasos de barro, mas são vasos de barro que contêm tesouro dentro. O texto diz que Jeremias um dia estava muito acabrunhado, estava muito triste, muito murcho, totalmente sorumbático, totalmente assim azedo da vida. Então o Senhor falou assim: Jeremias, desce lá na casa do oleiro, tá? Desce que eu vou te dar uma lição. E ele desceu na casa do oleiro totalmente murcho, totalmente azedo. A gente vê que ele estava assim, porque o texto fala que ele estava imprensado. E ele chegou e ele encontrou um oleiro fazendo um vaso. E ele começou a observar que o oleiro pegou aquele barro e começou a trabalhar

na roda e foi mexendo, e até que ele ficou animado vendo aquela situação, e de repente o vaso se quebrou. E talvez Jeremias pensasse assim: eu não levo jeito para a coisa mesmo, eu estou com a vida azarada e não tem jeito, porque até esse vaso estava bonito, agora o vaso se quebrou. Mas de repente o voleiro animado pega aquele barro novamente, joga em cima da roda e começa a pedalar, e vai tirando aquelas fagulhas, vai tirando as pedras, vai tirando as raízes, e forma um lindo vaso. E prepara o vaso e coloca o vaso para o trabalho, e o Senhor fala assim: ó, você pensa que eu não posso fazer vasos novos? Você pensa que eu não posso quebrar o vaso e fazer de novo? Então eu quero que você entenda, Jeremias, que vocês na minha mão são barros. Eu posso trabalhar, assim é você, assim é Israel. Eu posso fazer com vocês o que eu quero. E pegando esse gancho, essa palavra, depois você observa Paulo também falando que ele era vaso, vaso de barro, que continha tesouro dentro. Então o meu encargo para esses dias é você e eu entender a questão seguinte: somos barro. Se você é barro, você tem que aceitar a ação do oleiro. O barro é barro. Quando você coloca o barro em cima da mesa, lá ele fica quieto. Barro não reclama. Barro não protesta porque, me deixaram aqui em cima da mesa. Eu sou um barro que estou aqui há 6 meses. Ninguém me viu. Esqueceram de mim 1, esqueceram de mim 2, esqueceram de mim 3. E assim vai esquecendo e fica aquele barro. Porque barro não reclama, barro é barro. O barro fica parado, o barro não protesta. E às vezes o barro é tirado, o barro é colocado na roda de novo, e joga água em cima do barro, e começa a fazer aquele vaso bonito. Mas se o oleiro quer desistir, desiste. Às vezes o oleiro, ele larga um vaso e pega outro. E aí que é difícil, é quando você é trocado, quando você percebe que você era a bola da vez, você era a pessoa que estava ali, e o oleiro foi e pegou outro vaso, e aquele vaso fica reclamando, e fica murmurento, e fica protestando. Mas se é vaso, não reclama, porque vaso é vaso. O vaso, ele aceita aquele tratar. Mas chega um momento que o oleiro vai pegar o vaso e vai colocar lá no sol, e o sol está causticante, o sol está queimando, mas o vaso é vaso, vaso não reclama. E depois ele pega aquele vaso e coloca no forno, o forno está quente, o forno está queimando, mas vaso é vaso, vaso não reclama, e o vaso fica tranquilo. Aí o oleiro vai lá e tira aquele vaso bonito, e o vaso fica daquele jeito. Aí o oleiro pega aquela tinta bonita de verniz e começa a envernizar o vaso, e passa o pincel para lá, e passa o pincel para cá, e aquele vaso fica bonito. Aí o vaso começa a se mitidar, começa a querer se aparecer, começa a querer ser o cara, e começa a ficar em si mesmado, e fica empavonado: eu sou o vaso tal. Mas você não vale nada. O vaso não tem utilidade enquanto não tiver tesouro dentro. O vaso só passa a valer alguma coisa quando o tesouro entra dentro. Por isso que Paulo falou assim: ei, temos esse tesouro em vasos de barro, para que a excelência seja dele e não nossa. Em tudo nós somos atribulados, nós somos perseguidos, somos triturados, abatidos, nós já estamos aqui, mas uma coisa é, não desanimamos, nós estamos firmes. Assim era o entendimento do apóstolo Paulo, mas assim tem que ser o meu e o teu. Então, amado, você que me escuta, você é vaso? Alguém já te chamou de vaso? Já me chamaram de vaso às vezes: ô vaso, como é que está aí, varão? E assim as pessoas vão chamando, né? Mas que tipo de vaso que você é? A questão não é o vaso pode ser de ouro, de prata, de barro. O que valoriza o vaso é o produto interno que está ali. É isso que valoriza. Então eu quero agora, avançando nessa introdução que nós damos, e falar a respeito de um vaso muito especial do capítulo 12 de João, aonde uma mulher que recebeu Jesus na sua casa, ela buscou o vaso. E aquele vaso estava guardado. O vaso tinha um perfume especial. O vaso tinha ali um nardo puro de um perfume caríssimo. E aquela senhora quebrou aquele vaso. Ela valorizou o seu Senhor e não valorizou o vaso. Ela valorizou o Senhor Jesus, mas não valorizou o perfume. Então a questão é o seguinte: nós encontramos muitas pessoas valorizando o vaso. É gente que elogia vaso. E é o vaso tal. E é o vaso tal. Aí a pessoa chega lá, ele é um servo. Ele visita, ele é o servo, mas tem que apresentar a credencial dele, e tem que falar o curso que ele tem. Ele é o doutor, não sei das quantas, porque passou na faculdade tal, e fez aquilo, e fez aquilo outro, e vai só elogiando o vaso, e vai alisando o vaso, e promove o vaso. E o tesouro? O que valoriza o vaso não é um vaso. O que valoriza o vaso é o tesouro que está dentro. É Jesus. É Jesus que tem a aparecer. Importa que ele cresça. Importa que ele cresça. Importa que ele cresça. E que eu e você ficamos o quê? Ficamos aqui dizendo para que ele cresça. Foi assim com o João. Um dia chegaram no João Batista e falaram: João Batista, você não é o Messias? Não, sou não. Você, quem é você, João? Você não é o Jeremias? Não, sou também não. João, você não é o Elias? Não, também não sou.

não. Mas quem é você, João? Eu só sou uma voz. Eu sou a voz dele. Como que é, João? Eu sou a voz do que clama. Existe um que clama. Eu sou só a voz, eu sou que nem um megafone, eu sou um trombone, eu sou assim, eu sou uma corneta. Eu só falo aquilo que ele quer falar. Eu ando no deserto pregando aí, olha, eu estou pregando assim: arrependei-vos, arrependei-vos, arrependei-vos que é chegado o reino de Deus. Então, João, ele falou assim: importa que ele cresça. Mas João, quem é você, João? Olha, para ser sincero, ele é o noivo. Ele é o noivo. Eu só sou amigo do noivo. Porque o noivo é que tem a noiva. Ele tem a noiva. Ele tem a noiva, então ele é o noivo, ele tem a noiva. Eu só sou o amigo do noivo. Então importa que ele cresça e que eu diminua. A mensagem de João é a seguinte: gente, nós só somos amigos do noivo. Você, queridão, você que está me escutando, você é só amigo do noivo. Jesus é o nosso grande amigo. Ele é o nosso amigo, mas ele é o noivo. Nós não somos o noivo. Nós não podemos nem deitar com a noiva, porque se você começar a deitar com a noiva, você vai prostituir. Isso é errado. Jesus é o dono da igreja, a igreja é dele. A obra é dele, nós não temos igreja. Alguém perguntou para mim: pastor, você tem igreja? Eu falei: tem não. Onde é que fica a sua igreja? Eu falei: não tenho. Eu não tenho igreja. Não, não, não tem não. Eu tenho um salão que eu me reúno lá com a igreja. Eu não tenho igreja, eu sou a igreja. Como é que eu vou ter igreja se eu sou ela? Outro dia alguém falou assim: pastor, esqueci meu guarda-chuva na igreja. Eu falei: você engoliu ele? Porque não tem como você esquecer guarda-chuva na igreja. Não tem como você deixar a chave na igreja, porque você é a igreja é uma pessoa, a igreja somos nós, somos os membros da igreja. Então não tem igreja, eu sou a igreja. Jesus sim tem igreja, ele tem uma igreja. Qual é a igreja do Senhor? É a noiva dele. Ele comprou ela com o sangue dele, lá na cruz do Calvário, e ele diz assim em Mateus 18, a minha igreja, eu edifico ela. Eu edifico a minha igreja. Então Jesus, ele é o grande construtor, ele é o edificador da igreja. Agora eu e você, nós estamos ali ajudando ele, somos aquelas pessoas que estão auxiliando. O arquiteto da igreja é o Senhor Jesus, ele edifica ela. Eu e você podemos nos colocar que nem Paulo se colocou. Paulo se coloca no capítulo 3 da primeira carta aos Coríntios assim: o sábio construtor. Então eu e você podemos ser um sábio construtor. Só que o construtor tem que colocar o material certo na construção. Não se pode colocar qualquer material. Se você colocar palha, colocar madeira, o fogo vai queimar. Na construção da obra do Senhor, o único material que funciona é o ouro, é a prata e é as pedras preciosas. E Paulo fala assim: ei, cada um veja como é que está edificando. Cuidado, se você não está colocando material de segunda na obra do Senhor. Na obra de Deus não se coloca material de segunda. Na obra de Deus não se coloca material ruim. A obra de Deus só se pode colocar prata, ouro e pedras preciosas, porque a obra de cada um vai se manifestar e vai ser através do fogo. Então, ei, vaso, o que tem dentro de você? Você é vaso? Se você é vaso, o Senhor fala contigo nesse momento, que você tem que saber utilizar esse vaso que Deus te deu, mas sabendo que dentro de você contém o tesouro do Senhor. Mas o Senhor quer que o vaso desgaste, o Senhor quer que o vaso se quebre, porque se o vaso quebrar, o tesouro vai sair, e o tesouro saindo vai acontecer aquilo que se deve acontecer. Deus abençoe você, eu volto amanhã, nessa mesma emissora, nesse mesmo horário, com esse mesmo propósito. Essa mensagem vai continuar, porque a jornada bíblica não termina por aqui, ela continua, porque são contas gotas, são medidas homeopáticas da parte de Deus para o meu e para o teu coração, no nome de Jesus. Amém.

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10 horas 21 minutos. Muito bom dia. Bom dia, meu amigo. Bom dia, minha amiga. Muito bom dia. Quero te cumprimentar com a doce paz do nosso Senhor Jesus nesta manhã abençoada de terça-feira, hoje, dia 29 de setembro do ano de 2026. Nessa manhã tão abençoada, essa manhã eu levantei bem cedo hoje, era 6 horas da manhã, 5 e pouco da manhã quando eu levantei. E quando começou a amanhecer o dia, amanheceu com sol. Eu via o tempo mudando, mas igual tá um tempo bem bonito, né, gente? A gente vê pelo clima que, claro, que parece que vai mudar aí o clima. Mas não deixa de ter um sol porque existe tempestade. Não é porque está nublado que o sol não está lá em cima. Não é porque está chovendo que o sol está lá em cima. Não é porque está caindo granizo porque o sol não está lá em cima. O sol sempre está lá em cima. Assim é o nosso Deus. Não interessa o que esteja acontecendo em nossas vidas, na minha vida, na sua vida, não interessa. Está passando por tempestade? Assim o sol, nosso Deus, está vendo tudo, está com você. Está nublado? Deus está com você. Está chovendo? Deus está com você. Caiu granizo? Deus está com você. Eu me lembro muito bem quando caiu granizo. Não só na minha casa, mas caiu na casa de todos ali na região do Porto Meira. E foi um caos. Ficamos debaixo de lonas. A água entrou, molhou todo mundo, molhou todos os móveis. Eu mesmo perdi tudo. Até hoje eu não tenho notebook. Perdi meu notebook. Foi o primeiro que perdi.

estava em cima da mesa, e a minha preocupação era mais era cuidar da minha família. Peguei toda a minha família, levei para um lugar mais seguro. Meu notebook, que eu estava estudando nele, perdi ele. Guarda-roupa entortou. Telhado foi todo ele. Então, assim, por mais que caiu aquele granizo, Deus estava presente. Deus viu a nossa preocupação na hora. Foi tão rápida a chuva de granizo, questão de 5 minutos, quebrou tudo. Deu prejuízo não só para mim, mas para todos que moravam naquela região. A gente vê que isso não está acontecendo, não aconteceu só na nossa região sul da nossa cidade, ali em Foz, aqui em Foz, aqui na região do Porto Mira. Hoje está acontecendo em outras cidades também. O clima está mudando. Mas uma coisa eu falo para você: por mais que quebre todo telhado, por mais que tenhamos prejuízo, o nosso Deus sempre está conosco. Sempre, sempre está com a gente. Eu falo para você, no livro de Isaías, no capítulo 40, versículo 31, fala assim: mas os que esperam no Senhor renovarão as suas forças, subirão como asas, como águias, correrão e não se cansarão, caminharão e não se fatigarão. Isso está em Isaías 40, 31. Capítulo 40, versículo 31. Sabe, gente, em tempos difíceis, Deus ele dá esse espírito para a gente. Nós esperamos no Senhor, passando por um problema terrível, um desespero terrível. Eu esperei no Senhor, confiei no Senhor. E Ele me deu força, me deu garra, me colocou as pessoas certas no meu caminho. E assim foi tudo resolvido. Eu falo para você, pode acontecer na sua vida também. Se aconteceu na minha vida, aconteceu na vida de muitos na região do Porto Mira. Eu me lembro que quando caiu a chuva de granizo, os irmãos da congregação cristã chegaram em 200. Chegou 5 caravanas só de marceneiros, pedreiros da região de São Paulo. Eles ficaram instalados na casa dos irmãos, na região do Porto Mira. Pessoal da congregação cristã. Quem tinha telhado, mas não tinha pedreiro, o pedreiro chegou. Quem não tinha o telhado, eles compravam. E assim eles foram. Então, foram fazendo cobertura. Os outros pedreiros também da nossa região e fora e da nossa cidade também foram ajudar. Mas eu me lembro que a congregação cristã fez isso. 200 obreiros da congregação cristã chegaram e começaram a trabalhar e ajudaram muita gente. E a maioria dos telhados foram cobertos na região do Porto Mira. Então foi muito rápido. Para mim foi 3 dias. Eu esperei no Senhor. Em 3 dias foi resolvido tudo. Né, Dalsante? Dalsante mesmo é uma bênção na minha vida. Ele passou na minha vida naquele dia e falou assim: olha, se você comprar o madeiramento da sua cobertura, nós perdemos a amizade agora. Eu falei: não, se acalme aí. Eu vou passar para você então a metragem. Eu me lembro muito bem do Daniel lá da Mega Pizza. Resolveu também, me estendeu a mão. É Dalsante. Meu amigo, eu não sei qual o problema que você está passando, se é financeiro, se é doença. Eu não sei qual problema você passa. Eu só sei que se você confia em Deus, se você entrega o seu caminho a Ele, as coisas mudam. O nosso Deus, Ele coloca o caminho certo para você caminhar. As janelas do céu se abrem para você e Ele faz portas se abrirem aqui para você. Caminhos diferentes Ele vai fazer você caminhar. E aí as portas vão se abrir. Lugares certos vão se abrir. Algumas portas vão se fechar para o seu bem. Para o seu bem, algumas portas vão se fechar. Para o bem da sua empresa, para o bem seu, para o bem da sua família. Algumas portas vão se fechar, mas algumas vão se escancarar, vão ser porteiras de bênção para você. Confia no Senhor, entrega seu caminho a Ele.

Tá bom? Você que tá ligado comigo, essa palavra é para você nessa manhã. Essa palavra não é uma palavra de autoajuda, essa é uma palavra do céu para você. Eu sou o Pastor Hudson aqui da Rádio Essência Gospel FM. Pastor Hudson Roberto, do programa Happy Day. Essa palavra é de Deus para você. Seja forte e corajoso. Não tenha medo, porque o Senhor, seu Deus, é quem vai com vocês. Ele não os deixará e jamais os abandonará. Essa palavra é para você nesta manhã de terça-feira. Bom, gente, você que está ligadinho comigo, você é meu irmão, você é minha irmã que está ligado comigo. Esse é o programa Happy Day, aqui na 96.7 FM. Na 96.7 FM. Programa Happy Day. Para a gente começar legal a programação de hoje, a gente vai começar com um louvor bem bonito, tá bom? Quero mandar um alusão para a Suelen, para o Cristiano, aqui da Amaral Artefatos de Cimento, para a irmã Laide. Quero mandar um alusão para o meu amigo Radicael, no Paraguai. O irmão Radicael também entrou, né, Radicael? Radicael é uma bênção de Deus. No tempo do granizo, ele falou: Hudson, estou te mandando uma bênção para você. Eu lembro muito bem, eu lembro de todos que estenderam a mão para mim naquele momento. Uma palavra, um louvor agora para você. Quer escutar? É só aumentar o volume. Manlade, Pastor Teles. A mensagem da cruz, Harpa Cristã, 291.

0: Só louvorzão, gente. É só louvorzão aqui na sua estação de rádio. Isso, só louvorzão. Aqui na 96.7.
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0: 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Compartilha sempre a nossa live. 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A família Pôncio, Deus abençoe, irmã Marilei. 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
0: 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Alvo mais que a neve. 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
1: Alvo Mais Que a Neve, gente. Alvo Mais Que a Neve. Na sequência, vem aquele louvor bonito, Avante Eu Vou, o hino da Harpa Cristã, o 310, tá bom? 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
1: 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Bora, gente! Bora de louvor. Bora de louvor. Em 1 Coríntios, no capítulo 3,

Versículo 4 fala assim: o amor, ele é paciente, o amor é bondoso, o amor não inveja, o amor não se vangloria e o amor não se orgulha. Ô Leni, Deus abençoe Leni Freitas. Se alguém fala assim que ama, então ele tem que ser paciente. E o amor também ele é bondoso. O amor, a pessoa que fala que ama, ele não inveja nada de ninguém. A pessoa que fala que ama, ele não se vangloria. E também não se orgulha. Ai, Jesus. Tem muita gente no púlpito que fala isso, né? Tem muita gente que fala, que chega a pregar isso aqui. Só que não vive nada disso, né? Quantos que eu conheço por aí que fala sobre isso? Quantos pregadores que eu conheço que não tem nada a ver esses versículos com eles? Eles não são pacientes, eles não são bondosos, eles invejam sim, eles se vangloriam sim e se orgulham demais. Eles se orgulham porque são bons pregadores. Se vangloriam sim, porque são os bonzão. E não tem nada de bondoso neles. Eles passam um paninho, né? Claro que não deixa tão patente, mas a gente que é pastor, a gente chega um pouquinho perto, nós conhecemos o olho dessas pessoas, né? E a gente vê também a intenção, a gente conhece a intenção dessas pessoas. Então, assim, conheço muita gente que não tem nada de bondoso. E também não é nada de paciente. Eu não sei como que foram ungidos, né? Parece que compraram unção. Será que tem como comprar unção? Será que tem como? Será que a pessoa consegue comprar unção nesse Brasil? Fora do Brasil? Será? Porque nesse versículo aqui fala sobre o amor e que os obreiros, Jesus falou assim que nós seríamos conhecidos pelo amor que teríamos um pelo outro. Então tem gente que ama só os irmãos ali, da igreja deles, só seus parentes. E olha lá, hein? E olha lá. Jesus falou que nós seríamos conhecidos pelo amor. Meu Pai do céu. Mas é assim, tudo se aprende. Se você não tem isso aqui em você, você pode pedir para Deus. Pede para Deus que Deus te ensina a amar as pessoas. Deus te ensina a ser paciente. Deus te ensina a ser bondoso. Deus ele ensina todas as pessoas. Tá bom? Não tem o que Deus ensina. Deus ensina a todos. E ensina você também. Se você quiser, é só você pedir para Deus e ele vai te ensinar. 1 Coríntios, capítulo 3, versículo 4. Tá bom? Esse versículo vai para você que está me escutando, está sintonizado comigo. Agora vamos de louvor. Avante eu vou. Hino da Harpa Cristã 310.

só louvorzão, né, gente? É só louvorzão. Você tá ligadinho comigo, você escuta Hino da Harpa só no Bu, tá bom? Hino da Harpa no Bu aqui, né, Carlos? Meu amigo Dalsante que tá gostando desses louvorzão. Que tem mais louvor aí, hein? Tem, daqui a pouco vem chuva da graça. Chuva de graça vem pra você que tá escutando a gente. Eu tenho propaganda aqui, gente. Eu quero agradecer a todos os meus patrocinadores que estão sintonizados comigo. Eu estava conversando agora com a Dalta tá feliz da vida. 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Tá aí a minha amiga Suelen ligadinha com a gente. Ô Suelen, você que está ligadinha com a gente aí. A Suelen, pode ligar para mim, Suelen. Vamos entrar no ar. Vamos entrar no ar, minha amiga, minha irmã em Cristo Jesus, aquela irmã que faz aquele... Fui almoçar nesse domingo na casa dela. Gente, a irmã fez uma arroza grega, que fazia muitos anos que eu não comia uma arroza grega. Tinha até ameixa seca dentro, Jesus amado. Eu comi um pratão daqui lá, já tinha comido já uns 3 quilos de carne que o Cristiano tinha mandado para nós lá. No petisco, ele quase fez a gente comer tudo já de uma vez. A Sônia falou, eu tinha que ter 2 estômagos. Eu também, eu devia ter uns 2 estômagos para comer tudo que o Cristiano e a Sueli deu para nós.

0: E eu comendo carne pensando, vai ter mais comida dentro daquela casa ali, vai ter comida dentro daquela casa. E a gente tava debaixo de um pé de árvore, a Sueli e o Cristiano mandando, cortando carne e dando pra gente. Eu falei, Jesus amado, na hora que chegar a hora do almoço mesmo, eu só vou ter que tomar água com limão só. Mas né, eu segurei um pouquinho, consegui comer um arroz à grega, uma mandioca que tava derretendo. Bom demais, hein? Jesus amado. Agora sim, a Sueli tá no ar aqui, tá na linha. Vamos conversar com a Sueli. Gente, a Sueli, da Amaral Artefatos de Cimento, quero dizer uma coisa pra você, que tá ligado comigo. 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Ô, Jesus. 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Sueli, bom dia, Pai do Senhor Jesus, Suelen.
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0: 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Bora de louvor, que o louvor aqui não pode parar na nossa estação de rádio.
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1: No livro de João, no capítulo 16, versículo 33, está escrito assim: no mundo tereis aflições, mas tende bom ânimo. Eu venci o mundo. Sabe, ter bom ânimo não é fingir que não tem problema, sabia? Tem gente que sempre está sorrindo. Eu conheço gente que sempre sorri. Sorri, sempre está alegre. Parece que não tem problema nenhum. Mas eu vou falar uma coisa para você. É que ele confia tanto em Deus, tanto em Cristo, que ele já sabe que a vitória já é certa, já. É por isso que ele vive assim. Tem problema? Tem. Tem. Você só tem que exercitar isso. No mundo tereis aflições. Mas tenha bom ânimo. Jesus fala assim: eu venci o mundo. Sabe, gente? Sabe, você, meu irmão, você, minha irmã. Confie em Cristo. A nossa parte é essa: esforçai-vos, e ele fortalecerá o vosso coração. Vós todos, os que esperam no Senhor. Salmo 31, versículo 24. Então, se esforce. Fortaleça seu coração. Sorria. Quando você sorri, quando você mostra os dentes, quando você mostra o seu rosto de ânimo, tudo muda. O diabo, ele fala: nossa, mas eu coloquei tanto problema na vida desse homem aí, e ele continua rindo. Ele vai saber que você tem parte com Deus. O diabo, ele pode fazer várias armadilhas. Pode. Ele pode fazer armadilhas, mas ele não consegue nos colocar dentro. Esse laço do passarinheiro, que existe até um significado terrível, o laço do passarinheiro, a gente pode até chegar por ali, passar por ali, mas esse laço não nos pega. Parece que pegou, mas não nos pega. Nós somos filhos de Deus, e não somos passarinhos para o capeta ficar pegando a gente na armadilha. Então logo aparece o nosso Pai e resolve o problema. Essa palavra que eu tenho para você: se esforce. Ele vai fortalecer o teu coração. Espere no Senhor. Ele vai te abençoar. Tá bom? No mundo você vai ter aflição, mas tem de bom ânimo. Jesus falou isso aí: eu venci o mundo. Então tenha ânimo. Coloque um sorriso no rosto e tudo vai resolver. As coisas vão ser resolvidas. Deus vai te ajudar e vai te abençoar. Bora de louvor! A gente não pode parar aqui com os louvor, né? Você tá ligadinho comigo aqui na nossa estação de rádio, aqui em nossa cidade.
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1: E bora! Daniel, um abração pro meu amigo Daniel, meu amigo bombeiro, também pro Dercy, ligadinho comigo, Dercy! É Deus que muda a história, né, Dercy? No céu!

É, gente, no céu não entra pecado. Vai entrar os filhos de Deus, né? Eu e você. Vamos entrar lá. Coisas que lá no céu não vai existir. Não vai existir cemitério lá, por exemplo. Chegar no céu e encontrar um cemitério lá dentro. Não, não vai ter cemitério lá no... Lá no céu não vai existir cemitério. Não vai existir pecado. São coisas que não vai existir. A gente tem que resolver as coisas aqui na Terra, tá bom? Senão você vai ficar lá num lugar bem quente pedindo perdão pra Deus, gritando Deus, Deus, Deus, como milhões estão lá gritando Deus, tá bom? Eles foram avisados, pregaram pra eles, falaram de Jesus pra eles. Muito profeta falou da conduta deles, da vida espiritual deles. Muita gente falou, mas eles não escutaram. E aí, o que aconteceu? Chegou a senha deles e eles passaram pro mundo espiritual. E aí, a Bíblia fala que tem um lugar separado, um lugar bem quente. Jesus conta uma história, não conta uma piada, conta uma história de um homem rico e um homem que era um mendigo. Jesus conta uma história bem certinha.

sobre esse assunto. Um ficou lá embaixo e outro ficou no lugar onde era céu, paraíso. O de baixo falava assim: Senhor, mande que fulano coloque o dedo na água, refresque minha, que tá muito quente aqui embaixo. Deus fala: não, não tem como, tem um abismo aí entre vocês. Então mande que eu vá lá em cima falar para meus irmãos, porque aqui é terrível, eles não vêm para cá. Não, eles não vão acreditar em fantasma, você também não pode subir. Aí Deus fala: se eles não acreditam nos profetas, não acreditam em sacerdote, vai acreditar no fantasma? É, gente. Então o aviso tá bem, olha, você tem que resolver enquanto tá aqui andando, tá bom? Porque depois não tem como resolver. Você vai cair num lugar e passar pro outro lado. Ah, e outra coisa, lá no cemitério é o único lugar que não tem placa lá: proibido para menores de 18 anos. Não. Lá entra jovem, entra gente bem adolescente. Pegaram um caminho aí, ó, errado, um caminho terrível. E aí, eles adiantaram a senha deles. Quantas pessoas, né, gente? Quantas pessoas, quantos jovens, quantos adolescentes entram num caminho que depois não tem mais volta, porque não dá tempo mais. Não é que não dá mais, não tem volta. Tem volta enquanto pode, olha. Tá me escutando aí? Tem volta. Tem volta, sim. Gente, a maior organização do crime aqui no Brasil, que é o PCC, eles respeitam as pessoas que vão pra igreja. As pessoas chegam e falam: olha, não quero mais fazer parte da organização. Não quero mais fazer parte porque eu tô indo pra igreja. Aceitei Jesus. O líder deles diz que falam assim. Eu escutei muita gente do PCC falando isso pra mim. Então, você agora largou de tudo, só não pode voltar mais. Agora você vai pra igreja, não vai te acontecer nada. Ninguém vai atrás de você fazer cobrança. Você não vai fazer nenhum tipo de trabalho mais. Olha, vai pra igreja, cuida da sua família, ore por nós. A maior liderança, os lideranças do PCC, gente, fazem isso. Eles são tão organizados que eles fazem isso. Então dá tempo, sim. Dá tempo de você sair de um caminho de terrível aí, ó, que você pode encontrar a morte. E ser abençoado, conhecer Jesus, fazer parte de um ministério. E o dia que chegar só sem amém, glória a Deus, todo mundo vai morrer. Todo mundo, eu tô aqui falando, um dia vou ter, né? Esse corpo, uma hora vai ter que fechar os olhinhos e você colocar dentro de uma caixa de madeira. Eu preciso passar lá no... Eu esqueci o nome da firma. Eu já pago já o carnezinho já, mas eu não quero ser enterrado. Quero ser cremado. Então, assim, eu preciso ir lá pra resolver isso aí. Então, gente, todo mundo, eu e você, vai ter que passar lá pro outro lado. E aí, como que tá você, a sua vida espiritual? Se você morrer hoje, senta do céu. Se você morrer hoje... Hein? Eu quero falar pra você, vou fazer uma pergunta pra você. Se você morrer hoje, você vai pro céu? Você entra no céu? Ou fica ali na porta ali e já é mandado pra baixo? Ou vai diretamente pra baixo? Como é que tá a tua vida espiritual? Mestre, o mar se revolta, as ondas nos... Você tem que resolver isso aqui enquanto tá vivo, tá bom? O céu tá parado? Veste de trem. Não ora mais, não congrega mais. Precisa voltar, adorar a Deus, escutar a palavra. Você precisa, tá bom? Irmão Írio, um abraço, irmão Írio. Irmão Írio, querido irmão Írio, um abraço, Deus abençoe. Tá bom, meu irmão? Você que tá ligadinho comigo, você jovem tá me escutando, você idoso, você qualquer idade tá me escutando, tá parado? Volte a congregar, volte pra Jesus. Deus espera você em qualquer lugar. Em qualquer lugar que você conversar com Ele. Qualquer lugar que você conversar. E depois volte a congregar. Tá bom? Aonde você estiver, você pode conversar com Deus. Fazer um acerto. Pedir perdão pelos seus pecados e falhas.
resolver seus problemas em uma hora.

oração, em uma oração, em qualquer lugar que você estiver, dentro do carro, dentro do banheiro, dentro de qualquer lugar que você estiver, se você fazer uma oração, falar com Jesus, entregar todos os seus pecados, sua vida inteira na mão de Deus e pedir perdão, ele te perdoa de todo pecado. Você já resolve isso, muita coisa é nessa oração. E depois volta pro ministério. Não quero congregar. Congregue em algum lugar, a igreja não é monopolizada. Deus não deixou uma igreja monopolizada, só aqui Deus existe. Não, existe aí vários ministérios. Aproveite, vai num lugar que você congrega, que você gosta, vai lá congregar lá. Mas vá congregar, tomar santa ceia, escutar a palavra, adorar a Deus, coisas que você, que todo cristão precisa fazer. Tá bom? E a tua vida espiritual vai mudar tanto. Você vai ser abençoado em tantas coisas. Deus vai estar te vendo, seu esforço. Tá bom? E o mais interessante, você será salvo. Porque agora nós estamos falando de salvação. Você será salvo. Tá bom? 11 horas e 26 minutos, vamos de louvor. Quero mandar alusão pro Daniel, pra irmã Marileia, Daniel, pro Uriel. Uriel, um abraço, Uriel. Não tava escutando aí Sossegai? Vamos escutar Sossegai? Hino da Harpa Cristã? 578, só que no Blue, escute.

0: Irmã Eva! Deus abençoe, irmã Eva. Amém. Amém, irmã Eva. Deus abençoe. Gente, você escutou isso, Sossegai, um lindo, lindo louvor, né, gente? Daqui a pouco você vai escutar Um Amigo Entre os Lírios. Olha, quando a gente, o meu amigão, pastor Claudecir de Moura, tá na linha aqui. Ele é o pastor oficialmente, tá bom? Reconhecido oficialmente nos Gideões Missionários. A irmã Eva já viajou com a gente, ela e a mamãe dela, né, saudosa irmã, esqueci o nome da irmã, viajou com a gente, Elvira, né, é isso? Eu esqueci o nome da sua mamãe, Eva, acho que era Elvira, e viajaram com a gente para os Gideões, foi o maior congresso de missões da América Latina, feita pelas Assembleias de Deus, na cidade de Camboriú. Uma viagem feita dessa, você tem que planejar ela. Você tem que planejar uma viagem dessa. Por quê? A passagem geralmente custa entre 1.400, esse ano parece que foi 1.400 ou 1.450. No mês de abril do ano passado, foi 1.450 ou 1.400, alguma coisa assim. A gente vai ter viagem no próximo ano, em abril. Como a gente planeja essa viagem? Já está o hotel já sendo pago, o ônibus já está sendo pago, então assim, o ônibus é quatro eixos, hotel, eu não sei qual rede que é, mas vai ser alguma rede aí de hotel, hoteleira boa para a gente ficar. O hotel geralmente quatro estrelas, com café da manhã para os irmãos. Se você quiser viajar, planejar uma viagem dessa conosco, olha, vai ser, você vai... Vai ter um presente de Deus, né? Porque você planeja uma viagem dessa, paga a viagem, depois é só entrar no ônibus com a sua malinha e viajar com a gente para o maior congresso de missões. A gente fica na cidade de Balneário Camboriú, você descansa um pouco, tá bom? Vai, tira foto na praia, faz uns passeios, depois volta, descansa, depois vai lá para os Gideões, para aqueles cultos maravilhosos que tem. Geralmente são pregadores renomados, cantores renomados, todos que estão por lá são renomados, né? Gente conhecida no Brasil inteiro. Então, assim, você vai para um lugar onde é top demais. Aproveita essa caravana, planeje e viaje com a gente, porque a passagem custa entre 1.450, 1.500, eu não sei quanto que vai ser ano que vem. Mas geralmente é essa base aí, tá bom? Pode subir um pouquinho mais, mas se você planejar, você viaja com a gente. Para os Gideões. O pastor Claudecir de Moura, ele já sempre passa um recado. Olha, você começa a fazer Pix e já garante a sua poltrona para essa viagem, o seu quarto, você e seu esposo. Tá bom? Nós já temos já famílias inteiras pagando, gente. Nós já temos aí famílias de 5 pessoas, mais 2 netos pagando. Tá bom? Então, assim, é bênção de Deus. Você que está ligadinho comigo, se você planejar essa viagem, em abril, dia 29 de abril, ano que vem, do ano de 2027, você já pagou a passagem faz tempo. Planeja essa viagem com a gente e vem conosco. O pastor Claudecir de Moura agora está na linha, vamos conversar com ele. Pastor Claudecir de Moura, bom dia, paz do Senhor.
1: Bom dia, meu amigo Udo, sua paz do Senhor Jesus Cristo. Estamos aqui, trabalhando, aqui pertinho do seu trabalho,

0: acompanhando o seu programa, uma benção de Deus. Quero aproveitar e lembrar o pessoal que está ouvindo as merchandagens aí, né? O merchandagem sim que não é muito, muito boa ouvir, mas é importante estar prevenido, né? É, rapaz, é importante estar prevenido porque o dia para todos nós chega, né? Um abraço, Hudson! Antes de eu me despedir, eu quero falar aqui um pouco da viagem para Os Gideões, em Camboriú, Santa Catarina. A você que ainda não reservou sua passagem, faça que nem a família do Davi, ele, as duas irmãs dele, o cunhado dele, o sobrinho dele, vai uma caravana da família do Davi, né? Que sempre viaja conosco para os Gideões, vai uma caravana da família dele conosco para os Gideões. E você que está me ouvindo é o meu convidado. É o meu convidado para esse evento nos Gideões inesquecível. Vamos para os Gideões? É simples, meu amigo. Entre em contato aí com o pastor Claudecir de Moura ou com o pastor Hudson. Faz a sua reserva da sua viagem para os Gideões. Está incluído ônibus, dois andares, quatro eixos, dois motoristas, água mineral gelada, ônibus super confortável realmente, entendeu? Ônibus cinco estrelas. Você vai viajar, vai chegar lá em Balneário Camboriú, vai ficar bem próximo do mar, hospedado em um hotel por excelência, muito bom hotel mesmo, vale a pena viajar conosco. Eu quero te convidar para você viajar conosco, mas deve já ir pagando a sua passagem, por mais que falta bastante tempo, mas o momento de ir para os Gideões chega. 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Vai ficar de fora, e eu não gostaria de te deixar fora desta viagem para os Gideões. 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Vamos! O maior evento de missões da América Latina. Você é o nosso convidado. Hudson, bom trabalho, aquele abraço.
1: Outro pastor Claudecir de Moura, Deus os abençoe. Gente, pastor Claudecir de Moura, ele é oficialmente, a caravana dele é oficialmente registrada na cidade de Balneário Camboriú e na cidade de Camboriú. A caravana é oficialmente escrita, já tem um registro dessa caravana. Quando nós entramos quando nós entramos no estado de Santa Catarina, a Polícia Rodoviária Federal já vê a gente, já vê já o ônibus, já sabe. Olha, isso aqui é uma caravana de Foz do Iguaçu com os irmãos vindo de lá para o evento dos Gideões. Para você ter uma ideia, a Polícia Rodoviária Federal já sabe. Olha, a sinalista já vê. Opa, oficialmente já está já aqui registrado. Quando chegamos na cidade de Balneário Camboriú, na entrada da cidade de Balneário Camboriú, que o pastor Claudecir de Moura vai registrar a nossa entrada, já estão esperando a gente ali já. Tá bom? Então, assim, oficialmente somos registrados, a caravana é oficialmente registrada. 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

0: Eu já tô viajando com o pastor Clodicir de Moura, acho que já há uns 20 anos. Uns 20 anos que eu viajo com o pastor Clodicir de Moura. Tá bom? Bem planejadinho você viaja. Ok? 11 horas 38 minutos. Você tá ligadinho comigo aqui na sua estação de rádio, a Essência Gospel FM.
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0: Bora de louvor. Um amigo entre os lírios. Daqui a pouco a gente vai dar um pulo na Mad Dog, conversar com a pastora Paola, com o pastor Idelmir. Já já vamos dar um pulo aí.

Bom, gente, você tá escutando a gente aí, escutou que louvorzão, né? Agora você vai escutar em fervente oração, tá bom? Em fervente oração, lindo, lindo louvor da harpa cristã. Um lindo, lindo louvor. Irmã Eva, Deus abençoe. Irmão Írio, Deus abençoe. Ô Írio, Írio é uma benção. Pastor, gente, eu quero mandar um alô. Eu quero mandar um alô pro pastor Idelmir e pra pastora Paola. Região do Grande Porto Meira, na Avenida Morenitas. Tá ali a pastora Paola.

0: que ser a ração para animal castrado, tá bom? Se é castrado, tem que comer a ração para animal castrado. Gatinho, cachorrinho, é tudo separado para os castrados, tá bom? Pastora Paola já está na linha, vamos conversar com a pastora Paola. Pastora Paola, bom dia, paz do Senhor Jesus, pastora Paola.
1: Bom dia, pastor Hudson, a paz do Senhor, bom dia a toda a audiência do programa Happy Day. 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
0: Amém, pastora Paola. Amém, pastor Idelmir. 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
0: 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Bora de louvor. Antes disso, quero lembrar você que você está sintonizado em nossa rádio.
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0: Em fervente oração, quero mandar um abração lá pro meu Cilda, atende tudo.

0: em fervente oração. Hino da Harpa 577. 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
2: Opa! Gente, olha, eu queria fazer aqui falar para você sobre a política. Gostaria de falar para você que tá ligadinho comigo agora sobre política. Eu escutei um cidadão na televisão falando assim: por que que não vai votar em mim se mora em outra cidade? Se eu tivesse bem na frente dele, eu falaria: eu não vou votar em você por causa disso, disso, disso. É por isso que não vou votar em você. Vou explicar por que eu não votaria. Por que que eu não votaria em um candidato a deputado estadual ou federal da nossa cidade, que não mora aqui. Você que está sintonizado comigo, presta bem atenção no que eu vou falar. Por quê? Essa fala aqui, gente, você não vai encontrar em lugar nenhum, hein? Você não vai encontrar em lugar nenhum, não. Quando você vota em um deputado federal e estadual de outra cidade, você dá chance para aquela cidade onde esse deputado federal e estadual mora, dá chance para aquela cidade crescer. Choveu nossa cidade, igual tá chovendo aqui em Foz do Iguaçu agora, de deputados federais e estaduais de outras cidades. Eles falam, nossa, bem claro: por que que não vai votar? Vote de mim. E o cara mora lá no Diamante, não sei da onde. Mora lá no norte do Paraná. Mora lá no bico do papagaio do Paraná. Olha, deputado estadual, deputado federal, tem que ser da sua cidade. Se alguém pedir voto para você, pode pedir, tá bom? Não é proibida a pessoa pedir voto para você. Só que eu te falo: se você vota em um deputado federal e estadual que não seja da sua cidade, eles não vão trazer benefícios para você. Eu me lembro muito bem que uns 4 anos atrás eu falava para um colega meu: olha, você está pedindo voto para uma pessoa lá de Curitiba. Todo recurso que ela pode trazer, que pode trazer até 100 milhões, sabia que eles podem trazer até 100 milhões de reais? Pode trazer até 100 milhões de reais. Eles trazem para a cidade deles. Então a pessoa mora em Curitiba. E a pessoa ganhou. Ela trouxe todo o recurso, ela levou quase todo o recurso para a cidade de Curitiba. Tinha um outro que fazia propaganda de um deputado de Londrina, aqui em Foz. Eu falava para ele: cara, mas eu vou votar aqui, um deputado federal aqui da nossa cidade. Não, porque fulano, por causa do nome, não sei o quê. Ele vai levar recurso para lá, gente. Londrina, Cascavel, Curitiba. Cidades que estão aí bem abençoadas, porque os projetos são abençoados. O deputado federal vai em Brasília e traz muito recurso. O deputado estadual vai em Curitiba e também traz muito recurso. Nós temos os nossos representantes na nossa cidade. Então, na hora que você for votar, não esqueça: vote em deputado federal e estadual da sua cidade. Não venda o seu voto. Não venda o seu voto para ninguém. Vote em deputado federal e estadual da sua cidade. Tá bom? Olhe ainda os senadores. Tá bom? Olhe os senadores daqueles. Eu não falo aqui da direita e nem da esquerda, daqueles que amam o direito. Tá bom? Tem muita gente: você é de direita ou é de esquerda? Não, eu sou de direito.

0: Tá bom? Eu sou alinhado com o direito. Com deputados federais, estaduais, senadores que são de direito. Meu presidente será alinhado com o direito, não descaminhado. Não, de maneira nenhuma. Tá bom? O meu voto será sim. Gente que mora nessa cidade, gente que mora aqui, aqui é deputado federal e estadual daqui. Nós temos que ter representantes da nossa cidade, pessoas que trazem dinheiro para nossa cidade. Podemos cobrá-los depois, ou senão você vai ter que pegar um ônibus para Curitiba e ir lá pedir cobrança, porque aquela pessoa que o pessoal puxou um monte de voto para Curitiba, ele mandou um recurso de 100 mil reais para a escola aqui em Foz e queria que fizesse uma festa para eles. Ah, gente, para de ser bobo. Não vote em deputado federal e estadual que não seja da sua cidade, tá bom? Não vote, não vote. Você tem que votar em deputado federal e estadual aqui da cidade de Foz do Iguaçu. Aí você vai alinhar seu voto, tá bom? Não jogue fora seu voto. Ah, pastor, mas aquela pessoa é tão legal. Tão legal, tão inteligente, mas é lá de outra cidade, não é aqui daqui, tem que ser de Foz do Iguaçu. Nem sabe onde é Foz do Iguaçu, vem aqui só a passeio só, vem ali pra fazer muamba ainda por cima, vai lá pra comprar iPhone aqui em Cidade Leste, vem aqui nas Cataratas, depois volta embora. Ele vai levar o recurso que ele pode levar pra cidade dele. Então pense nisso, pense. Foz do Iguaçu não tem representante porque os culpados somos nós mesmos. Nós direcionamos nossos votos para deputados federais, estaduais de outras cidades. Tem deputado federal que tem casa aqui, fala que tem casa aqui. Claro, tem casa aqui porque está alugada. Você tem que ver se ele mora aqui. Tem deputado federal que tem casa aqui, está pedindo voto, mas mora aqui, mora aí em outra cidade aqui por perto. Vai levar dinheiro para lá. E depois manda uma mixaria para cá. Alinhe seu voto com Foz do Iguaçu. Não vote em deputado federal e estadual de outra cidade. Eles podem pedir voto? Podem, pode. O país é democrático, ele pode pedir. Mas aqui nossa cidade nós somos feitos de palhaço às vezes. Votamos em deputados federais e estaduais de outra cidade. E a nossa cidade precisa de recurso. Precisamos de creches, precisamos de mais hospitais, precisamos mais de UPAs, precisamos mais de médicos. Precisamos de deputados federais dessa cidade aqui. Então não vote em deputados federais e estaduais de outra cidade. Ganhe seu voto. Tá bom? Vamos tentar comprar seu voto. Vende não. Olha, falta poucos dias. Hoje é dia 29, é dia 3 a eleição. Domingo agora a eleição. Não vote em deputado federal e estadual que não seja dessa cidade aqui. Vote em nossa cidade. Você ora tanto por ela, né? Você ora pelo Foz do Iguaçu e depois vota um deputado que é lá de Cascavel. Ele vai levar recurso pra lá, pra Cascavel. Gente, agora eu preciso ir. Tá bom? Bom, eu quero lembrar você que as opiniões é minha.
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0: Tá bom? Você que tá ligadinho com a gente aqui, essa opinião é minha, não da rádio. A Rádio Essência Gospel, ela é uma rádio para abençoar as pessoas. E nós falamos muita coisa, nós apresentadores de rádio falamos muita coisa, mas a rádio mesmo aqui, ela não pode ser culpada pelas falas que eu falo aqui, tá bom? Bom, gente, fica com Jesus. Amanhã estaremos de volta, tá bom? Que você tenha um dia de terça-feira, a semana mal está começando. Que você seja muito abençoado. Quero mandar um abração para todo o pessoal aí da Mega Pizza. 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Abração pro Adalto, meu irmão. Deus abençoe, gente. Fica com Jesus. Até amanhã de manhã. Tchau, tchau.

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4: As igrejas, se vocês lerem em suas situações, nos capítulos 2 e capítulo 3 do Apocalipse, vocês perceberão que aquelas igrejas estavam sofrendo pressões externas, pressões internas. Aquelas igrejas estavam sofrendo perseguições. Aquelas igrejas estavam sofrendo com heresias, com apostasias. Aquelas igrejas estavam sofrendo com o império, com a sedução de viver em um império pujante, rico como o Império Romano. Todas as igrejas do Apocalipse, as sete igrejas descritas no livro do Apocalipse, estavam enfrentando este desafio, que de alguma forma puseram em xeque, complicaram, ou no mínimo levaram algumas igrejas a questionar e até abandonar a sua posição e o seu posicionamento dentro da sociedade. O livro do Apocalipse, ele pode ser lido por muitas vertentes. Há muitos caminhos para que você leia e alcance a completude da mensagem do Apocalipse, porém, uma das principais mensagens do Apocalipse é a mensagem do testemunho. Uma das principais mensagens do Apocalipse é acerca da missão da igreja como presença profética para dar o seu testemunho. Não somente um testemunho de pregação, mas também um testemunho de denúncia contra o que está acontecendo ao seu redor. É por isso que no capítulo 11 nós temos mais ou menos uma miniatura, um resumo do que é todo o livro do Apocalipse, porque neste capítulo 11 esta mensagem é dirigida à igreja. Antes de pensarmos na teologia sistemática, antes de pensarmos em duas pessoas que se levantarão depois da grande tribulação, nós precisamos fazer uma pergunta: se o Apocalipse é uma carta, qual era a mensagem que Deus estava enviando para as igrejas da Ásia através do capítulo 11? Essa é a primeira pergunta. Nós não podemos pensar neste capítulo somente como algo que vai acontecer depois da grande tribulação. Por quê? Porque ele foi dirigido para uma igreja dentro de um tempo. E esta palavra precisava alcançar aquela igreja. Então há uma mensagem para aquela igreja naquele tempo. A segunda pergunta que nós precisamos fazer para entender Apocalipse capítulo 11 é: o que Deus queria redimir naquelas igrejas através do texto de Apocalipse capítulo 11? E ambas as respostas, elas nos levarão para a mesma posição: o testemunho.

Deus estava, durante todo o livro do Apocalipse, especialmente no capítulo 11, Deus estava tratando do testemunho da igreja, da vida da igreja, eu repito, da presença profética da igreja no meio do Império Romano. Deus estava deixando clara qual era a posição da igreja no meio do Império Romano. Aí na sua Bíblia, onde está escrito no versículo 3, duas testemunhas, circule esta expressão, duas testemunhas, puxe uma setinha e escreva uma alusão à igreja. Esse texto fala de duas testemunhas, ou seja, um testemunho completo, um testemunho verídico, e faz uma alusão ao livro do profeta Zacarias, quando Zacarias tem a visão das duas oliveiras, que estão conectadas por tubos ao candelabro. Não vamos aprofundar isso. Lá em Zacarias, a visão do profeta era sobre a nação de Israel. Aqui no capítulo 11, essas duas testemunhas representam a igreja no seu tempo. Essas duas testemunhas representam a igreja naquele tempo do Apocalipse, mas também representa nós nos dias de hoje. E a função e a missão dessas duas testemunhas qual era? Testemunhar. Por isso seu nome é testemunha. Aqui não se está dizendo que era Moisés e Elias. O texto não diz que era Enoque ou qualquer outro daquela época, dos tempos antigos. O texto não nomeia as testemunhas para quê? Para que cada crente no seu tempo possa ler este versículo e se identificar com ele. Quando nós lemos que havia a presença de duas testemunhas, o texto inevitavelmente vai dialogar com a nossa realidade. O texto vai nos dizer o que somos nós nos dias de hoje. Nós somos a presença profética de Deus na terra. Nós somos o meio pelo qual a palavra de Deus, o testemunho de Deus, a verdade de Deus se apresenta ao mundo que está ao nosso redor. Por isso Deus está tratando nesse texto com a igreja de redimir a sua missão de testemunha. E permita-me dizer alguma coisa. Apocalipse, muito além de ser um livro de prognóstico, um livro sobre o futuro, Apocalipse é um livro de diagnóstico. É impossível como crentes lermos o Apocalipse e nós não nos percebermos que Apocalipse está fazendo um diagnóstico acerca da nossa condição. O que Deus queria resgatar naquela igreja é o que Deus quer resgatar na igreja nos dias de hoje: a sua posição de testemunha. O que Deus queria resgatar nos crentes daquela época é o que Deus quer resgatar nos crentes desta época: a compreensão, a responsabilidade de que nós temos uma posição testemunhal diante do mundo, de que há uma mensagem, há uma palavra de Deus sobre as nossas vidas que o mundo precisa ouvir. Há uma verdade de Deus nas nossas vidas que o mundo precisa conhecer. E esta é a verdade que está em Apocalipse capítulo 11. Por isso a primeira palavra-chave para entender o capítulo 11 do Apocalipse é testemunha. Deus está redimindo o testemunho. Mas ele não está redimindo qualquer testemunho. Versículo 3. O texto começa dizendo: darei autoridade às minhas duas testemunhas para que profetizem durante 1260 dias vestidas de pano de saco. Deus não está falando de qualquer testemunho. Deus não está falando de uma pregação tímida. Deus não está falando de um testemunho inócuo. Deus está dizendo: para que as minhas testemunhas testemunhem, eu darei autoridade. Deus está dizendo que como presença profética na terra, a igreja do Senhor Jesus, ela está imbuída, ela está investida, ela está revestida e dotada da autoridade que vem do próprio Deus. Ela pode não parecer, ela pode não aparentar, ela pode não manifestar, mas a autoridade que está sobre a igreja é maior do que qualquer outra autoridade. Percebam no capítulo a forma como essas duas testemunhas incomodam as grandes autoridades do Apocalipse. Percebam no capítulo, principalmente o versículo 10, que diz: os que habitam sobre a terra vão se alegrar com a morte daquelas duas testemunhas. Por quê? Porque o testemunho delas era tão poderoso que não impactava simplesmente uma região. Eu estou sentindo graça de Deus para pregar nesta noite. O testemunho delas não era sobre uma cidade. O testemunho delas não era uma mensagem regionalizada, não. Deus deu a elas uma autoridade tão grande, a ponto de que a palavra dessas duas testemunhas era capaz de impactar

todas as nações da terra. Por isso o texto começa dizendo: darei autoridade, as minhas duas testemunhas, as revestirei de autoridade. E aqui, inevitavelmente, eu me volto para Mateus capítulo 28, versículo 18, quando Jesus disse: é-me dado todo o poder nos céus e na terra. E já no 19 ele disse: portanto, por causa deste poder, vão e façam discípulos de todas as nações, batizando-os em nome do Pai, do Filho e do Espírito Santo, e ensinando-os a guardar todas as coisas que eu vos tenho mandado. E eis que eu estarei com vocês todos os dias, até a consumação dos séculos. Aí está a autoridade da igreja. E me permita dizer que, se nós queremos ser uma igreja que vai realmente manifestar a presença profética de Deus na terra, nós precisamos desfrutar desta autoridade. Nós precisamos buscar esta autoridade. Não podemos buscar o poder do dinheiro, porque o poder do dinheiro as empresas têm, o poder do dinheiro as políticas têm, o poder do dinheiro as nações têm. Então o poder do dinheiro não faz diferença. Não podemos buscar o poder político, porque o poder político é manejável pelos homens, é conquistado por estratégias. A igreja possui uma autoridade que nenhum outro ente na terra vai possuir ou já possuiu: a autoridade do poderoso nome de Jesus, que está sobre as nossas vidas. Bendito seja o nome do Senhor. É inevitável nos lembrarmos de Lucas capítulo 10, quando Jesus enviou 70 discípulos de dois em dois, e eles saíram curando os enfermos, expulsando os demônios, e voltaram para Jesus dizendo: Senhor, é extraordinário o que acontece. Por causa do teu nome, até os demônios se nos submetem. Por causa do teu nome, os demônios vão embora. E Jesus disse: eu sei disso, porque enquanto vocês iam e testemunhavam, eu via Satanás caindo do céu como um raio. Eu vi no mundo espiritual a derrocada de Satanás. Veja bem, porque que Deus está nos convidando a que seja redimido o nosso testemunho? Porque quando nós reassumimos a nossa posição de testemunhas do Evangelho de Jesus e da mensagem de Deus, inevitavelmente uma autoridade se levantará sobre a nossa vida, e o poder do nome de Jesus virá sobre nós de uma maneira extraordinária. Bendito seja o nome do Senhor Jesus. E aí não haverá demônio, não haverá política, não haverá lei, não haverá batalha espiritual que a nossa igreja e que a tua vida não possa vencer e superar dentro da tua casa. Por quê? Porque a promessa para a igreja é esta: eu darei autoridade às minhas testemunhas. Nós nunca profetizamos sem autoridade. Nós nunca fomos enviados sem um comissionamento. Jesus sempre disse: vão em meu nome, use o poder que está no meu nome, use a autoridade que está no meu nome. Bendito seja o nome poderoso do Senhor Jesus. E é esse nome que nos fará ser uma igreja diferente em Foz do Iguaçu. E é esta autoridade que Deus nos está prometendo nesta noite, aleluia, que nos levará a adotarmos uma posição diferente a uma promessa de Deus sobre a vida daqueles que creem e sobre aqueles que querem continuar crendo. Eu darei autoridade para que você possa testemunhar, não importa o contexto em que você está. As duas testemunhas estavam num contexto complexo, a igreja do Apocalipse em um contexto complexo, mas a autoridade que estava sobre a vida deles era uma autoridade sobrenatural. O que é mais lindo nesse texto é que no versículo 3 ele diz: darei autoridade às minhas duas testemunhas para que profetizem. Ou seja, as palavras ditas dentro do testemunho de uma igreja que está debaixo da autoridade do nome de Jesus não são discursos, não são pregações, são profecias. E não é esse profetizar do neopentecostalismo, não é este profetizar desses movimentos mais modernos que dizem: eu profetizo sobre a sua vida prosperidade. E isso não é profecia, isso é um desejo bom sobre a vida do outro, isso é um voto de prosperidade sobre a vida do outro. Profetizar é de fato falar na autoridade do nome de alguém que pode mudar o quadro. Profetizar é justamente direcionar, denunciar, confrontar, estruturar ou desestruturar situações. Deus está dizendo: eu darei autoridade às minhas duas testemunhas. E por mais estruturado que esteja o governo, o império, a legislação e a sociedade, a minha palavra vai abalar

as estruturas. Deus quer redimir em nós um testemunho que seja poderoso para gerar impacto na vida das pessoas. Charles Finney, um dos grandes avivalistas dos séculos passados, Deus usou com tanta autoridade que a sua pregação e o seu testemunho foi capaz de fechar bares, teatros e outras casas de diversão por 6 meses. Por 6 meses. Quando você estuda o avivamento no país de Gales, Robert Evans, um jovem branco que trabalhava nas minas de carvão, aleluia, conhecido porque quando chorava, a lágrima corria entre as cinzas do carvão, Deus levantou aquele jovem com tanta autoridade, e a sua palavra foi tão poderosa, que a história nos conta que até o jeito de falar com os cavalos tiveram que mudar, porque os homens só falavam com os cavalos a partir de grosserias e palavrões, e agora o evangelho mudou a vida daqueles homens de maneira tão tremenda, que os cavalos tiveram que aprender a obedecer outras ordens. Por quê? Porque a pregação do evangelho não é só discurso, não é só mensagem, não é só ideologia. Paulo disse, o evangelho é o poder de Deus, o evangelho é o poder de Deus, o evangelho é o poder de Deus para a salvação daquele que crê. O que Deus quer resgatar em nós em Apocalipse 11? Deus quer resgatar a nossa capacidade de profetizar como igreja. Ei, mãe, Deus quer resgatar de fato a capacidade de profetizar dentro da tua casa. Ei, pai, Deus quer te levantar como testemunha e te levantar como alguém capaz de profetizar no meio da sociedade. Ei, igreja, Deus quer nos levantar como uma voz profética, uma voz dissidente, como alguém que não vai cruzar os braços e baixar a cabeça, não, como alguém que tem um discurso, uma palavra de autoridade que pode desestruturar as estruturas do mundo. Ele disse, eu darei autoridade às minhas duas testemunhas para que profetizem vestidas de pano de saco. Sublinhe ou circule essa expressão, vestidas de pano de saco. Isso é icônico. Apocalipse é um dos livros mais pedagógicos da Bíblia. Por mais difícil que ele seja de interpretar, quando você pega o jeito, o estilo da interpretação da literatura do Apocalipse, você vai aprendendo que Apocalipse sempre trabalhará com imagens, com sensações, com sentimentos, com expressões. E aqui está uma imagem. Por que vestida de pano de saco? Porque por mais que a igreja esteja revestida de autoridade, por mais que a igreja trabalhe debaixo da autoridade daquele que é rei dos reis e senhor dos senhores, ela assume no pano de saco duas coisas, duas mensagens. A primeira é a mensagem de humilhação. Nós somos chamados para profetizar, mas nós profetizamos debaixo de humilhação. Quando alguém se vestia de pano de saco, era uma expressão de que se estava humilhando diante de Deus. E esse é o nosso testemunho, o testemunho de uma igreja que se reconhece, como em Mateus capítulo 5, versículo 3, que Jesus disse, bem-aventurados são os pobres de espírito, porque deles é o reino de Deus. É esse testemunho que nós precisamos levantar e erguer. Deixe-me dizer, não faz mal ter grandes templos, não é tão mal, não é ruim ter grandes estruturas, não. A igreja tem que ser bonita, a igreja tem que estar estruturada, mas há uma coisa que tem que estar estampada em nós, é o testemunho da nossa humilhação. Se o Senhor Jesus, o nosso Senhor, se humilhou e se fez servo e experimentou a morte, o nosso caminho não pode ser diferente. Segunda mensagem, eles profetizam vestidos de pano de saco. Por quê? Porque uma das funções do nosso testemunho é chamar as pessoas ao arrependimento. E aqui eu preciso te dizer, por que que a igreja é a presença profética de Deus na terra? Porque olhando para a igreja, o mundo deve sentir a necessidade de arrepender-se. Olhando para a igreja, aleluia! A nossa mensagem tem que ser uma mensagem de arrependimento. E quando você olha para o Antigo Testamento, você vê, por exemplo, a cidade de Nínive. Toda ela se humilhou vestida de pano de saco quando se arrependeu. É isso aqui que Deus está dizendo. Eles vão profetizar, mas não profetizarão como apóstolos, não profetizarão como popstars, não profetizarão como grandes. Eles profetizarão vestidos de pano de saco, porque a sua mensagem é um chamado ao arrependimento e à humilhação diante de Deus. O mundo precisa, Uriabacanda, Rabachanda, Rabacanda, Raia, ouvir da necessidade.

de arrependimento. O mundo precisa olhar para nós e não sentir que nós estamos envaidecidos com as mesmas coisas que envaidece o mundo. Deus falou através da carta à igreja de Laodiceia, uma igreja que se sentia no auge, uma igreja que se sentia no topo, uma igreja que já pensava que não precisava de nada mais. Ele disse assim: isto te diz o amém, a testemunha fiel. Escute, Laodiceia, você precisa tomar posição, porque você nem é frio nem é quente, você é morna, e porque você é morna, eu vou vomitar você da minha boca. Você diz: rica sou e de nada tenho falta. E Jesus olha para ela e diz: mas você não sabe que na verdade você é pobre, cega, nua e miserável. Jesus estava dizendo àquela igreja que estava seduzida com as riquezas do império, que ela precisava ser resgatada, redimida, que não era o seu ouro, que não era o colírio, que não era a roupa, que não era a economia da sua cidade, que a tornava uma igreja especial. Ele olha para a Laodiceia e diz: vem para mim e compra de mim ouro provado no fogo, e colírio para os teus olhos, e roupa para vestir a tua nudez. Bendito seja o nome do Senhor Jesus. Uma igreja que quer ser redimida na sua posição de testemunha, ela precisa entender que nós somos chamados a profetizar vestidos de pano de saco. Imagine os senhores e as senhoras, o que seria você andar pelo centro de Foz de Iguaçu e encontrar alguém vestido de pano de saco? Isso chamaria atenção, isso faria com que você parasse, olhasse, estranhasse, aleluia, no mínimo procurar saber o que aconteceu. Por quê? Porque isso é sinal de humilhação e de chamado ao arrependimento. Nós não nos conformamos com o que está no mundo. Aconteceu. Por quê? Porque isso é sinal de humilhação e de chamado ao arrependimento. Nós não nos conformamos com o que está no mundo. E a mensagem de João Batista precisa voltar a ser pregada nas nossas bocas. Arrependei-vos, porque o reino de Deus já chegou. Essa deve ser a pregação da igreja. O mundo precisa saber que ele necessita de arrependimento. Se nós retomarmos a nossa posição de testemunha, e se nós nos dobrarmos diante daquele que está dizendo no versículo 3, eu darei autoridade, se nós nos vestirmos de pano de saco, inevitavelmente a nossa mensagem fará efeito. E a maior prova disso é o profeta Jonas. Ainda que ele tenha ficado bravo porque a sua mensagem fez efeito, ele foi lá humilhado, ele foi lá quebrado por Deus, ele pregou e disse: arrependei-vos, porque Deus vai subverter, vai destruir Nínive. E o que aconteceu? A mensagem dele surtiu efeito, o testemunho de Jonas alcançou o seu propósito, e toda uma cidade se vestiu de pano de saco. Se Deus levantar essa igreja, se Deus levantar-nos como igreja em Foz do Iguaçu, no Paraná, no Brasil e no mundo, eu te garanto que a nossa voz profética será um chamado ao arrependimento em todas as áreas de influência. Nesta noite, Deus está nos convidando a vestirmos panos de saco, a nos humilharmos, a resgatarmos o nosso testemunho e a pregarmos o arrependimento de pecados como testemunhas fiéis do Evangelho do Senhor Jesus. Apocalipse 11 é um chamado ao testemunho. Um testemunho de arrependimento. Um testemunho de arrependimento. Mas pastor, a mensagem de João Batista é muito dura. Nós seremos perseguidos, destruídos. Deixa eu te dizer uma coisa. Olha aí, por favor, para o versículo 5 de Apocalipse 11. O texto diz assim: se alguém pretende causar-lhes dano, da boca dessas duas testemunhas sai fogo e devora os inimigos. Sim. Se alguém pretender causar-lhes dano, certamente deve morrer. Enquanto a igreja estiver dando o seu testemunho e cumprindo o seu papel, ninguém poderá tocar na igreja. Eu vou repetir esta palavra: ninguém pode tocar numa igreja que cumpre o seu papel de testemunha fiel do Evangelho. Ninguém. Você deve estar se perguntando: mas pastor, muitas igrejas estão sofrendo, fechando, capengando. Por quê? Porque muitas igrejas estão perdendo a sua posição de testemunha. Muitas igrejas estão sofrendo abalo gigantesco. Por quê? Porque se encantaram com o mundo, estão querendo parecer

elas mesmas deveriam denunciar. E por isso, depois que o mundo entra, essa igreja é subvertida por dentro. Mas Deus nos chama ao contrário. Ele nos dá autoridade para entrarmos no mundo e subvertermos as suas estruturas debaixo de uma promessa. E sabe qual é a promessa? Ninguém vai tocar em uma igreja que foi redimida e que se levanta como testemunha profética de Deus na terra e na sua cidade. Ninguém vai tocar. Da boca das próprias testemunhas vai sair palavra de autoridade. Dentro do contexto de Isaías, há uma mensagem interessante lá pelo capítulo 57, salvo equívoco, 54, 17. Uma promessa que diz assim: toda ferramenta preparada contra ti não prosperará, e toda língua que se levantar contra ti em juízo, Deus a condenará, porque essa é a promessa e a herança do Senhor para os seus santos. Isso aqui não é para você, você não é o mimadinho e a mimadinha de Deus, e Deus não vai deixar que ninguém fale mal de você. Não é sobre isso. Isso aqui é uma mensagem de preservação para o povo de Deus, que é testemunha de Deus e da mensagem de Deus. A igreja vai permanecer de pé, por quê? Porque ela é a presença profética de Deus na terra, e Deus sempre terá uma presença profética de Deus na terra. Deus sempre terá testemunhas falando o seu evangelho na terra. Receba esta palavra em nome de Jesus. Uma igreja, enquanto cumpre o seu papel, ela está guardada. O Império Romano tentou. Essa igreja de quem estamos pregando aqui, essas igrejas passaram por Nero no ano 64, 68. O imperador que incendiou a cidade, que transformou os crentes em tochas humanas, iluminando uma cidade inteira em Roma. Essa igreja suportou, passou por Nero. Essa igreja passou pelo Coliseu. Essa igreja estava passando por perseguições as mais inimagináveis. E quanto mais essa igreja era atacada, mais o império caía. Se você buscar historiadores, grandes historiadores, como Gilberto Coutrin, por exemplo, ele vai dizer: uma das causas da queda do Império Romano foi o crescimento do cristianismo. O cristianismo cresceu e ele tinha uma mensagem. Qual é a mensagem? Ave César? Não, César não é o Senhor. Nós só temos um Senhor chamado Jesus Cristo. Isso era a igreja. Crentes morreram, mas a igreja ficou de pé. Os coliseus sangraram, mas a igreja ficou de pé. O tempo passou, o Império Romano caiu, mas a igreja não só ficou de pé, como se expandiu e chegou à Foz do Iguaçu. Por isso que esse testemunho, esse chamado ao arrependimento, é uma mensagem da qual nós não podemos nos acovardar jamais. Jamais. Sabe o que eu vejo aqui em Apocalipse capítulo 11? Algo que Deus quer redimir em nós: a nossa capacidade de impactar. Mas não é o impacto que nós pensamos. Nós causamos impactos positivos quando realizamos obras sociais, quando resgatamos pessoas em situações de vulnerabilidade. Mas há outro impacto aí no versículo 6. Olha aí para a tua Bíblia no versículo 6. Elas têm autoridade para fechar o céu, para que não chova durante os dias em que profetizarem. Tem autoridade também sobre as águas, para transformá-las em sangue, bem como para ferir a terra com todo tipo de flagelos, tantas vezes quantas quiserem. Quando eu olho para esse texto, eu vejo a capacidade que a igreja tem de impactar. O Império Romano foi impactado pelos cristãos. Atos capítulo 17, versículo 5. Marque esse texto na sua Bíblia. Os crentes começaram a se espalhar, se espalhar, se espalhar. E quando chegaram a Tessalônica, mandaram prender os crentes que estavam cultuando na casa de Jason. Eles já tinham fugido. E de repente, quando volta a notícia para o intendente da cidade, a notícia que volta é a seguinte: estes homens que transtornaram, que alvoroçaram o mundo, chegaram também aqui. Você está entendendo esta palavra? O impacto que a igreja é capaz de gerar e produzir está além daquilo que nós imaginamos. Nós estamos olhando, e me permita, eu sei que existem muitas críticas quanto a isso, nós estamos em um ano eleitoral. Mas hoje em dia nós estamos sendo considerados números percentuais na balança eleitoral. O impacto que o voto evangélico pode causar, isso é importante. Somos uma parcela da sociedade, precisamos votar com sabedoria. Mas não é esse o impacto que Deus quer causar através de nós. Quando você ler o versículo 6, inevitavelmente você se lembra de duas figuras do Antigo Testamento. Quem? Duas figuras aí. Elias e Moisés. Um que orou e fechou os céus. E você lembra

depois de 3 anos e meio, quando Elias aparece e Acabe encontra com ele, qual é a palavra de Acabe para ele? Quem se lembra o que Acabe diz para ele? Quando Elias aparece, é você que lembra o que Acabe diz para ele? Quando Elias aparece, é você o perturbador de Israel? Você está entendendo a palavra? O que, que Deus estava provocando na igreja do Apocalipse no capítulo 11? Deus estava dizendo que a nossa presença profética no mundo, ela tem que ser perturbadora. Aqui é um outro aspecto do nosso testemunho que às vezes nós não consideramos. Nós somos chamados para profetizar como Elias profetizou, a ponto de que alguém olhe e diga: é você o perturbador de Israel. Por quê? Porque a igreja não pode ser objeto da indiferença do mundo. O mundo tem que saber que Deus tem uma presença profética na terra. Se não houver o incômodo e a perturbação do evangelho, não haverá arrependimento e tristeza de pecados. Por isso ele diz assim: essas duas testemunhas têm autoridade para fechar os céus. Às vezes nós estamos orando para o céu se abrir, Deus está dizendo: não, vocês estão entendendo errado. A oração é para o céu fechar, para que o mundo saiba que o Deus a quem nós pregamos, Ele é o Senhor, o juiz, que ainda traz juízo sobre a terra. E nós não entendemos isso, a autoridade para gerar o caos. E quando nós fazemos isso, quando nós assumimos o poder, a autoridade de Elias, a autoridade dos demais deuses caem por terra. Por quê? Em outra mensagem eu falo sobre isso, ou deixo para os pastores falarem, mas há uma expressão tremenda na história de Elias, que é quando a mulher, a viúva, olha para ele e diz assim: vive o Senhor, o Deus de Elias. Tudo estava morto ao redor dela. Baal era o Deus da chuva, do trovão, que regava a terra e fazia com que a prosperidade viesse. E havia naquela época uma lenda, uma tradição que se falava da morte e ressurreição de Baal. Que de tempos em tempos Baal morria e depois ressuscitava. Baal morria e vinha os períodos de seca. Baal ressuscitava e vinha a chuva. Era assim que eles interpretavam a mudança de estação. Então quando Elias disse que não choveria, para eles tudo normal. Por quê? Porque seria mais uma morte de Baal. Daqui a pouco Baal ressuscitaria. Mas o que aconteceu, pastor Isaías? Se passaram 3 anos e meio, e Baal já não ressuscita mais, e agora todo mundo começa a dizer: Baal está morto, mas vive o Deus de Elias. Alguém está entendendo a palavra aí, ou estou empolgado demais? Acho que eu estou empolgado demais. 3 anos e meio e Baal não ressuscitava, e quando aquela viúva encontra Elias, ela diz: vive o Senhor. Era a presença profética de Elias que fazia com que todo mundo soubesse que Deus havia matado Baal, silenciado Baal, calado Baal. Aliás, que Baal sequer existia, e que o Deus que controlava as chuvas, os céus, os trovões, a economia, a política, era o Deus de Elias, o Deus dos profetas, o Deus do homem de Deus. Quando Apocalipse 11, no versículo 6 diz: elas têm autoridade para fechar o céu. Ele está dizendo: ela tem autoridade de, assim como Elias, afrontar, confrontar os deuses desse tempo, os deuses dessa época. Eu vou entregar uma palavra profética de Deus nesta noite. A igreja não se prostra diante dos deuses desse tempo. A igreja não se prostra à religião do império, à política do império. A igreja não se prostra ao poder do dinheiro, não. Ela se levanta como Elias, afronta os deuses deste tempo, para que aqueles que estão ao nosso redor possam olhar para nós e dizer: vive o Senhor, vive o Senhor, vive o Senhor, vive o Senhor. Nós teremos o nosso testemunho redimido e resgatado quando o mundo ao nosso redor, ao olhar para nós, afirmar e declarar: vive o Senhor. Ou olhar para nós e, como acaba de dizer, perturbadores de Israel. Vocês estão impedindo de acontecer o que nós esperamos que acontecesse. Sim, sabe por quê? Porque nós somos o sal da terra e a luz do mundo. E segunda de Tessalonicenses capítulo 2, o texto diz que o ministério da maldade só vai se andar como ele quiser depois que a igreja for tirada da terra. Enquanto

igreja estiver na terra, Deus terá freios e contrapesos para essa geração. Eu vou repetir esta palavra: enquanto a igreja estiver na terra, Deus terá freios e contrapesos para essa geração. Eu estou sentindo a graça profética, e se eu fosse você, pai e mãe, eu levantaria a mão, e você que está me assistindo em casa, levante também a sua mão e receba essa palavra. Se você for a presença profética de Deus dentro da tua casa, haverá freios e contrapesos. O diabo não vai fazer o que ele quer, o pecado não vai fazer o que ele quer. Deus vai te dar poder de fechar o céu. E não permitir que venha chuva. Você é o freio e o contrapeso de Deus nessa geração, na tua família, na tua casa. Você é o freio e contrapeso, e não vai ser por força nem por violência. É por isso que o texto trata as duas testemunhas como as oliveiras de Zacarias, porque lá em Zacarias está escrito: não é por força nem por violência, mas pelo meu Espírito, diz o Senhor dos Exércitos. O poder do nosso testemunho está nisso. Eu darei autoridade para fechar o céu. Eu darei autoridade também sobre as águas, para transformá-las em sangue. E aqui é uma alusão a Moisés, ao poder com o qual Deus usou Moisés, a forma como Deus usou Moisés igualmente para destruir a autoridade do faraó. O faraó, que era considerado Deus, todo o panteão de deuses egípcios foram destruídos nas 10 pragas. Mas você notou uma coisa? Quantas pragas Deus mandou sobre o mundo através de Moisés? 10. Mas o texto aqui diz o seguinte, ó: para ferir a terra com todo tipo de pragas, tantas vezes quantas quiserem. Moisés foram 10. Mas a autoridade que Deus deu sobre a igreja, ela é maior do que a autoridade que estava sobre Moisés. A autoridade que Deus ministrou sobre nós como testemunho, que Deus quer redimir em nós, você não está entendendo essa palavra. Eu espero que essa palavra esteja gritando na sua alma como está gritando na minha. A autoridade que Deus deu para Moisés foram para 10 pragas, para destruir o panteão dos deuses egípcios. Quantos deuses existem no mundo hoje? Eu não estou falando de falsas religiões. Eu estou falando dos falsos deuses, das idolatrias modernas. Deus disse: vocês não receberam autoridade só para 10, vocês receberam autoridade para ferir tantas quantas sejam necessárias. Vocês receberam autoridade ilimitada. Jesus disse: todo poder é me dado. Ele não disse: é um percentual, é um pouquinho de poder. Todo poder é me dado no céu e na terra, e este poder está sobre as nossas vidas. Atos dos Apóstolos, capítulo 1, versículo 8, Jesus disse: vocês receberão poder quando venha do céu o Espírito Santo, e serão as minhas testemunhas. É a autoridade de Moisés, a capacidade de desafiar estruturas como as do faraó e manter o testemunho de Deus de pé. O que Deus está querendo resgatar em nós? Deus está querendo resgatar a nossa posição de testemunha profética nesta terra. Deus está querendo resgatar uma posição inalterável, a nossa perseverança no testemunho. Versículo 7. Quando tiverem então concluído o testemunho que devem dar, a besta que surge do abismo fará guerra contra elas. Ou seja, há uma mensagem tremenda e profunda aqui. Eu não vou me aprofundar mais no texto, por falta de condições e de tempo. Mas a mensagem desse texto nos revela que a presença profética da igreja na terra é tão forte, que ela revela quem está por trás de todo o movimento mundano. Até agora, no Apocalipse, não havia besta. Até agora, no Apocalipse, tudo era uma discussão meio que de política. As visões, as estruturas, elas estavam todas escondidas, mas quando essas duas testemunhas se levantam, agora a besta tem que se manifestar. A presença profética da igreja na terra, ou a presença profética de Deus através da igreja na terra, ela denuncia quem está por trás de tudo, e não se engane. Nós estamos nos secularizando e materializando ao ponto de que nós já não acreditamos mais no mundo espiritual. E Apocalipse nos mostra que o mundo que nós vivemos, ele está emoldurado por um mundo espiritual. Nós estamos rodeados pelo mundo espiritual. A presença das duas testemunhas revela que não era só política, não era só economia. Era a influência espiritual de Satanás. No capítulo 12 vai começar uma guerra, tema para outra pregação também. No capítulo 12 vai começar uma guerra. Por quê? Porque agora o dragão teve que se levantar no meio do mar. Por quê? Por causa do testemunho.

esquerda. E a discussão é mais profunda. A discussão é espiritual. A discussão é sobre tronos, principados e potestades, que hoje estão atuando escondidamente. Por quê? Deixa eu te fazer uma pergunta. Quanto tempo faz que nós não vemos demônios se manifestarem? Quanto tempo faz que nós não vemos pessoas caindo possessas por demônios? Quanto tempo faz que nós, pastores, não recebemos uma ligação para expulsar o demônio na casa de alguém? Quanto tempo faz? O que está acontecendo? Será que os demônios amansaram? Será que os demônios estão light hoje em dia? Não. Eles estão trabalhando às escondidas. E só tem uma coisa que fará com que a verdade sobre o mundo espiritual venha à tona: uma igreja espiritual. Um testemunho espiritual cheio de autoridade. Ai, Jesus está falando comigo e com mais alguém aqui nesta noite. Eu me lembrei de Paulo na primeira viagem missionária, e uma mocinha gritando atrás dele dizendo: estes homens que falam com vocês são homens de Deus. E Paulo podia, se fosse alguns pregadores dos dias de hoje, faria o recorte para jogar no Instagram. Se fosse alguns pastores do dia de hoje, alguns crentes nos dias de hoje, se sentiriam lisonjeados pelas posições, pelos elogios. E a mocinha está lá, parecia uma palavra de confirmação do ministério, mas Paulo sabia quem estava falando pela boca dela, e se volta para dizer: o Senhor te repreenda. E aquela moça é liberta dos demônios.

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0: Somos gratos ao Senhor por mais um dia chegar através da Rádio Essência Gospel. Iniciando o programa 100% Jesus. Quero neste momento cumprimentar todo o povo de Deus já com a doce paz do nosso Senhor Jesus Cristo, né? Toda Foz do Iguaçu, bairro, né? Cidade vizinha, Paraguai, Argentina. Que essa paz venha chegar em cada lar, em cada irmão, cada irmã que está aí na audiência do programa 100% Jesus. Queremos louvar o Senhor, já lendo a palavra do Senhor, aqui no livro de Romanos, capítulo 5, versículo 1 a seguir, que diz assim: se depois justificado pela fé, temos paz com Deus, por nosso Senhor Jesus Cristo, pelo qual também demos entrada pela fé a esta graça na qual estamos firmes e nos gloriamos na esperança da glória de Deus. E não somente isto, mas também nos gloriamos na tribulação, sabendo que a tribulação produz paciência, e a paciência a experiência, e a experiência a esperança, e a esperança não traz confusão, porquanto o amor de Deus está sendo derramado em nossos corações pelo Espírito Santo que nos foi dado. Porque Cristo, sendo nós ainda fracos, morreu ao seu tempo pelos ímpios. Glória a Deus por esta maravilhosa palavra, qual o Espírito Santo trouxe no meu coração, na minha mente. E a justificação pela fé, né? Temos paz com Deus. Então podemos dar esta paz, transmitir esta paz para os nossos irmãos, para nossas irmãs, para aqueles que estão ouvindo também a palavra do Senhor, talvez não são evangélicos, mas entra ali na rádio, né? Na melodia. E ouve o programa 100% Jesus. Então já somos gratos a Deus por essa maravilhosa palavra que Deus, o Pai, nos concede a lermos neste momento. E sabemos que talvez, quem sabe, você hoje não está sentindo esta paz. Talvez não está sentindo paciente. Mas o Espírito Santo diz para nós ser paciente, mesmo nas horas da tribulação, né? Então, somos gratos a Deus por esse momento alcançado, por esta maravilhosa palavra gloriosa que ela fala em nossos corações. E a palavra do Senhor, ela nunca voltará vazia, mas ela tem guarida em nossos corações. Agradecendo a Deus por mais uma vez a irmã Rosa, né? Que está aqui comigo mais uma vez, louvando a Deus, né?
1: Amém. A paz do Senhor para todos os ouvintes, para todos que nos ouvem aqui em Foz, ou nas cidades adjacentes, ou em outros países aí. Que Deus abençoe a sua vida.
0: Pode orar, irmã Rosa, nesse momento.
1: Nós vamos orar. Senhor maravilhoso, eterno Obrigado, Deus, Jesus. Pai, Criador dos céus e da terra, aqui estamos, Senhor, mais uma vez, Obrigado, nesse programa, Deus. Anunciando a Ti, anunciando a Jesus Cristo como o único e suficiente Salvador da humanidade. Pai, nós Te apresentamos a cada vida, Te apresentamos, Senhor, aqueles que nos ouvem de perto, aqueles que nos ouvem de longe, e Te pedimos, Senhor, visita, trazendo paz sobre a sua vida, trazendo paz, Senhor, sobre a sua vida, sobre a sua Tantos família, doentes, no seu trabalho. Tu conheces, Senhor, a necessidade leitos, individual de cada um. Tu sabe daquilo que eles necessitam. Se porventura, Senhor, o dia mau chegou na casa de alguém hoje, Pai, eu Jesus, te peço, Senhor, dá sobre eles a paz.

0: A esperança, a alegria, mesmo em tempos difíceis, em tempos de angústia, que eles se lembrem que há um Deus nos céus e que pode fazer todas as coisas. E que nós, Senhor, entreguemos a Ti, depositemos aos Teus pés toda a nossa ansiedade, porque a Tua palavra nos instrui que o Senhor tem cuidado de nós. Traz refrigério, Senhor, sobre os corações nesta tarde. Traz refrigério, Senhor, sobre os corações. Traz, Senhor, a alegria e renova as forças. Repreende as enfermidades, em traz saúde, Senhor, no físico, saúde na alma. O Senhor conhece, o Senhor sabe. E nós cremos, Senhor, em Ti. Sabemos que todo poder está em Tuas mãos. E aqui estamos, Senhor. Espírito Santo, fica conosco nesta tarde. Toma a direção de tudo aqui. É o que nós te pedimos em nome de Jesus. Amém.
1: Glória a Deus. Glória a Deus, né, por estarmos aqui nesta tarde, qual eu tive pela manhã na oração, na igreja, né, a gente sentiu a presença do nosso Deus. Vimos que a palavra que eu li aqui, quem neste mundo não tem luta, não tem tribulação, né? E as tribulações estão no mundo inteiro. Mas a tribulação, ela produz o quê? Paciência para nós, né? Nós ter paciência. Que com a paciência nós vamos ter uma grande experiência com o nosso Deus. Porque não adianta nós precipitarmos, e se não somente orar e pelos olhos da fé nós alcançar a misericórdia do Senhor. Porque somente Ele pode nos justificar pela fé.
0: Sim, com certeza.
1: Porque sem fé é impossível agradar a Deus. Então queremos que os olhos de Deus estejam sobre a minha vida, a tua, a nossa vida, para que a nossa fé venha sempre ser acrescentada ou aumentada, né? Sim. Deus pode aumentar a nossa fé, porque nem todos têm fé. Mas a fé é o firme fundamento de todas as coisas. Nós cremos e sabemos que sem Ele não temos nenhum passo. Mas com Ele, de passo a passo, nós chegaremos ao lado do nosso Deus, né? Então, já somos gratos a Deus por esta tarde. E abençoada que Deus nos alcançou. E nós já vamos já ouvir os louvores, né, irmã? Os Deus que já passou ali. Vamos oferecer, né, para nossas irmãs da oração da manhã, né? Para todas as irmãs do círculo de oração.
0: Amém.
1: Mas, principal, todas aquelas que estão em oração, né? Porque a oração é a chave.
0: Com certeza. Sem oração não há vitória, né?
1: É verdade.
0: Nós vamos ouvir aí, dedicamos à irmã Dilma, à irmã Lucinete, as demais irmãs que estão sempre aí na oração, orando, intercedendo, não só pelas irmãs da nossa igreja, mas por todo o mundo, né, pelo nosso país. Então aí, Sobrevivi, de Shirley Cavalhais.
1: Glória.
0: Medite na letra desse hino.

0: Glória a Deus, Ele cuida de mim. Como Jesus tem cuidado de mim, não só de mim, mas de todos nós, sim, né, irmãs? E o Espírito Santo tem nos cuidado nos mínimos detalhes, nos grandes detalhes. E posso dizer que eu tenho sobrevivido pela graça do nosso Deus, né, há tanto tempo, mas nunca esquecendo da grandeza de Deus, do que Ele fez por nós. Muitas pessoas esquecem. Mas Deus tem me dado graça. Sempre lembrar, não olhar direita e nem esquerda, mas olhar para Cristo. Por isso, esta palavra aqui, que pela fé nós somos justificados. E só Deus quem pode nos justificar.
1: Verdade.
0: Né? E eu sinto a graça de Deus sobre a palavra, né? Eu sobrevivi. Sendo, pois, justificado pela fé, temos paz com Deus. Por nosso Senhor Jesus Cristo, pelo qual também temos entrada pela fé a esta graça, na qual estamos firmes e nos gloriamos na esperança da glória de Deus. É isso que nos traz a esperança, nós glorificarmos, exaltarmos a esse Deus que tudo pode, Ele é o dono da vida. Quando é para ir, chegou a hora, Ele nos chama. Mas Ele me ressuscitou e me deu vida e vida com abundância. Tenho passado por muitas provas, mas para nós ser aprovado, temos que passar pelas lutas, pelas tempestades, pelas dificuldades, mas glorificando a Deus, exaltando Ele pela fé. Então é pela fé a esta graça na qual estamos firmes, sem olhar à direita, sem olhar à esquerda, mas nós gloriamos na esperança da glória de Deus. Por nós ter uma esperança de um dia estarmos com Cristo.
1: Verdade.
0: Ele tem nos dado o que? Paciência. Para nós guardarmos o temor de Deus. Porque o temor do Senhor é a firme confiança. E que Ele traz em nossas vidas confiar naquele que tudo pode. Eu não

0: posso, nós não podemos, mas Jesus pode. Por isso ele disse na sua palavra, em Mateus, que disse: Eu sou o caminho, eu sou a verdade, eu sou a vida, e ninguém vai ao Pai a não ser por Ele. Então nada acontece na minha, na tua, na nossa vida por uma causa. Mas Deus está ali na causa, nos sustentando, nos dando graça, nos dando força, e é Ele que está na nossa peleja. Então, Jesus, o Pai, Ele está na tua peleja, meu irmão, minha irmã, você jovem. Quem peleja por mim, quem peleja por você é Jesus. Então, o Senhor disse: Aquietai,
1: Aleluia.
0: aquietai, e vós, e sabei que eu sou Deus. Então, quando nós aquietamos o nosso coração e sabemos que Ele é Deus, a resposta está ali. Não vamos murmurar porque estamos passando pelas
1: Verdade.
0: tempestades, pelas dificuldades, pelas ansiedades, mas agradecer a Deus pela luta. Não é fácil, não. Agradecer a Deus no momento de, às vezes, tormento, tempestade, mas o vento passa. Ele, tudo vai passar. Então, por isso, nós temos que estar firme e gloriamos na esperança da glória de Deus.
1: Aleluia.
0: Como está a tua esperança na presença do nosso Deus? Eu e você temos que estar firme, né, nesta glória, agradecendo a Deus pela luta, pela dificuldade que nós enfrentamos, o qual sempre, né, a tempestade vem desta gripe que sempre tem nos atingido. Deus sabe que nós não aceitamos a doença, não
1: É
0: aceitamos o mal,
1: verdade.
0: mas não estamos livres do mal.
1: Sim.
0: Então, muitas vezes Deus nos prova, porque sabemos, sei que Deus tem todo o poder no céu e na terra, e para Ele é nada. Simplesmente nós estamos sendo provada pelo Senhor, mas através da prova nós somos justificados por Deus. Vou só pegar.
1: É isso aí.
0: Pode falar.
1: Nós louvamos a Deus por isso, irmã Eva, porque a gente tem o entendimento, o Senhor já abriu o nosso entendimento para compreendermos de que a prova não vem para nos matar, ela não vem para nos destruir. Nós não passamos no deserto com o objetivo de perecermos lá, mas ao contrário disso, o Senhor prova aquele quem ama. Né? O Senhor nos prova porque Ele quer nos fazer melhor. E se Ele tem alguma coisa para nós de melhor, nós precisamos passar por essa prova para nos prepararmos, né? Para a gente, quando chegar lá, a gente saber dar valor e olhar para trás e entender. Agora você pode até não entender por que você está passando por isso. Mas daqui a pouquinho isso vai passar, porque nenhuma provação é eterna.
0: É isso aí. Então, muitas vezes eu tenho falhado de estar aqui, de ver a tempestade, né? Mas o Senhor disse: para ter vento. E o vento vai ter que parar.
1: Aleluia.
0: Ele vai ter que obedecer. Né? Ali perto do mar, que, né? Aquele homem disse: quem é este homem que até o vento lhe obedece? É este Jesus que nós estamos falando, e sem ele nós não podemos dar nenhum passo. Por isso a palavra que está falando sobre a paciência. E não somente isto, mas também gloriamos na tribulação, sabendo que a tribulação produz o quê? A paciência.
1: Paciência.
0: Então, vê como nós temos que ter paciência nas horas da luta, nas horas da dificuldade, nas horas da adversidade. O Senhor fala comigo, Ele fala com você aí. Talvez, quem sabe, você não está tendo paciência na tua luta, na tua dificuldade, mas o Senhor diz: aquieta o teu coração
1: Aleluia.
0: e saiba que eu sou Deus. Então, eu tenho aquietado o meu coração, eu sei que Ele é Deus, eu sei que coisas terrível que já passei na minha vida. E ele curou. O que que é isso para Deus?
1: Nada, nada,
0: Nada. Nada, nada, nada. Mas ele disse: minha serva, mais um pouquinho só. O que há de vir virá e não tardará. Então, sei, tenho certeza que algo Deus tem ainda para realizar. Então, muitas vezes aí nós somos Deus prova para ver a nossa paciência. Ver se nós vamos prosseguir, se nós vamos parar, se nós vamos desistir. Mas jamais vou desistir da presença do nosso Deus.
1: Aleluia.
0: Enquanto Ele me der fôlego de vida, eu quero dizer que Jesus salva.

0: Jesus cura, Jesus liberta e Ele nos dá vitória. E louvo a Deus pela misericórdia dEle, muitas almas apresentei ao Senhor. Muitas almas, pela graça e a misericórdia, Ele tem curado. Por isso Ele nos dá graça, por isso Ele nos dá força na hora da tribulação, sabendo que a tribulação produz esta paciência. Então eu e você, nós temos que ter paciência nas horas difíceis da nossa vida, sabendo que Ele é Deus. Fora dEle não há outro. Esse nome do nome que é Jesus, e pelo poder da autoridade da palavra, nós estamos aqui para ordenar. O vento vai ter que obedecer.
1: Em nome de Jesus.
0: Muita gente doente, mas isso é quantidade. Nós temos um grupo de oração, que era ali do Jardim das Flores. Irmãs do céu, você fica assim, apavorado, os pedidos de oração. A maioria é câncer na cabeça, câncer no seio, câncer no intestino, e é tribulação. Mas sabendo que a tribulação vai nos produzir esta paciência. E com a paciência nós vamos alcançar a misericórdia de Deus. Porque Ele tem uma esperança para mim e para você. Por isso diz a paciência, a experiência. Então com esta paciência nós vamos ter uma experiência com o nosso
1: Aleluia.
0: Deus. Porque sem Jesus nós não demos nenhum passo. Mas com Ele nós seremos, eu e você, nós seremos mais do que vencedor. Experiência, a esperança. Aí a esperança não traz o quê? Aquela confusão que o inimigo procura trazer.
1: Sim.
0: Então ele procura querer confundir talvez a tua fé, o nosso coração, dizendo aí, ó, oramos e não recebemos, mas tudo tem sua hora, tudo tem o seu momento. Nem Jesus tem libertado tantas e tantas vidas. E Ele é o nosso libertador também. Ele é o médico dos médicos. Ele é o rei dos reis. Sabemos que aqui Deus deixou a medicina. Mas aquilo que o homem não pode fazer, Jesus faz. E Jesus está trabalhando aí na tua vida. Mas Ele quer um pouquinho mais de paciência. Que com essa paciência, tu vai ter uma experiência na vida espiritual, na vida sentimental. Porque muitas vezes a doença vem sentimental, mas Jesus é aquele que nos liberta e nos dá força para nós continuar com a palavra na esperança. Esta esperança não traz esta confusão que está no mundo todo, né? Porquanto o amor de Deus está sendo derramado em nossos corações pelo Espírito Santo que nos foi dado. Então é pelo Espírito Santo que está sendo derramado na minha vida, na tua vida. Mas precisamos de guardar a paciência. Porque sem paciência nós não vamos chegar em lugar nenhum. Mas com a paciência, as tribulações, as muralhas cairão e nós cantaremos o hino da vitória.
1: Aleluia.
0: Dizendo, só o Senhor é Deus. Então vimos que sem Ele nós não demos nenhum passo, mas de passo a passo nós chegamos até onde Ele quer que nós chegue. E sempre eu digo que não vivo eu, mas Cristo vive em mim.
1: Aleluia.
0: Sem Ele não posso dar nenhum passo, mas com Ele nós seremos mais do que vencedor. Seja meu irmão, seja minha irmã, mais do que vencedor nessa tribulação. Porque a tribulação ela vai te trazer um ensino. Ela vai trazer-nos um aprendizado através da luta e talvez o discernimento na minha, na tua, na nossa vida. Ele quer algo mais de nós. E o Senhor tem falado comigo, irmã Ana Rose, que o povo tem desistido de jejuar, de orar. É 5 minutos apenas que dobra o joelho para orar. 5 minutos vale a pena. Mas Deus quer mais de mim, Ele quer mais de você, Ele quer mais de nós. Buscar mais, o qual antigamente nós tínhamos sede da salvação, de ganhar almas para Jesus, de fazer a missão no Paraguai, outros, né, fazer missão nos Estados Unidos. Mas muitos que foram para lá fazer missão foram trabalhar e não fizeram missão.
1: Abandonaram a obra.
0: Abandonaram a obra. Mas

0: Missão nós temos aqui em todos os lugares, temos missão. Paraguai é muito carente, é muito carente. Hoje está bom o Paraguai, mas antigamente era muito difícil. Mas louvamos a Deus pelos irmãos missionários que estão ali, que começaram o começo do trabalho, que foi muito difícil. Mas muitos já receberam a sua recompensa também, da glória de Deus, de tudo aquilo que fizeram para o Pai. Então, bem, da glória de Deus, de tudo aquilo que fizeram para o Pai. Então, tudo que nós fazer com esperança e fé, com ânimo, porque temos que ter ânimo, não ser desanimado, mas ser animado, ter coragem, ter fé para marchar e dizer: vamos, em nome de Jesus, porque Jesus está voltando. Então, muitos dizem: Jesus estava desde criança. Nós sabemos que Jesus está voltando. Ele volta todo dia. Ele volta todo dia. Mas vai chegar o dia que ele vai voltar. Que eu e você, se nós permanecer, nós vamos ouvir o toque da trombeta
1: Aleluia.
0: soar nos ares, alambachuriandanaia, aí receber a coroa que Deus tem prometido para mim, para você e para nós. Então, por isso, nós temos que ter alegre na nossa vida, ter a alegria da nossa salvação. Porque a salvação é eternamente, né? Aqueles que irão morar com o nosso Deus, nós sabemos que um dia ele vai voltar, né, irmã Rosa?
1: Com certeza. Ele falou que viria, ele vem, né,
0: E
1: irmã
0: ele
1: Eva?
0: disse que nós e os anjos viremos a julgar esse povo ainda que vai morrer aqui.
1: Olha que honra, né?
0: Meu Deus, né? Então vale a pena nós
1: Vale a
0: honrar o
1: pena.
0: nome do Senhor
1: Aleluia.
0: e levar a nossa cruz até o dia nós trocarmos pela coroa que ele prometeu para nós.
1: Aleluia.
0: Amém? Que Deus abençoe, meus queridos irmãos. Vamos ver mais um louvor. A irmã está ali para pedir os louvores. E aqui nós estamos firmes e gloriamos na esperança do nosso Deus.
1: Amém.
0: Aleluia.
1: Glória a Deus. Nós vamos ouvir aí Jó, da cantora Midian.

0: adoramos ao Senhor por isso, porque mesmo em meio...
1: Glória a Deus.
0: É o que a senhora estava dizendo, né? O hino vem aí para ajudar no que a senhora colocou. Mesmo vivendo um momento tão trágico, um cenário tão triste na vida, Jó, ele adorou ao Senhor. Então, é o que o Senhor quer de nós. O Senhor quer que adoremos, independente da circunstância. Porque, pensemos, adorar o Senhor quando a geladeira está cheia, quando a sapataria está farta, a rouparia, é muito fácil. O Senhor quer que o adoremos independente da circunstância. Porque o adversário chegou, né, para Jó, para Deus, no meio dos filhos de Deus, e falou assim, Deus perguntou para ele, de onde tu vens? Ele disse, eu venho de rodear a terra e passear por ela. Aí o Senhor disse, tu observaste lá o meu servo Jó, homem temente, íntegro, que se desvia do mal. Aí ele disse, ah, mas ele tem tudo, porque o nosso adversário, ele vem para tentar, né? A Bíblia diz que ele é o tentador. E ele vem para acusar, também é acusador. Ele falou, mas ele tem tudo, ele tem uma bela família, ele tem saúde, ele tem casa, ele tem tudo, tudo. O que, que mais precisa Jó? Aí Deus falou assim, então pode ir, vai lá, toca. Toca nos bens de Jó. Aí o adversário não perdeu tempo, porque ele não perde tempo, ele foi e tocou. Aí volta, Jó, observa a atitude de Jó. Ele falou, é agora que Jó vai blasfemar, é agora que Jó vai questionar contra Deus. Não, Jó rasga as vestes. E diz, de nu sair do ventre da minha mãe, nu entrarei novamente. Aleluia. Então, assim, Deus quer que nós tenhamos essa convicção, irmã Eva, porque a nossa morada é eterna. É. Nós estamos passando aqui apenas alguns dias. Nós não podemos fincar o nosso coração aqui, nas coisas daqui, porque nos céus tem um céu de glória reservado para aquele que permanece fiel. Então, adore ao Senhor diante da circunstância que você está. Lembre-se que isso vai passar e Deus quer ver se você vai passar ou não nessa prova, servindo a Ele e adorando a Ele.
1: Glória a Deus, é assim mesmo, né? O inimigo muitas vezes quer que nós murmuramos.
0: Sim.
1: Né? Mas Jó não murmurou, né? Ele dava graça a Deus ainda, a mulher de Jó mandou que ele abandonasse
0: esse Jesus, Deus, né? E morre.
1: Mas ele sabia em quem ele estava crendo. Então assim somos nós também nas horas de luta. Né? Vamos glorificar Deus, mas não é fácil glorificar
0: Deus,
1: na hora da luta, da dificuldade.

0: resposta. Severino, não, mas naquele momento, aquela cidade linda, as ruas de ouro, as calçadas de cristal, aquela iluminação, aquela cidade que não se compara com este mundo. Aleluia. Eu dizer, não, não quero ir. Eu pensei assim, dizer, não, eu vou ficar aqui. Mas, de repente, deu-me um ânimo, assim, e eu disse que eu iria fazer o que o pai estava mandando. E, então, foi quando eu senti o peso sobre os meus ombros da responsabilidade que eu tomei diante daqueles dois seres de branco, que seriam os anjos do Senhor. Né? E ali, aí, o pai falava com eles, e eles falavam comigo e naquilo que eu tinha que fazer, ao momento que eles me trouxessem. E, para a glória de Deus, no momento eu quis repreender, né, quando eu voltei, porque eu só chorava, era muita responsabilidade e eram as coisas bem difíceis, irmã Rosa.
1: De ser ditas,
0: de,
1: né?
0: De ser dita. E eu tinha que falar.
1: Sim, sim.
0: Aí então eu pensei, não vou falar. Aí eu fui ficando ruim de novo, porque eu tinha feito o propósito com o Senhor. Foi quando aí o nosso Deus, ele veio. Assim, me deu ânimo para falar. E pela misericórdia de Deus, tudo que o Espírito Santo falou comigo, aonde eu tinha que ir, que eu já fui em muitos lugares pela misericórdia do Pai, e Deus realizou grandes obras. Né? Tinha lugares, mas que é difícil falar sobre o adultério. Hoje não pode mais falar, né?
1: Sim.
0: E eu tinha que falar. Mas Deus fez coisas tremendas. Jesus curou, Jesus libertou, né? Salvou. Maçônico, salvou espírita, Deus libertou para a glória, para a glória dele. Será que eu merecia alguma coisa? Não, mas era um compromisso que eu assumi diante do Senhor e aqui eu estou. Muitas vezes tem pessoas, quem sabe, desejam até a morte para a gente, né? Não quero ver mais essa pessoa por inveja da gente. Não é que aquilo que a gente tem, porque a gente não tem nada. Mas querem ser o que a gente é. Ninguém será igual ao outro.
1: É verdade.
0: Deus usa quem Ele quer e como Ele quer. E eu sei que ainda tem algo para cumprir aqui na Terra. Por isso Jesus não me levou. Quem sabe alguém não queria nem que eu estivesse mais aqui. Mas tudo é o decreto de Deus, né?
1: Isso.
0: Eles que passam o céu e passam a terra. Mas a palavra não passará sem ela cumprir. Então eu sei que Deus vai cumprir na vida da irmã Rosa, vai cumprir na minha, vai cumprir na tua. Mas Ele quer perseverança. Ele quer de mim, Ele quer de você, de nós. É fidelidade. Isso é a maior coisa que Deus quer da nossa vida, ser fiel em tudo. Em tudo, como disse o apóstolo Paulo, dei graça. Então, por isso que damos graça na tribulação, né?
1: Amém.
0: Sabendo que a tribulação produz o que é paciência. Então, eu e você, se nós não tiver paciência, não vamos vencer. Mas aquele que começou a boa obra, Ele vai se aperfeiçoar até o fim.
1: Amém.
0: Né?
1: Glória a Deus.
0: Porque Deus não é homem para que minta e nem para que se arrependa do que Ele tem falado conosco. Então, a minha fé ainda é grande. Ainda sei que quero ganhar almas para Jesus.
1: Glória a Deus.
0: Não quero parar. Quero Aleluia. Continuar. E sei que algo me espera. Mas tudo é o tempo de Deus, não é o meu querer, né? Mas o querer do nosso Deus, né? Acho que dá tempo ainda nós ouvir mais um louvor, né? Depois já vem o comercial.
1: Então, nessa canção, nós vamos dedicar esse hino ao pastor Isaías, que aniversariou, não é? Fez aí seus 63 anos, se não me engano. 63 anos. E amanhã, na quinta-feira, teremos ali o aniversário, né?
0: Glória a Deus.
1: Com toda a igreja, comemorando ali, honrando o nosso pastor. Então, nós queremos aí dedicar essa canção Mais Firme, de Rose Nascimento.
2: 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Mas pra derramar, tem testemunhos de lutas vencidas, sempre uma bênção pra contar. Não se

0: Glória a Deus, aleluia. Está ali, né, louvor oferecido ao pastor. O aniversário foi domingo, né?
1: Foi no domingo.
0: Foi domingo, né? Foi muito lindo o trabalho à noite. Fiquei maravilhada da poesia que a irmã citou lá, né? Foi lindo demais. Então, somos gratos a Deus pela vida do pastor, né? E quinta-feira será o culto de ação de graça também, né? Oferecendo um jantar à igreja, né? E louvamos a Deus pela vida deles. E entramos aqui, irmã, as irmãs ali, a irmã Nelly Freitas está ligadinho. Olha que Deus abençoe a irmã Nelly, né? O irmão evangelista, irmão Hélio, meu filho, também está ali assistindo. A irmã Sônia Genuína. Boa tarde, a paz do Senhor Jesus está dizendo. Que Deus abençoe a irmã Sônia. Que a graça de Deus esteja sobre a vida de cada um de vocês. E a bênção do Senhor seja alcançada a cada um. Nós vamos agora ouvir, né, o comercial. Depois já estamos voltando aqui. E os irmãos estão nos ajudando, nós ajudando eles. E, né, eu vim mesmo pela misericórdia de Deus, porque já fez o passado.

0: tempo para vir, mas aqui estou para louvar o Senhor, agradecer a Ele pela vida que Ele nos tem dado. Amém? Deus abençoe.
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2: Glória a Deus, está aí, né? Os irmãos que patrocinam. Que Deus abençoe. Nós vamos mandar um louvor a todos que estão ouvindo a programação 100% Jesus e ao nosso patrocinador. Ele não pode escolher mais um louvor. E aqui estaremos prosseguindo novamente, né? Aqui entrou mais irmãs ali, né? Marlene Anselmo Rodrigues está assistindo. Que Deus abençoe, irmã Marlene. E também aqui está, eu mesmo acho, né?
3: É.
2: Marlene Rodrigues, né? Está dizendo a paz do Senhor Jesus, minha querida irmã missionária. Que Deus abençoe, minha querida irmã. Que Deus abençoe a sua família, que Deus dê graça. Obrigado por nós estar assistindo. E aqui juntos estamos tendo uma comunhão com o nosso Deus, amém?
3: Amém, glória a Deus. A nossa irmã Marlene Anselmo é uma grande amiga que eu conheci, tive o prazer de conhecer ali na central, se eu não estiver enganada,
2: glória,
3: mas acho
2: Deus,
3: que é ela mesmo. A nossa irmã ali que trabalhou na sede ali no ciclo de oração, foi um prazer, ela foi muito receptiva conosco quando chegamos da Bahia.
2: Glória,
3: que Deus,
2: Deus
3: abençoe a irmã Malene, que a bênção do Senhor recaia sobre a sua vida e que o Senhor traga a tranquilidade sobre o seu coração. Eu dedico aí essa canção a todos os patrocinadores, né, dessa obra, a canção de Rose Nascimento, Acredita.
2: Glória a Deus, aleluia.

0: você nasceu para vencer. Então, somos vencedores, mais do que vencedores, né? Deus é aquele que habita no esconderijo e a sombra do Onipotente descansará. Somos gratos a Deus, irmãos, sou muito grata ao Senhor. Minha irmã Irene, que sempre esteve aqui comigo na rádio. Nos momentos que eu não podia, ela vinha, né? E gratidão, Irene, por tudo que fez, e pela gente, pela obra de Deus. E ainda estou aqui por poucos dias, talvez mais uns dois programas ainda vou estar aqui. E o qual era para nós, já dia 5, está mudando juntamente com o pastor Renato, a pastora Marivonde. Mas divide a circunstância, né, de uma cirurgia que meu filho tem que fazer. Então, vou ficar um pouquinho mais de tempo. Mas, se Deus quiser, logo estarei para lá junto com eles, proclamando o nome de Jesus naquele lugar, né, dizendo que Jesus salva, cura, liberta e garante para a vida.
1: Aleluia.
0: Então, sou feliz a Deus, né, por esse momento alcançado que Deus nos deu, esse tempo, né, de 25 anos estar perseverando. Isso é somente pela misericórdia do Senhor, não que teria capacidade, mas Deus nos capacitou e aqui permaneci pela graça do Senhor, né? E pela graça é o que nós somos salvos.
1: Glória a Deus por isso.
0: E Deus abençoe.
1: Amém. Glória a Deus por isso. Então nós louvamos ao Senhor. Nós nascemos, o nosso dever, eu diria assim, é louvar ao Senhor. E a gente não pode deixar que nada nos roube isso, irmã Eva. A gente precisa dormir adorando, levantar adorando, passar a luta adorando. Quando receber a vitória, adorando ao Senhor. Nós precisamos adorar ao Senhor, porque nós temos que ter o entendimento que Ele não abre mão de nós, que Ele não abre mão de ser nosso Pai. E como Pai, Ele tem cuidado de nós. Um dia Jesus disse aos seus discípulos, ensinando ali, se vocês sabem dar boas coisas aos vossos filhos, vocês que são maus, né? Imagine eu. Então, é isso que nós precisamos entender. Glória que o Senhor, Ele quer sempre nos abençoar e nos dar coisas boas. Mas nós precisamos confiar no Senhor e não se afastar do seu caminho, nem da sua palavra. Porque o nosso adversário, ele quer que nós nos distanciemos da sua palavra. A irmã Eva já disse aqui no início que todas as vezes que ela lê a palavra, essa palavra alimenta, essa palavra dá força. E é isso aí mesmo. A palavra é alimento. E por que o adversário quer que nós fiquemos longe dela? Porque quer que nós fiquemos fracos. Nós passamos a não acreditar mais. Começa a vir as dúvidas, será? Mas nós precisamos compreender que a palavra diz e está dita de que o Senhor, Ele estaria conosco. Ele foi assunto aos céus, mas Ele enviou outro Consolador para que cuidasse de nós todos os dias. Então, olhe somente para Jesus. Olhe para Jesus. A irmã Dilma, ela tem uma frase, eu aprendi, coloquei no meu coração. Ela disse, é pés na terra, mas a cabeça nos céus. Então é isso aí, para a gente vencer, pé na terra,

0: e os pensamentos ligado nos céus, que o Senhor nos dá escape.
1: Glória a Deus, aleluia. Né, vem momentos assim que nós não podemos perder a fé.
0: Sim.
1: Ânimo e coragem. Né? Mas momento assim, foi tão difícil depois desta Covid, né? Nós não podemos perder a fé.
0: Sim.
1: Ânimo e coragem. Né? Mas momento assim, foi tão difícil depois desta Covid, né? Que nos deu aquelas vacinas,
0: sim,
1: que tomou, deixou sequela na
0: esquecimento, né? Eu mesma, só Jesus.
1: Então, sabemos que é só a misericórdia de Deus para nos dar graça, né? Mas jamais a gente perderá o temor de Deus, porque o temor é a firme confiança. Quando sentimos temor e tremor, e é isso que eu sinto, temor e tremor. E eu mesmo assim me dito que o Espírito Santo fala comigo e diz, minha serva, seja o que tu é, não seja o que tu não é.
0: Pois então.
1: Então tenho procurado a ser o que eu sou, né? Porque sou pequena, talvez falte alguma compreensão, mas o Espírito Santo não deixa nós enganarmos. Ele nos dá graça, ele nos dá sabedoria, ele diz, abre a tua boca e eu por encherei do meu Espírito. E sei, tenho certeza que coisas grandes e firmes ainda Jesus ele tem para fazer, para realizar, porque Deus, como eu disse, não é homem para que minta e nem homem para que se arrependa. O que ele falou está falado, o que ele traçou está traçado, passa o céu, passa a terra, mas a palavra não passará sem ela cumprir. Então eu sei, tenho certeza que ainda Deus vai cumprir na minha vida o que ainda tem para cumprir. E Deus cumpre na tua também. Então ficamos na posição da graça e a misericórdia, aleluia, de Deus. E é Ele quem alcança nos a sabedoria. Amém? Glória a Deus. Vamos ouvir mais um louvor?
0: Vamos ouvir uma canção de Paulo Neto, Medite Nela, Tua Presença.
2: Não perca.

Amém. Não tem nada mais importante do que a presença do nosso Deus. Se a gente tem a presença do Senhor, a gente passa a luta e a gente canta o hino da vitória. Eu não estou dizendo aqui que a gente não se entristeça, porque somos feitos de emoções, né, irmã Eva? A gente pode sim se entristecer, a gente pode sim ficar angustiado. O que a gente não pode é permanecer nisso. A gente não pode deixar isso assentar-se ao nosso coração de maneira a nos fazermos pessoas entristecidas o tempo todo. Porque a presença do Senhor habita em nós. Amém. Glória a Deus. Nós vamos fazer uso aqui da palavra de Deus. Já estamos chegando aí na reta final. Nós vamos aqui colocar, desde manhã, quando a senhora mandou o aviso, né? E eu já quero agradecer mais uma vez pela oportunidade de estar aqui com a senhora, uma mulher de Deus, aprendendo. É glorioso, é um privilégio, é um presente que eu não sei explicar, nem a senhora. Se fosse, a gente não consegue explicar, mas Deus une, né? Deus une pessoas e o Senhor nos uniu. E eu tenho um carinho imenso pela sua vida e sou grata a Deus sempre que posso estar perto da senhora. É um prazer estar aqui mais uma vez nessa rádio, Essência Gospel FM 96.7. Nós temos orado e apresentado aí os patrocinadores, orado e apresentado os donos, embora, né, a gente não conheça tão de perto assim, mas o Senhor conhece, o Senhor, Ele cuida. E nós temos apresentado, agradecer aqui ao jovem que nos auxilia, Vinícius, né? Que Deus continue abençoando sua vida, Vinícius, e fazendo acontecer aquilo que deseja o teu coração. Eu gostaria que vocês abrissem a Bíblia de vocês aí, num livro de Mateus. Essa palavra hoje, né? Quando chegou o aviso que nós estaríamos aqui, eu fui falar, Senhor, o que falar? E aí, o Senhor colocou essa palavra, nós vamos falar um pouco sobre ela, que está registrada no livro de Mateus, no capítulo 6, e alguns versículos aí, a partir do 25. Mateus 6, a partir do 25. A epígrafe, a minha diz aqui, não andeis ansiosos, mas em algumas bíblias, em algumas outras versões, falar solicitude pela vida. Mas nós vamos ler, a palavra é a mesma. Por isso vos digo, não andeis ansiosos pela vossa vida, quanto ao que haveis de comer ou beber, nem pelo vosso corpo, quanto ao que haveis de vestir. Não é a vida mais do que o alimento, e o corpo mais do que as roupas? Olhai para as aves do céu, elas não plantam nem colhem, e não ajuntem celeiros. Contudo, o vosso Pai Celestial as alimenta. Não tende vós muito mais valor do que elas? Qual de vós poderá, com as suas preocupações, acrescentar uma única hora ao curso da sua vida? Quanto às roupas, por que andais ansiosos? Olhai como crescem os lírios do campo. Eles não trabalham e nem fiam. Eu, porém, vos digo que nem...

0: mesmo Salomão, em toda a sua glória, vestiu-se como qualquer deles. Se Deus assim veste a erva do campo, que hoje existe, e amanhã ela é lançada no fogo, não vestirá muito mais a vós, homens de pequena fé. Portanto, não andeis ansiosos, dizendo: que comeremos, que beberemos, ou com que nos vestiremos? Pois os gentios procuram todas essas coisas. De certo, vosso Pai Celestial bem sabes que necessitais de todas elas. Mas buscai primeiro o reino de Deus e a sua justiça, e todas essas coisas vos serão acrescentadas. Porque não andeis ansiosos pelo dia de amanhã, pois o dia de amanhã se preocupará consigo mesmo. Basta cada dia o seu próprio mal. Que palavra gloriosa, né, irmã Eva? E hoje eu estou vendo o Senhor nos levando a falar sobre isso.
1: Glória a Deus.
0: Desde o início, né? Desde a leitura inicial que a senhora nos trouxe aí, falando de que a tribulação vai produzir a paciência. Então, é necessário que essas coisas aconteçam, que sobrevenham sobre as nossas vidas. E o texto agora vem para nos aconselhar. Eu sinto Deus, assim, meio que puxando uma cadeira e sentando ao nosso lado e conversando um pouquinho conosco nesta tarde.
1: Amém.
0: Dizendo pra gente essas palavras tão lindas, né? Ele nos adverte, puxando um pouquinho ali a nossa orelha, mas chamando a atenção para Ele, para que nós compreendamos, né? Como tudo que já foi dito aqui nesta tarde, que o Senhor, Ele não abre mão de nós e Ele cuida da gente. Então, nós não podemos ser levados por este mal que tem assolado. É uma das doenças do século, que é a ansiedade. A depressão, a ansiedade, o medo, elas são consideradas doenças dos séculos, desse século. Mas o Senhor já nos advertiu há mais de 2000 anos atrás de que viria e que isso é possível. Então, Ele conhece a nossa estrutura. O livro de Salmo diz que Ele lembra da nossa estrutura e sabe que nós somos pó. Então Ele conhece. Quem te criou foi Deus. Quem me criou foi Deus. Quem nos criou foi Deus. O Salmo 139, o salmista ali, ele narra detalhadamente, dizendo: quão terrivelmente eu fui formado no ventre da minha mãe. Então o Senhor, Ele nos criou. Ele conhece a nossa condição, Ele sabe das nossas necessidades. É o que o texto aqui de Mateus, no seu capítulo 6, a partir do versículo 25, ele vem nos lembrar de que o nosso Pai, Ele conhece todas as nossas necessidades. Ele sabe o que a gente precisa por dentro e por fora. E Ele nos faz um convite nesta tarde a abrirmos mão dessa ansiedade, abrirmos mão deste mal que tem assolado a humanidade, que tem assolado a sua vida e que você fica desesperado. Em Filipenses 4, 6, ao apóstolo Paulo, ele ali na prisão, ele diz assim: não andeis ansiosos de coisa alguma, em tudo, porém, sejam conhecidas diante de Deus as vossas petições, através de que, ele diz, pela oração e pela súplica, com ações de graça. A situação do apóstolo Paulo aqui em Filipenses não era uma situação boa, irmã Eva. Ele estava preso. Quando ele escreve, olha gente, não andeis ansiosos por coisa alguma. Mas ele diz, antes confessai ou faça conhecida diante de Deus as vossas petições. Através de quê? De uma arma poderosa que nós temos. Que vale muito mais do que uma bomba atômica chamada de oração. Nós temos uma ferramenta poderosa em Deus. Com ela nós podemos vencer todas as tribulações, todas as tentações, todas as dificuldades. Nós falamos com nosso Pai, nós apresentamos diante dEle através das orações.
1: Grande
0: façam Deus. Conhecidas, o Senhor está dizendo, faça conhecida todas as vossas petições através da oração e súplica. Com quê? Com ação de graças, com alegria. Apresentar

diante do Senhor com alegria as vossas dificuldades, e o vosso Pai, ele vai fazer chegar à tua mão, à tua casa, aquilo que você necessita. Então, nós conhecemos muitas pessoas. Talvez você mesma diga: não, eu mesma, irmã. Irmã Ana, eu sou ansiosa, eu posso me considerar uma pessoa ansiosa, porque eu me olho no espelho e eu já quero que a coisa aconteça para ontem. Eu estou vendo os dias passarem, eu não estou vendo nada acontecer, eu só estou vendo tudo se tornar ou indo de mal a pior. O Senhor te traz nessa tarde para ouvir esta palavra, para dizer para você: aquieta o coração, minha filha, aquieta o coração, meu filho, entenda que eu sou Deus e continuo a cuidar dos meus filhos. É isso que o texto aqui em apreço, o texto em estudo, nos adverte nesta tarde. E você sabe o que é que significa ansiedade? Significa estrangulamento. A pessoa fica sufocada. Ela tira a paz, tira a nossa paz, o nosso sono. Ela nos faz enterrar os sonhos. A ansiedade só serve para isso. É por isso que você está vendo todo dia indo de mal a pior. Parece não haver melhora, porque você está sendo estrangulado por essa ansiedade. Então, o apóstolo Paulo, quando escreveu aos Filipenses, ele estava preso e ele não sabia o que lhe aconteceria. Ele não sabia o seu futuro, mas ele falou sobre alegria em toda a carta. Se você tiver a oportunidade, ou se você se disciplinar, leia a carta aos Filipenses, para você ver a alegria do apóstolo Paulo, mesmo no estado de prisão. Ele escreve alegre e ainda adverte-nos a fugirmos da ansiedade. E, ao contrário disso, depositarmos toda a nossa ansiedade aos pés do Senhor. E eu convido você a colocar tudo isso aí. Vai fazendo uma lista. Sente-se aí, tira um pouco do seu tempo agora e escreva, faça uma lista apresentando aos pés da cruz, depositando aos pés da cruz tudo aquilo que tem lhe feito agoniar, tudo que lhe tem tirado o sono, tem tirado a tua paz. Você escreve aí nessa tarde, porque nós vamos orar no final aqui e vamos apresentar a tua vida, vamos apresentar a tua causa, as tuas causas nas mãos do Senhor. E eu creio que este mal chamado a ansiedade, ele fugirá de ti se você depositar os pés do Senhor nessa tarde. Então, a ansiedade, ele é um mal desnecessário. A ansiedade, ela não melhora nada na vida de ninguém. É inútil, nada pode fazer para ajudar a sua vida, pois nada melhora a nossa vida sendo impotente para trazer alguma solução para as questões da vida. Sobre este mal, nós podemos tirar aqui lições maravilhosas. No texto que nós lemos, em Mateus 6, 27, diz assim: qual de vós poderá, com as suas preocupações, acrescentar uma única hora ao curso da sua vida? Jesus, aqui no Sermão do Monte, ele falou sobre a inutilidade da ansiedade. Ela não pode acrescentar nada à sua vida. E aí ele nos adverte: qual de vós poderá acrescentar um côvado ao curso da sua vida? 60 centímetros, irmãos, esse côvado aqui, para mostrar a limitação, como é pequeno. Nós não podemos mudar muita coisa, nós não podemos mudar nada. Jesus estava orientando que não há como nós mudarmos e nem acrescentar nada à vida. A ansiedade somente vai fazê-la deixar ou fazê-lo deixar de viver de bem com a vida. Mas seus dias serão os mesmos que Deus já determinou. Você vai viver. Então, não ande ansioso. Ela é inútil, a ansiedade é inútil à sua vida. Não melhora nada quanto aos problemas da vida. Mateus 6, 34 diz lá no finalzinho do texto que nós lemos: porquanto não andeis ansiosos pelo dia de amanhã, pois o amanhã se preocupará consigo mesmo. Basta cada dia
o seu próprio.

próprio mal. A ansiedade não lhe ajudará quanto aos problemas, pois ela antecipa a angústia por algo que nem sabes que irá acontecer. Você está antecipando que você não pode acrescentar no texto que nós acabamos de ler, o versículo. Você não pode acrescentar um côvado, uma única hora ao curso da sua vida. Então, por que você se dá a preocupação? O que, que é preocupar-se? É antecipar-se, de antes. Então, o que, que vai adiantar isso? É você se ocupar antes do tempo. E a Bíblia diz em Mateus 6,34, portanto, não vos inquieteis com o dia de amanhã, pois o amanhã trará os seus cuidados, basta cada dia o seu mal. Então, deixe o seu dia com os problemas que já são real e não porque você pensa que vai acontecer. Então, você já viva hoje o momento, o dia de hoje. Não antecipe seus sofrimentos por meio da sua ansiedade. Não viva ansioso, não vale a pena, meu querido. O Senhor puxou uma cadeira e sentou ao seu lado nessa tarde para dizer, largue mão disso, largue mão da ansiedade, você não pode fazer nada, mas eu posso. O Senhor está dizendo, eu posso, inclusive, eu posso fazer nova todas as coisas na sua vida. Você só precisa colocar nas minhas mãos, sobre o meu cuidado, sobre os meus cuidados, porque eu sou o teu advogado, eu sou o teu justo juiz, e o Senhor sabe sim o tempo para dizer basta, cala, acalma-te vento, aquieta-te mar, e logo virá a bonança sobre a sua vida. Então Deus nos ordena nesta tarde que não andemos ansiosos quanto às nossas necessidades. Podemos ver isso aqui no texto, por isso vos digo, não andeis ansiosos pela vossa vida, quanto ao que haveis de comer ou beber, nem pelo vosso corpo, quanto ao que haveis de vestir. Não é a vida mais que o alimento e o corpo mais do que as vestes? Mateus 6,25 nós lemos. As necessidades físicas e psicológicas muitas vezes nos deixam ansiosos, preocupados, mas isto não resolve nada, absolutamente nada. Isso só serve para adoecer o nosso corpo, a nossa mente, o nosso psicológico. É por isso que existem aí muitos consultórios de psicólogos lotados de pessoas, irmãos nossos, cristãos, porque não depositaram no Senhor a sua confiança. Mas o Senhor está nos chamando, e eu não sou contra aqui a psicólogo não, tá? Deus deixou a sabedoria aos homens, inclusive meu esposo, Jefferson Galdino, ele é psicólogo e ele atende muitas dessas pessoas que sofrem deste male, desses males, que é a ansiedade, a depressão, e tudo isso é gerado por falta de nós não nos achegarmos a Deus. Precisamos confiar no Senhor. Precisamos confiar no Senhor. É a palavra de ordem nessa tarde. Confie no Senhor. Confie no Senhor. Confie em suas promessas. Confie que você não vai perecer. Confie que você não vai morrer no caminho. Confie que Deus está cuidando de tudo nos mínimos detalhes. Confie no Senhor. O Senhor gosta que confiamos nele. Qual o pai que não quer que um filho confie nele? E olha que eu, por exemplo, sou mãe de 7 filhos. E às vezes eu até desejo fazer alguma coisa de bom para um filho, mas a minha condição não permite. A minha condição financeira às vezes não permite, mas o seu Deus, ele é o dono da prata e do ouro. Ele pode todas as coisas. Então confie no Senhor que ele vai te dar o direcionamento para você conquistar o que você precisa, para você concluir aquilo que foi dado início, seja a construção de uma casa, a reforma, a aquisição de um carro, seja um bem que você deseja. Confie no Senhor. Eu não estou falando aqui que você desista de tudo e que você deixe tudo para lá, não. Eu estou falando para você seguir a sua vida, mas confiando que quem faz é Deus, quem dá é Deus. Porque se ele não der, ninguém mais pode dar. Alguém tem tanto dinheiro e não tem saúde. Alguém tem tanto dinheiro e precisa de segurança para andar, não tem paz de andar sozinho.

pelos lugares porque tem medo de ser assaltado ou perder a vida. Mas aquele que confia no Senhor, a Bíblia diz que os que confiam no Senhor serão como o monte de Sião, que não se abalam, mas permanece para sempre. E a Bíblia diz que o Senhor acampa um anjo ao redor de nós. Oh, glória! Oh, glória! Oh, glória! Nós temos segurança particular 24 horas por dia. O Senhor nos guarda, o Senhor nos livra. Você não viu, mas o Senhor já te deu livramento hoje. E aquele livramento que você até viu, o Senhor está dizendo: eu estou cuidando de você, eu estou cuidando do teu negócio, eu estou cuidando da tua casa, eu estou cuidando do teu casamento, eu estou cuidando. E aquele livramento que você até viu, o Senhor está dizendo: eu estou cuidando de você, eu estou cuidando do teu negócio, eu estou cuidando da tua casa, eu estou cuidando do teu casamento, eu estou cuidando da tua família. Confie no Senhor, minha irmã. Confie no Senhor, meu irmão, porque Ele cuida de tudo, Ele cuida do teu ministério. O Senhor sabe, não está nada atrasado não, Ele não chega atrasado, Ele chega na hora certa nos dando vitória. Precisamos, aleluia, confiar no Senhor, não podemos ser levados pela ansiedade. Coloquemos em Deus a nossa força. Não ande ansioso. Não ande ansioso, porque a ansiedade não resolve. A ansiedade só nos traz doença, só nos traz males. Mas o Senhor, quando confiamos nele, nós alcançamos a paz. Essa paz que excede todo entendimento, que o mundo não entende. Às vezes nós temos um parente, eu tenho aqui o exemplo da irmã Eva agora. Tem um filho que precisa passar por uma cirurgia e está aqui, aguardando em Deus. E a gente ainda vinha conversando no caminho. O Senhor está no controle, porque se o Senhor não colocar a mão, quem pode fazer alguma coisa? Então, eu tenho a confiança de que o Senhor está cuidando da minha filha lá na Bahia. O Senhor cuida dela. O Senhor cuida dos meus filhos ao irem, ao virem da escola. O Senhor cuida dos nossos. Precisamos confiar nisso. A ansiedade é um mal, e nós precisamos nos livrar dela. Ela prejudica a vida do ser humano. A ansiedade, além de ser inútil com a relação aos problemas, ela traz outros problemas, como eu disse, prejudicando o ser humano. Nós podemos ver aqui que a ansiedade, ela extermina a nossa confiança em Deus. E nós colocamos, tiramos a confiança de Deus e colocamos no homem. Agora veja, tiramos a nossa confiança de um Deus que pode todas as coisas e colocamos num homem que é falho, num homem que é limitado. Mas a nossa confiança deve estar no Senhor. Mateus 6, 29, que nós lemos aqui, ao 30, nos narra justamente sobre isso. Eu, porém, vos digo que nem mesmo Salomão, em toda a sua glória, se vestiu tão bem como qualquer um deles. O Senhor, olha que nós conhecemos a história do rei Salomão, do templo belo que ele construiu, de modo que a rainha de Sabá, quando foi visitá-lo, ela ficou assim estupefada. Ela disse: nossa, tudo isso que me falaram, o que me contaram e que me fizeram sair de minha terra para vir aqui conhecer, é nada comparado com o que eu estou vivendo aqui. Porque Salomão foi direcionado por Deus para fazer tudo aquilo. Porque eu falo direcionado porque ele pediu sabedoria a Deus. E com a sabedoria que Deus lhe deu, ele fez aquele templo glorioso. E o texto diz aqui, Mateus diz, que nem Salomão, com toda a sua glória, ele se vestiu tão bem como os lírios do campo. Você pode observar um lírio do campo, irmão? Eu tive a oportunidade de observar. E ali meu irmão me disse: isso aqui é um lírio. Eu falei: que planta linda. Ela é simples, ela é de uma simplicidade, mas ela é de uma beleza tão, tão gloriosa que a gente não consegue decifrar, a gente não consegue fazer, a gente não consegue mensurar, se medir o tamanho da beleza de um lírio. Aí a palavra diz assim: pois nem Salomão se vestiam tão bem como os lírios do campo. Então, e você está preocupado? Se Deus criou você, ele não vai te dar condição de você se vestir, de você se calçar, de você andar em segurança? Então, confie no Senhor, ele tem o melhor para você. Jesus nos informa que a ansiedade nos torna iguais a pessoas sem Deus, que não confiam nele.

conforme se observa aqui no versículo 29. Eu, porém, vos digo que nem mesmo Salomão, com toda a sua glória, se vestiu como qualquer um deles. E ele nos adverte, dizendo, olha, quem fica ansioso, quem fica desejoso pelas coisas daqui, são os gentios que não me conhecem, mas vocês que são meus filhos, vocês que são os meus filhos, ficam desconfiando do que eu posso fazer, do que eu posso prover na vida de vocês. Então nós precisamos, irmãos, aquietar o nosso coração, porque o Senhor, ele continua cuidando de nós. Ele conhece cada uma das nossas necessidades. Ele conhece cada uma das nossas necessidades individuais. O Senhor conhece e ele cumprirá o que ele disse. Tudo que o Senhor falou em sua palavra, tudo que ele falou usando um profeta, o Senhor está dizendo, acalma o coração, porque o tempo vai chegar e você vai abraçar a sua bênção, você vai passear com ela, você vai se alegrar com aquilo que o Senhor prometeu para você. Não ande ansioso por coisa alguma. Confie em Deus. A ansiedade deixa o coração do homem abatido. Lá em Provérbios 12, 25, a Bíblia nos diz sobre isso. Quando a pessoa vive ansiosa, ela passa a viver abatida, pois o seu coração está desanimado. Olha o que é que diz em Provérbios 12, 25. A ansiedade no coração do homem o abate, mas a boa palavra o alegra. E eu tenho certeza que o Senhor está alegrando o coração de vocês que estão ouvindo esta mensagem. O Senhor está renovando a sua esperança. Porque, como diz Provérbios 12, 25, a ansiedade no coração do homem o abate, mas a boa palavra o alegra. Ela perde o brilho, cai de produção no trabalho. Olha como é mal, este mal, a ansiedade. A pessoa perde o brilho, ela cai de produção no trabalho, ela não consegue ser o mesmo com as pessoas, porque ela cria situações que afasta de si as pessoas. Fica de lado, de largo, pois a sua ansiedade está deixando o seu coração pesado. E isso respinga em toda a sua vida. Mas eu faço um convite para você nessa tarde. Saia deste abatimento. Não viva ansioso. Não viva ansiosa. A ansiedade antecipa os problemas inexistentes. Ainda nem aconteceu, irmã Eva. Se é uma pessoa ansiosa, que o filho vai passar por uma ansiedade, por uma cirurgia, ela já vai logo dizendo, ah, e se der mal? E se precisar ir para a UTI? E se faltar? Vai só antecipa um problema que nem vai existir. E isso vai trazendo mal sobre a sua vida. Além da ansiedade minar a confiança em Deus e nos deixar abatido, ela antecipa os problemas inexistentes. O que é que diz Mateus 6,34, voltemos aqui mais uma vez para esta palavra. Não vos inquieteis com o dia de amanhã, pois o amanhã trará os seus cuidados. Basta o dia o seu próprio mal. O ansioso vê o problema na porta da sua casa, quando este ainda nem aconteceu. Agora, repara que mal isso vai gerando na gente. Se o telefone toca, o seu coração estremece, já achando que é a insegurança. Bate, quer nos deixar com o nosso barco parecendo que está em todo tempo nas ondas, né, que parece que vão naufragar. O ansioso deixa de viver as bênçãos do presente, pois está preocupado com os problemas do futuro que ele pensa que irão acontecer. Cuide dos problemas de hoje, deixe os de amanhã chegarem, pois você nem sabe se chegará. A Bíblia fala, basta cada dia o seu mal. Não ande ansioso, descanse em Deus, no presente. Não antecipe o futuro, porque nós não sabemos o que vai acontecer. Mas nós temos um Deus que sabe, ele já escreveu a nossa história, ele sabe de tudo o que vai acontecer conosco. Então deixa tudo nas mãos dele. A ansiedade nos é útil, ela não nos é útil, pelo contrário, traz males para a nossa vida. Então ela precisa ser abandonada depressa, urgentemente. E como é que eu faço isso?

0: com Deus, não como um ser distante lá no céu, longe. Não, você entra no quarto, fecha a porta, com essa lista que eu pedi para você fazer, coloque aí na lista tudo que está tirando a tua alegria, a tua paz, está te fazendo preocupado. Você entra no quarto, fecha a porta e apresente isso agora nas mãos do Senhor. Como, irmã Rose? Fala para ele normal. Deus, eu estou falando aqui, olha Deus, e mostra a lista. E leia cada uma das tuas necessidades. Apresente ao Senhor. Simples assim, irmã Rose, simples assim. Não são belas palavras, não são palavras escolhidas do dicionário que vai fazer Deus ouvir a sua oração, não. São palavras simples, verdadeiras. O que chama a atenção de Deus não são palavras bonitas, não é um anel de formatura no dedo, não é um diploma na parede. O que chama a atenção de Deus é um coração contrito, é um coração necessitado, entendendo que tem um Deus que pode fazer. Então coloque humildemente a tua oração, a tua súplica, a tua oração humilde, e o Senhor, ele vai ouvir a tua oração, e esse mal que tem assolado a tua vida, ela vai bater em retirada, porque nós estamos aqui nesta rádio, é no nome de Jesus. Aleluia. E é no nome de Jesus que nós repreendemos toda a enfermidade na alma, toda a ansiedade, toda a depressão, toda a angústia, todo medo, todo pânico. Nós dizemos para você agora, bate retirada no nome de Jesus. E creia que o Senhor vai trazer alívio sobre o teu coração. O apóstolo Pedro, em 1 Pedro 5:7, ele vai trazer uma expressão que denota confiança, pois para orar, como vimos anteriormente em Paulo, é preciso confiar em Deus. Vejamos o que o apóstolo Pedro, melhor dizendo, ele diz assim, e eu já vou findar. Lançando sobre ele toda a vossa ansiedade, porque ele tem cuidado de vós.
1: Aleluia.
0: Você entendeu, meu querido? Você entendeu, minha querida? O segredo e a ordem de Deus nessa tarde é: lance sobre ele toda a vossa ansiedade, e o Senhor cuidará de vós.
1: Aleluia.
0: Que Deus continue falando poderosamente ao seu coração, e que quando quiser vir ansiedade, você diz, eu já deixei na mão de quem pode fazer alguma coisa. Eu já depositei nas mãos do Senhor, porque Ele vai fazer por mim. Pronto, e saia disso, porque o Senhor quer que você viva tudo.
1: Glória
0: que Ele planejou
1: para
0: você. Que Deus abençoe a sua vida, a sua família. Que Deus abençoe a irmã Eva. Muito obrigada por esta palavra.
1: Glória a Deus pela palavra, né? Essa palavra, o Espírito Santo falava comigo.
0: Aleluia.
1: Minha serva, não penseis pelo que comer e o que vestir o dia de amanhã. O dia de amanhã não te pertence, pertence a mim, eu sou Deus da providência.
0: Aleluia.
1: E vou tomar todas as tuas providências.
0: Oh, glória a Deus.
1: Então eu louvo a Deus, porque Ele tem tomado toda a nossa providência. E louvo a Ele, porque toda honra e toda glória merece o Senhor.
0: Aleluia.
1: E além do lírio do campo, isso é uma coisa muito linda. Quando nós fomos a Santa Catarina, nos Gedeões, nós passamos um muro. E tinha muito lírio, eu não conhecia o lírio do campo. E aí tinha assim, eu fiz as mãos parar e subi aquela serra assim para mim ver. Ela está na rocha, no seco, e ela é florescida e tem um cheiro, um bom cheiro.
0: Ah, é um perfume glorioso.
1: Um perfume glorioso. Assim, ele disse, é a nossa vida. Nós temos que ter o bom cheiro de Cristo.
0: Sim,
1: aleluia. Então, essa ali foi uma experiência muito grande também na minha vida. Que Deus veio assim me ensinando. Somente abre a tua boca e eu por encho do meu espírito.
0: Aleluia.
1: Né? Porque de mim mesmo eu nada tenho, nada posso. Mas Ele disse na sua palavra, posso todas as coisas naquele que
0: aleluia.
1: Nos fortalece. Então sabemos que só Ele que nos fortalece, nos enche da graça, do poder e da ousadia, né? Então esta palavra foi muito maravilhosa, né? Vários irmãos estão dizendo-lhe glória a Deus pela palavra, né? Então Deus abençoe cada um de vocês. Mais irmãs entrou aqui.
0: Ué? A irmã Adélia.
1: A irmã Adélia. E

0: entrou ali também
1: Marginalva.
0: e eles estavam agradecendo a Deus. Então vimos que a fé vem pelo ouvir a palavra,
1: É
0: né?
1: verdade.
0: Então creia, minha irmã, creia que Deus é o mesmo ontem, hoje e será eternamente. E nós vamos orar, irmã, vai dirigir a oração, porque a minha voz está bastante e ainda atacada, mas louvo a Deus que aqui pude estar juntamente com os irmãos e agradeço a Deus pela vida de cada um. E aquele que está enfermo, crê que Jesus vai curar. Eu estou crendo também na oração, sei que a prova vem para nós ser aprovado. Então, vamos ficar firme olhando para Cristo, que é o autor e consumador da nossa fé.
1: Amém. O irmão Wagner Machado Rodrigues, ele está pedindo oração por ele e por toda a sua família. Nós vamos estar
0: Vamos
1: inserindo
0: orar.
1: aqui a
0: Glória a
1: todos os irmãos que
0: Deus.
1: nos assistem. Nós
0: Glória a
1: estaremos orando
0: Deus.
1: e apresentando ao Senhor. Senhor maravilhoso,
0: Obrigado,
1: eterno Deus,
0: Jesus,
1: gratas
0: porque
1: somos,
0: tu
1: Senhor,
0: nunca
1: mais
0: falhou
1: uma vez, Jesus,
0: e não vai
1: porque nós
0: falhar.
1: estamos aqui na tua
0: Tu és o
1: presença,
0: Deus da
1: Senhor. Tu nos
0: misericórdia.
1: trouxe a este lugar,
0: Entra, Senhor,
1: Jesus,
0: em cada
1: e
0: lar,
1: nada
0: em
1: é
0: toda a
1: em vão,
0: família,
1: Senhor.
0: no
1: Tu
0: meu lar,
1: conhece
0: na minha
1: cada irmã
0: família.
1: que entrou aqui para ouvir
0: Em
1: este
0: nome de
1: programa. Tu
0: Jesus.
1: sabe, Senhor, qual é o mal que tem lhe
0: Entra-se,
1: trazido
0: calabás.
1: ansiedade sobre estes
0: Aramanda,
1: corações.
0: cachoma,
1: Pai,
0: não.
1: mas nós ouvimos de
0: É
1: Ti
0: pelo
1: nesta
0: poder
1: tarde
0: da
1: que nós
0: Tua
1: precisamos
0: palavra.
1: depositar aos Teus
0: Estes
1: pés
0: sinais que
1: toda a
0: cremos que
1: nossa
0: creem.
1: ansiedade, porque o
0: Cremos na
1: Senhor
0: Tua
1: tem
0: palavra.
1: cuidado de nós. Pai,
0: Em
1: visita, Senhor,
0: nome
1: os
0: de
1: Teus
0: Jesus.
1: filhos, as
0: Em nome
1: Tuas
0: de
1: filhas,
0: Jesus.
1: com paz, esta paz, Senhor, que traz refrigério sobre a
0: Obrigado,
1: nossa alma. Pai, repreende, Senhor,
0: Deus.
1: todo o mal,
0: Teu
1: toda a
0: sangue de
1: ansiedade,
0: Jesus tem
1: toda a
0: poder.
1: angústia, toda a
0: O
1: tristeza,
0: sangue
1: todo o
0: de
1: medo.
0: Jesus tem
1: Pai
0: poder,
1: amado,
0: Maranata.
1: abençoa, Senhor, a Tua serva, irmã Eva. Eu quero te pedir, Senhor, uma bênção especial sobre a saúde da Tua
0: Em
1: serva.
0: nome de
1: Deus, a tua
0: Jesus, em
1: serva que
0: nome
1: tem
0: de
1: feito a tua
0: Jesus,
1: obra,
0: porque há poder e autoridade
1: a
0: no
1: tua
0: teu
1: serva, Senhor, que
0: nome.
1: já dissera, confessou com seus lábios
0: Oh,
1: nesta tarde, de que ela não
0: Rabalabashama,
1: quer parar, ela quer continuar
0: Oh,
1: fazendo a tua
0: grande
1: obra,
0: Deus,
1: mas ela precisa de
0: obrigado,
1: saúde, Jesus. E eu quero te pedir saúde sobre ela. Repreende todo o mal, Senhor, que assolou a sua garganta, os seus pulmões. Tu és o Senhor que cura, tu és o Senhor que sara. Eu sei o Deus que eu sirvo. E eu te peço, Senhor, visita, Senhor, os seus pulmões, os seus brônquios, Senhor, todo o seu sistema respiratório. Dá
0: Glória a
1: saúde à
0: Deus,
1: tua serva para que na próxima terça-feira ela esteja aqui, Senhor, confessando diante dos homens de que o Senhor mais uma vez a curou, mais uma vez a trouxe saúde sobre a sua vida. Pai, a este que nos ouve, se porventura está enfermo, traz saúde sobre esta família, sobre esta casa, sobre esta vida, aqueles que estão nos leitos de hospitais, aqueles que estão passando por dificuldades financeiras. Senhor, eu te peço, Senhor, abre a porta e age na vida dos teus filhos, aos nossos patrocinadores, Senhor, aqueles que patrocinam esse trabalho. Visita, Senhor, trazendo sobre eles a tua graça, a tua paz, o refrigério, no nome de Jesus. Eu te peço estas coisas, Senhor,
0: Em
1: e eu te
0: nome de
1: agradeço,
0: Jesus.
1: crendo no nome de Jesus. Amém, amém, amém.
0: Glória a Deus, glória a Deus. Somos gratos a Deus por esse momento que aqui estamos, agradecendo ao Senhor por todos aqueles que aqui estiveram. Se Jesus não voltar, né, até terça-feira, estaremos aqui em nome de Jesus. Através do programa 100% Jesus. Fica na paz do Senhor.
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3: Pastor Aziel, como é que se vive na presença de Deus? Primeiro conselho, verso 11. Está tudo aí no verso 11. Vamos lá, todas as irmãs abrindo a Bíblia aí para ver o que é crente na presença de Deus. Vamos lá. Como é que é? Qual é a primeira coisa? Hein?
4: Regozijai-vos.
3: Olha para cá. Na presença de Deus, quando é que eu sei que um crente está na presença de Deus? Olha aqui. Por que que Paulo está dizendo isso? É porque crente que tem o gozo da vida eterna, crente que tem gozo da salvação, ele não é de briga, ele não é de contenda, ele não é de avaliar a vida de outro, porque o gozo da alma dele em Cristo desfaz tudo. Quem tem a alegria do Espírito Santo aí? Esse gozo está lá em Gálatas 5:22. Mas o fruto do Espírito é amor e depois gozo. Alegria. Quando você vai para Filipenses 4, tinha duas mulheres brigando, Evódia e Síntique. Aí o Paulo diz assim: Clemente, ajuda as bichinhas, porque elas muito me contribuíram na obra. Está aí na Bíblia. Elas muito me ajudaram. Aí ele vai citar um versículo que é o 4. Ele diz: alegrai-vos sempre no. E outra vez eu vos digo: alegrai-vos no. Todo crente que tem alegria, o gozo do Espírito Santo, a paz de Deus reina no meio dele. Porque essa alegria é um gozo que vem do Espírito Santo de Deus. Regozijai-vos no Senhor. Isso aqui é gostoso demais. É o fruto do Espírito. Então, na presença de Deus, não tem crente triste. Na presença de Deus, não tem crente desanimado. Na presença de Deus, só tem crente que é alegre, porque a alegria da salvação é maior do que qualquer outra coisa. Só quem tem o gozo do Espírito Santo na alma, na vida. Gozo. Isso aqui é importante. A segunda, para estar na presença de Deus, tem que ser o quê? Ah, vamos lá, me ajude aí. Tem que ser o quê? Olha, o pastor está lendo aí. Vamos ver aqui. É, eu coloquei aqui esse verbo, catartizo no grego. Sabe o que é perfeito, irmão? Sabe o que é perfeito? É remendar. Sabe o que é perfeito? É tu ajustar. Sabe o que é perfeito? É tu colar. Sabe o que é ser perfeito aí? É você reequipar outra vez. Tu ficou todinho quebrado pelo pecado, pela desgraça, pela miséria. Mas Jesus Cristo chega e vai te remendar direitinho. Mateus 5:48. Sede perfeito como perfeito é o vosso Pai que está nos céus. Ou seja, a

ordem aqui é que essa perfeição é que o Senhor Jesus, ele te dá condição agora de estar na presença de Deus. A Bíblia diz em Romanos 5, 1, justificados, pois, pela fé. Temos o quê? Paz com Deus. Jesus já te remendou, meu irmão. É, eita, e quando ele te remendou, sabe o que foi que ele fez? Porque tem duas coisas, ele disse que tem um remendo velho e tem um remendo novo. É assim? Tem gente que tenta costurar a vida com remendo novo, mas a vida está velha, não vai adiantar. Jesus, ele pega a vida velha, a vida desgraçada e joga ela para lá. 2 Coríntios 5, 17, se alguém está em Cristo, nova criatura, é! Quem te remenda é ele. Quem te equipa é ele. Quem te transforma é ele. Então, para tu estar na presença dele, tem que estar bem remendadinho, coladinho. Oh, meu Deus. Tem uns que Deus tem que deixar mancando. Pastor Ziel, e não fique com pena. Porque Jacó, a Bíblia diz que ele segurou o anjo, não foi? E o anjo fez o quê? Tocou. Ele chegou na presença do filho dele e foi mancando. Que é isso aí? Foi Deus que fez isso aqui. Tem coisa que Deus faz em tu? É assim. Ele deixa uma quebrazinha no remendo. Sabe uma coisa? Tem muita hebraísta que diz assim, o nome de Jacó não é enganador. Não é não. Mas por que que Deus deixou Jacó? Para mostrar que Jacó, o nome Jacó é um nome que tem um sentido humano que mostra o lado dele. Quando a Bíblia diz no Salmo 46, o Deus de Jacó é para mostrar que mesmo tu não prestando, o Deus verdadeiro, ele tem misericórdia de ti. Irmão, o que Jesus já fez em remendo de boca de crente aqui não é brincadeira. O que Jesus já fez de remendo em coração, velho nosso aqui? Sim ou não? E ele precisa fazer mais. Quem acredita nisso? Remendinho de Deus. Deixa ele. Ele olha para cá. Ele vai consertando, mas ele vai te equipando só para o melhor. Só para o melhor. Só para o melhor. Então, quem quer estar na presença dele, qual é a primeira coisa? Qual é? Qual é a primeira coisa? Hein? Regoce? Qual é a primeira coisa para estar na presença dele? Se a minha Bíblia diz no capítulo 1 de Neemias que ele não podia estar triste na presença do rei, imagine você na presença do rei dos reis e do senhor dos senhores. O Espírito Santo está dentro de nós, promovendo esse gozo, essa alegria. Então a primeira coisa é regozijar. E a segunda é a perfeição. Essa perfeição é o ajuste que ele dá. É o trato que ele faz. Ele vai tratando contigo em área que ninguém trata, ele trata. Só para te deixar perfeito e segundo a glória dele. A terceira coisa, para estar na presença de Deus, é preciso ser o quê? Consolado. Vamos lá, diga bem forte, o quê? Mais forte, o quê? Essa palavra, ela é, esse verbo aí, paracaleo no grego, é chamar para o lado, é se dirigir. Mas essa palavra aí também, ela quer dizer conforto, ela quer dizer esforçar-se para satisfazer de forma humilde. Quando o crente, ele vem para Jesus, ele já vem consolado. Não tem grandeza em nós, irmãos. Não tem superioridade em nós. O Senhor Jesus nos chama para o lado dele para nos consolar. Só que há uma coisa interessante. Nós também somos chamados para consolar os nossos irmãos. É aqui. Um crente na presença de Deus, ele nunca destrói a vida de outro crente. Esse crente pode estar na bagaceira, mas ele chama para o lado dele. Vem para cá, rapaz. E bota ele aqui do lado, dizendo, eu vou te ajudar a ter uma vida santa diante de Deus. Ele já foi consolado e ele sabe consolar. Se você ler, vamos ler aí 1 Coríntios, aliás, 2 Coríntios, capítulo 1, verso 4. Eu vou ler aqui para ser mais rápido. Olha o que Paulo diz. Ele diz assim, que nos consola em toda a nossa tribulação, para que também possamos consolar os que estiverem em alguma tribula. Ou seja, Deus me consolou, chamou-me a mim e a ti para o lado dele, deu vida. E agora você é chamado para consolar os outros. Vocês sabiam dessa? O apóstolo São Paulo, quando você lê 1 Tessalonicenses 4:18, ele diz, consolai uns aos outros com estas palavras.

Crente, irmão, nunca tem palavra para matar ninguém. Ele tem palavra para... Pronto, vira para tua irmã e diga para ela, eu não tenho palavra santa. Diga para ela aí. Mas olha para ela mesmo e diga, eu não tenho palavra santa para te matar. Eu tenho palavra, é para te levantar. É para te pôr de pé. Eu tenho palavra, é para te exaltar em nome de Jesus. Só faz isso quem já foi com só... Olha o que diz o verso 10, Paulo diz assim, eu estou dizendo tudo isso a vocês, porque eu estou ausente, porque quando chegar aí, eu não quero usar dessa autoridade. Agora eu acho lindo quando Paulo diz assim, porque o Senhor não me deu ministério de destruição. Ele me deu ministério do quê? Da edificação. Está aí. Que tipo de ministério, que tipo de crença, que tipo de profecia tem você? Você que diz que tem presença de Deus na vida e a tua palavra de manhã já é ligando para a irmã cedinha para contar a fofoca que aconteceu. Irmão, esse meu celularzinho aqui, eu nunca trisquei meu celular para ligar para um pastor dizendo assim, pastor, tu já está sabendo? Eu não quero ser profeta e nem pregador de notícias ruins. Tem gente que já tem o caráter de ser um bom mensageiro. Quando Absalão morreu, aí Maás quis dar a notícia. Mas aí o próprio Joabe disse, olha, não vai não. Não vai não porque essa notícia não é agradável ao rei. Aí Maás, fica. Eu vou mandar esse etíope. Ele vai levar. Ele disse, não, eu quero. Ele mandou um, mas ele correu. O rapaz que estava aguardando disse, vem um homem, majestade. Depois ele disse, vem outro correndo. E o correr é tão ligeiro que é como correr de aí mais. Ele disse assim, homem de bem. Que tipo de homem e mulher é você? Que tipo de crença você que diz que tem a presença de Deus? E de madrugada, lá pelas 3 da manhã, tu liga. Colega, tu já está sabendo. Eita, não tem crença não. Irmão, eu dou graças a Deus, eu nunca liguei. Irmão, tu está sabendo que o fulano tá, já está namorando? Não. Irmão, tu está sabendo com a minha vida? Para mim não tem presença de Deus. Quando a presença de Deus te consome, a glória é tão grande que tu não tem tempo para picuinha. Tu não tem tempo para fuxiquinho. Tem irmã aí que diz que ela tem a presença de Deus, é a zoadona, mas o nome dela está em tudo que é fuxico da igreja. Acredito que aqui não tem, mas em todo o WhatsApp da igreja corre o nome dela. Irmã, seu nome está em tudo. Pastor, não sei o que acontece com o meu nome, que é doce, para estar na boca dos outros. Irmãos, quem tem presença de Deus é diferente. Quem tem presença de Deus nunca tem ministério para atacar ninguém. Quem tem presença de Deus nunca tem boca para amaldiçoar ninguém. O apóstolo São Paulo diz, nunca saia palavra torpe da vossa boca para destruir a vida de alguém. Quem tem presença de Deus, irmão, nunca tem palavra para destruir. Se o irmão está ali acabadinho, ele vai passando, o que é, irmão? Não é porque, pois vem para cá, Deus é contigo, rapaz, te levanta, a vitória é nossa, vai dar certo, não temas, levante a cabeça, porque você é boca de Deus, só que é boca de Deus aqui para abençoar. Diga glória a Deus, consolo. Terceiro, vamos agora para o quarto. Em quarto lugar, o que é? Hein? Agora isso aqui, como é? Sede de quê? Sede do mesmo parecer. Agora, pastor, pegou para nós aqui. A Bíblia diz em Atos 4:32, olha o que é uma igreja que tem o mesmo parecer. Ela já tinha quase 5 mil crentes. Mas o que Pedro pensava, os irmãos tudinho pensavam. Essa expressão, o mesmo parecer, sabe o que quer dizer? O mesmo entendimento. O mesmo entendimento. Pensar a mesma coisa. Agora imagine a igreja, o Pedro pensava uma coisa e os irmãos pensavam a mesma coisa. Presença de Deus... É que se a presença de Deus está em mim, o que eu penso, você pensa também. E se eu pensar contrário, quando nós nos ajuntamos, aquele pensamento

O contrário é desfeito. E eu vou mostrar na Bíblia. A Bíblia diz em Atos 15 que são. Os apóstolos pensavam uma coisa e Pedro já estava pensando outra entre os gentios. Mas quando se uniram, que eles ouviram Pedro, a Bíblia diz que todos passaram a ter o mesmo pensamento. Como é que eu digo que tenho presença de Deus e a irmã senta do meu lado e eu tenho outro pensamento dela? Ou o irmão está pregando e eu estou lá no banco com murmuração? Presença de Deus? Será se isso é realmente presença de Deus? Filipenses capítulo 2, verso 2. Olha o que Paulo diz. Só para vocês terem uma ideia. Olha o que ele diz. Ele diz assim. Completai o meu gozo, para que sintais o mesmo, tendo o mesmo amor, o mesmo ânimo e sentindo a mesma coisa. Será se tu sente o que eu sinto aqui? Presença de Deus. Quando a Bíblia diz que os profetas disseram, hoje vão tomar Elias de ti, Eliseu diz, calai-vos, eu já sei. Não há contenda, não há divisão, não há briga, não há separação, não há inveja. Quando a presença de Deus entra, todos nós passamos a ter o mesmo pensamento. Eita, glória a Deus, meus irmãos. E quando, irmão, só para vocês terem uma ideia, quando a Bíblia diz, alegrai, é lá no capítulo 12, né, de Romanos, acho que é o verso 16. Deixa eu ver aqui. Quando você observa essa passagem bíblica, 12, 16 de Romanos, olha o que ele diz. Sede unânime entre vós, não ambicioneis coisas altas demais, mas acomodai-vos aos humildes. O 15 diz, alegrai com os que se alegram e chorai com os que? Irmão, olha para cá só para vocês terem uma ideia. Quem vive na presença do mesmo Deus não tem pensamento exaltado. Quando você vê um irmão ou a irmã que a presença de Deus lhe domina, escute aqui que eu vou encerrar com essa. Vamos lá. Presença de Deus. Todas as vezes que um homem de Deus tinha a ideia da presença de Deus, ele nunca se achava grande, ele só se achava o quê? Pequeno. Capítulo 6, quando Isaías viu a glória de Deus, o que foi que ele fez? Ai, ai de mim. Capítulo 5 de Lucas, quando Jesus disse, lança a rede. Senhor, nós já trabalhamos à noite? Mas quando ele pegou o peixe, o que foi que Pedro fez? Ele ligou para a peixe? Ele largou, foi o peixe. E aí olhou para Jesus, sai daqui, sai daqui. E hoje eu digo que tenho presença de Deus, eu estou me orgulhando. A presença de Deus antigamente quebrantava a crente. A presença de Deus antigamente jogava a crente no pó. A presença de Deus, quando ela dominava, ela te tornava pequeno. O grande sábio, escritor, poeta, quando viu a glória de Deus no capítulo 3, no meio de uma sarça, que ele foi se aproximando, Deus disse, aqui não é assim não, tira a sandália dos... O lugar que tu estás é terra! Ou seja, quanto mais tu compreende a santidade de Deus, mais você fica pequeno. E outra coisa, olha o que ele diz assim, não ambicioneis coisas grandes. Tem irmão que é só dizendo, olha meus irmãos, graças a Deus, Deus tem me feito grande. Eu, sinceramente, eu não sei o que dizer. Aí o outro irmãozinho fica lá no banco, meu Deus, eu oro tanto, e eu busco a Deus, e eu não cresço. Vocês estão vendo como é que é o conceito de santidade hoje? É que exalta um e abate o outro. Irmão, tem isso não, presença de Deus é para todos nós. Aqui a pequenininha sente a presença de Deus, a branquinha, a negrinha, a amarela. E quando a gente se ajunta, Paulo diz em 1 Coríntios 15, 26, um tem visão, outro tem profecia, outro tem revelação, outro tem glória. Mas é tudo para a glória de Deus. Só quem veio aqui para a glória dele, é para ele, é por ele, é para a glória dele. Tudo é para a glória dele. Romanos 11, 36, a ele pois honra e glória para nenhuma santidade ou glória de Deus ou presença de Deus é para te exaltar. É para te, eu quero coisas maiores. Meus irmãos, tem até, irmão, eu até quando eu recebo uma bênção, eu falo de modo singelo, né? Meus irmãos, eu quero agradecer, quero convidar os irmãos, está lá em Lucas 15, na parábola. Eu achei a minha dracma, venha comemorar comigo, não é assim? Eu achei a minha ovelha, venha comemorar comigo. Então, comemore junto assim, meus irmãos, Deus me deu uma bênção.

0: Eu quero partilhar essa bênção com vocês. Esse é o espírito de um crente. Olha, irmão, é o seguinte, não é todo mundo que tem o que eu tenho. Porque Deus foi com minha cara. Não tem crente assim? Eu já vi deles com isso. Deus não tem negócio de cara não, irmão. Tua cara pode ser preta, branca, amarela, loura. Tu pode ser o que for. Deus tem com a tua fidelidade. Tu pode ser pequeno, pode ser analfabeto, pode ser tudo que for. Mas se você se jogar na presença dele e se humilhar, ele é quem te exalta. Humilhai-vos debaixo da potente mão de Deus e ele vos exaltará. Mas santidade em mim, presença de Deus, que quer me tornar grande, isso não é presença de Deus. E vocês sabem que o primeiro homem que quis fazer o homem ser grande fora de Deus, quem foi? Satanás. Ele disse assim: vocês serão como Deus, sabendo o bem e o mal. Então, meu conselho aqui para você é: seja humilde, tenha o mesmo parecer, ore a Deus para que a igreja, para que nós estejamos aqui unidos, mas no mesmo ideal, na mesma visão. E o Espírito Santo de Deus vai trabalhar em nós. E em último lugar, quem quer a presença dele aí, diga glória a Deus. Diz assim, qual é a última coisa? Ah, vamos lá, vai. Qual é a última coisa para estar na presença de Deus? Agora eu vou fazer a pergunta aqui para as irmãs. Olhe para cá, para me encerrar. Olhe bem para mim aqui. Como é que se vive em paz na igreja? Ah, o senhor já disse.
1: Fora de confusão.
0: Refreia a tua língua. O apóstolo São Pedro disse isso. Tu quer uma vidinha de paz na igreja? Irmã, tu já viu? Ô, irmã, não. Eu não me interesso nisso. Vamos orar aqui pelo irmão. Aí segue teu caminho. Tu tá sabendo? Nem quero saber, minha santa. Nem quero saber. Viver a vida em paz. Não te entra, não. Freia a tua linguinha. Vá cantar teu zinho da harpa. E quando a irmã chegar e perguntar, tu viu a roupa que a irmã foi pro culto ontem? Não dê opinião, que ela vai dizer que foi tu que falou da roupa dela. Ela mesma é quem pergunta e ela mesma é quem fala. Não é assim? Tu viu a roupa da irmã ontem? Ô, irmã, não, não me interessa não. Mas ela está bonita. Você achou bonita? Nem que ela esteja feia, diga. Porque você evita um bocado de confusão. É assim ou não é? Pronto, olha, vocês podem observar. Nós passamos aí uma política, toda hora tinha crente. Pastor, tu vai votar em quem? Disse, irmão, o que tu quer com o meu voto, irmão? Me deixa em paz, dá o teu voto. Mas vocês podem observar o que a igreja entrou de briga e de confusão. Foi ou não foi? Ou seja, Paulo está dizendo, irmão, quem tem presença de Deus não quer outra coisa. Quem tem presença de Deus só quer viver em paz. Porque sabe que a qualquer hora ele vai voltar. Oh, glória a Deus. Viver, hein? Paulo ainda diz assim lá em Tessalonicenses. Viver em paz, vai trabalhar e cuida dos teus negócios. Pronto, eu vou finalizar com o capítulo 25 da parábola das virgens. A Bíblia diz que tinha 5 prudentes e 5? Todas tinham azeite? Todas tinham azeite? Tinham. Todas foram esperar o noivo? Todas estavam com o mesmo ideal? Mas só que umas não se prepararam. Olhe para cá. Na última hora, elas disseram, dai-nos os vossos azeites porque vai faltar. Elas disseram, nós não podemos. Quer viver em paz? Bota o azeitezinho na tua vasilha. Sirva a Deus com alegria. E o Senhor Deus vai te dar vitória. Em nome de Jesus. Fique de pé. Eu quero orar por você. Irmãos. Tem uma parte aí que todo pastor cita ela no final do culto. Já observaram? Que é chamada por nós do quê? De bênção o quê? Olha para cá. A graça de nosso Senhor. Olha para cá. Ele está dizendo assim. A salvação de Jesus Cristo. O que mais? O amor de? Ou seja, ele amou o mundo e te deu e Jesus morreu. E a como? O Espírito que está dentro de vocês cria essa comunhão. Então quem está na presença de Deus tem essas cinco coisas.

0: tem alegria. Quem está na presença de Deus é perfeito. Quem está na presença de Deus tem consolo. Quem está na presença de Deus.
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0: Diga para ele: foi o Senhor. 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

0: 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Louvado seja o nome de nosso Senhor e Salvador Jesus Cristo. Então, abençoamos a todos vós, em nome de Jesus, para a glória de Deus Pai. Amém? Programa Nações para Cristo, sempre da cidade de Foz do Iguaçu, Essência Gospel FM, para as nações e para todos os povos e etnias. Então, anunciamos o Salvador Jesus e anunciamos a todos em nome de Jesus. Amém? Então, abençoamos a todos em nome de Jesus. Quem vos fala? É o missionário e presbítero Írio Valdemir Lupchinski e nós estamos sempre nas terças-feiras para transmitir o programa Nações para Cristo. Na sonoplastia, meu irmão Vinícius, que Deus abençoe a todos os nossos ouvintes. E os irmãos podem mandar uma saudação. Pastor Miro e pastora Marta, que Deus abençoe poderosamente a todos os pastores, obreiros, presbíteros. Eu estava trabalhando e vim direto para cá, mas Deus vai prover um dia da gente estar aqui junto para o pastor trazer uma palavra poderosa. Que Deus abençoe, pastor Miro. Receba o meu abraço e logo mais à noite estaremos na igreja também para receber o ensino da palavra de Deus. Amém? Que Deus abençoe poderosamente. Agora, eu quero fazer uma coisa, unir a minha fé com a sua, para podermos fazer uma oração, que é a nossa maneira de dialogar com Deus. Deus fala conosco de várias maneiras, inclusive pela natureza, né? Mas nós temos a nossa possibilidade pela oração. Então, vamos fazer a oração. Depois eu vou ler uma passagem que está em 1 Pedro capítulo 4, que vai ser o tema para a nossa reflexão logo mais tarde, tá bom? Né? Ou ainda hoje, tá bom? Então, irmão Vinícius, esse é o momento da oração. Ore junto comigo, em nome de Jesus.
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0: Querido Deus, eterno Pai, em nome de Jesus, na Tua presença santa e augusta, Senhor Deus, Pai, neste momento, eu estou unindo a minha fé, Senhor Deus, Pai, com milhares, Senhor Deus, Pai, que estão na oração comigo, Senhor Deus, Pai, que estão em sintonia com a emissora Essência Gospel, aqueles ainda que irão escutar esse programa, essa programação. Pai querido, Pai eterno, estenda as Tuas mãos de misericórdia sobre as nossas vidas, sobre a Tua igreja, os salvos e remidos no sangue do Cordeiro, cujos nomes, Senhor, estão escritos no livro da vida. Pai querido, Pai eterno, muito obrigado. Te damos graças, Senhor, a Deus, Pai, pela salvação, pelo sangue de Cristo, vertido na cruz do Calvário. É pela Tua graça, Senhor. Nós não merecemos, é favor imerecido, Senhor a Deus, Pai. E o Senhor quis nos salvar, Senhor a Deus, Pai. Renova em nós a alegria da salvação, Senhor a Deus, Pai. E como disse o salmista Davi, Cria em nós, ó Deus Pai, um coração puro e renova dentro de nós um espírito reto e inabalável, Senhor Deus Pai. Pai querido, Pai eterno, estenda as tuas

mãos de misericórdia sobre os hospitais, Senhor Deus Pai, sobre as casas de recuperação, Senhor Deus Pai, sobre nossos irmãos que estão enfermos, Senhor Deus Pai, clamando por saúde. Abençoe esta emissora, abençoa a irmã Helena, Senhor Deus Pai, na direção, Senhor Deus, os seus afazeres, Senhor Deus Pai. Pai, concede vitória à tua serva, concede vitória aos teus filhos, Senhor Deus Pai, pastores, obreiros, evangelistas, Senhor Deus, presbíteros, diáconos, Senhor Deus Pai, que estão trabalhando, labutando na tua obra, Pai, estende as tuas mãos, aonde está sendo pregado a tua palavra, abençoa, Senhor Deus, aonde está sendo entoado hinos de louvor a ti, Senhor, venha abençoar, Senhor Deus Pai, nesses últimos dias, Senhor Deus Pai, que antecede o arrebatamento da igreja. Pai querido, Pai eterno, abençoa rica e poderosamente, assim nós oramos e nós unimos a nossa fé sem ira, sem contenda, Senhor Deus Pai, mantendo a unidade do corpo de Cristo, Senhor Deus Pai, em nome de Jesus nós oramos agradecidos, em nome do Pai, do Filho e do Espírito Santo, amém. Queridos, antes de escutarmos o primeiro louvor, se os irmãos quiserem, podem nos ligar, 45-30-25-52-00, 45-30-25-52-00, ou mandar uma mensagem nos comentários do Facebook para a gente ler aqui, pedindo o seu louvor, né, que a gente possa tocar. Hoje nós vamos tocar o mesmo louvor, só que em vários idiomas, né? Mas eu quero deixar para nossa reflexão já. Primeira carta do apóstolo Pedro, capítulo 4. Escute, isso vai ser o tema para a nossa pregação, né? Mais tarde. Versículo 7, 1 Pedro, capítulo 4, diz o seguinte: e já está próximo o fim de todas as coisas. Portanto, sede sóbrios e vigiai em oração. Então, no versículo 12, no mesmo capítulo, diz o seguinte: amados, não estranheis a ardente prova que vem sobre vós, para vos tentar, como se coisa estranha vos acontecesse. Versículo 13: mas alegrai-vos no fato de serdes participantes das aflições de Cristo, para que também na revelação da sua glória vos regozijeis e alegreis. Tá? Isso aqui vai ser a base para a pregação logo mais. Que Deus abençoe as vossas vidas. Louvado seja Deus. Agora eu quero começar com um lindo louvor da Harpa Cristã, 284, Tal Como Estou. Depois a gente vai escutar em vários outros idiomas, por exemplo, alemão, inglês, vamos tentar achar em espanhol e assim por diante. Tudo para honra e glória do Senhor. Jesus aceita o pecador, mas ele é transformado pelo sangue e pelo caráter de Cristo. Oh, aleluia! Glórias a Deus! Tá? Vamos desse lindo louvor 284 da Harpa Cristã.

Queridos, nós, meus amados, nós o vimos tal como eu sou. Nós chegamos a Cristo, mas somos transformados pelo caráter e pela mente de Cristo. Venha como você está, seja transformado e se torne um cidadão dos céus, da Nova Jerusalém. Porque o que adianta ganhar o mundo inteiro, meus amados, e perder a sua alma? Fica essa reflexão. Venha e desfrute, se junte a nós para desfrutar das maravilhas que o Senhor Jesus tem preparado. Aquilo que eu não tenho vocabulário para te descrever. Aquilo que não subiu ao coração do homem. Aquilo que não chegou à mente humana. E que os olhos nunca viram, isso é o que Deus tem preparado para todos aqueles que amam e obedecem a sua palavra. Então, ande na obediência de nosso Senhor e Salvador Jesus Cristo, tá? Então, quero deixar essa palavra de reflexão, tá? Meine liebe Brüder und Schwestern, im Namen unseres Herrn, und Erlöser, unsere Sendung ist aus Südamerika, aus der Stadt Foz do Iguaçu, wo die Mündung von Iguaçu Fluss ist in Paraná Fluss. 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Então, irmão Diogo chegou aqui. Pode colocar o próximo louvor, Just As I Am, né? Que está aí na tela. Amém? Em nome de Jesus.

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1: Amados, essa não é uma palavra fácil de se compartilhar, mas ela é necessária para que, observem, estejamos alinhados e nivelados com o propósito do reino de Deus. Acontece que, uma vez que cessar a nossa respiração, está determinado a nossa eternidade. Em Hebreus capítulo 9, versículo 27, meus amados, está escrito: ao homem está ordenado morrer uma única vez, vindo depois o juízo. A gente pode até viver sem Deus aqui nessa terra, mas e a eternidade sem Deus? Muitas pessoas falam para mim que não acreditam no inferno, não acreditam na condenação eterna, não acreditam que tem Satanás e simplesmente vivem a sua vida e acham que a morte é o fim de tudo. Amados, se a gente considerar que um dia nós vamos partir dessa terra, vamos deixar esse corpo mortal aqui e nos revestir de glória, e aí como que vai ser? Aquelas pessoas descobrirem que foram enganadas pelo inimigo de nossas almas. É muito forte. E nessa última hora que antecede o arrebatamento da igreja, o inimigo está cauterizando a mente de muitos. E infelizmente, as pessoas acham que têm direitos, acham que têm privilégios, e daí são enganadas pelo arqui-inimigo de nossas almas, o que se opõe a Deus. Então o apóstolo Pedro, na sua primeira carta, no capítulo 4, versículo 7, ele diz o seguinte: e já está próximo o fim de todas as coisas, ponto e vírgula. Portanto, vírgula, sede sóbrios e vigiai em oração. Amados, o que que quer dizer isso? Ser sóbrio e vigiar em oração. Então é o seguinte, meus amados, que a estrutura e o caráter do nosso entendimento seja sério, firme e sólido. Eu vou repetir. O caráter de nosso entendimento deve ser sério, firme e sólido. E observe sempre rígida temperança e sobriedade no uso de todos os prazeres terrenos. Porque os prazeres terrenos tiram muitas pessoas do foco da eternidade. Então não devemos permitir ser pegos com os nossos antigos pecados e tentações. Devemos abrir os olhos e viver como espirituais, porque a carne, ela luta contra o espírito, meus amados. Então vigiem em oração, estejam continuamente em uma calma e sóbria disposição, prontos para orar, constantes na oração, para que esse fim não nos pegue de surpresa. Tenta imaginar quantas pessoas desceram à sepultura hoje. Quantas pessoas partiram para a eternidade? E provavelmente a maioria delas sem a salvação em Cristo Jesus. Então, vamos aprender que e considerar da aproximação do nosso fim. É um poderoso argumento

para nos tornar sóbrios em todas as questões materiais. Devemos abrir os olhos. E diligentes, né, obedientes nas questões religiosas. Obedecer esta palavra, meus amados. Nós devemos vigiar. E os que querem orar com propósito devem vigiar em oração. Então, viver o propósito de Deus. Eles devem vigiar o seu próprio espírito. Cuidar para que o nosso espírito esteja em sintonia com o Espírito Santo. Tá, meus amados? Vigiar as oportunidades apropriadas. Se Jesus fez, faça também. Se Jesus deu o exemplo, se Deus deu o exemplo, façamos nós. Mas se não é de Deus, então largue mão, por favor. E cumprir o seu dever da melhor maneira que puder. Ou seja, em tudo nós devemos fazer para glorificar ao nosso Senhor e Salvador Jesus Cristo. E acima de tudo, meus amados irmãos, não entristecer o Espírito Santo de Deus. Tá? A ordem adequada do corpo é de grande utilidade para promover o bem da alma. Então a nossa alma deve estar bem, em sintonia com o Espírito Santo. Quando os apetites, as concupiscências, as inclinações do corpo são restringidos e governados pela palavra de Deus e pela verdadeira razão de Deus, então acontece uma coisa: os interesses do corpo são submetidos aos interesses e necessidades da alma. Em primeiro lugar, nós não devemos decair da nossa natureza espiritual. Tá? Então, meus amados, nós não devemos nos tornar um inimigo da nossa alma, mas devemos ser amigos e auxiliar o Espírito Santo em tudo. Ser amigo do Espírito Santo, fazer de tudo para agradar ao Espírito Santo. Agora, muitas pessoas, meus amados, eu estava aqui me lembrando, domingo tivemos um culto maravilhoso ali na Cidade Nova, Igreja de Deus no Brasil, Ministério Chama Viva, e uma irmãzinha lá, a irmã Maria, ela chegou e falou: se eu vou estar aqui na terça-feira? Eu falei que sim. Então, Deus, ele tem manifestado o seu cuidado. Ele tem pegado os seus filhos no colo. Ele tem orientado. Por isso, nós devemos sempre fazer menção de Hebreus 12, 2. Olhando para Jesus, autor e consumador da nossa fé. E aí muitas pessoas chegam para mim, né? O pastor Miro sabe, o pastor João Maurício e os demais pastores sabem, obreiros sabem. Eles dizem: ah, eu estou passando por grandes dificuldades, aflições, perseguições. Mas aqui a palavra de Deus está dizendo, Jesus está falando ao seu e ao meu coração, à nossa alma. Versículo 12 de 1 Pedro capítulo 4. Amados, não estranheis a ardente prova que vem sobre vós para vos tentar, como se coisa estranha vos

0: capítulo 4, diz o seguinte: mas alegrai-vos no fato de serdes participantes das aflições de Cristo, para que também na revelação da sua glória vos regozijeis e alegreis. Então, o regozijar é uma alegria muito grande. Regozijar é como, sabe, Pastor Miro e os demais irmãos que estão na escuta, é subir ao telhado lá em cima e gritar que Deus é bom, que Jesus é maravilhoso, Ele é o nosso Salvador. Ele salva, liberta, transforma, batiza no Espírito Santo e ainda leva para morar no céu, na Nova Jerusalém. Então não perca essa oportunidade. É essa alegria que o meu vocabulário é muito pequeno e limitado. Mas esse regozijar, esse gozo que eu tenho, porque eu sei que o meu nome está no livro da vida. Amados, não se engane, se o nome de uma alma, de uma pessoa, não está no livro da vida do Cordeiro de Jesus Cristo, está no livro da morte. E a morte significa condenação eterna. Então, o que adianta viver tão bem aqui? Tem pessoas que trabalham de tal maneira como se fosse viver 50 mil anos aqui. Ajuntam riquezas, mas vivem para si. E muitas vezes, para dormir um pouco, tem que tomar comprimido tarja preta. Ou seja, fique em sintonia com Jesus. Obedeça a sua palavra, faça a sua vontade. E seja um cidadão dos céus. Porque um dia vai acontecer aquilo que está em Apocalipse capítulo 20. Os versículos 11 até 15, o juízo, o julgamento do trono branco. Então, amados, as horas já se foram, nós temos ainda 3, 4 minutos, vamos fazer essa oração, vamos agradecer, e logo mais, às 20 horas, meus amados, hoje, última terça-feira do mês, nós teremos ali no bairro chamado Cidade Nova, na Igreja de Deus no Brasil, os obreiros, a igreja vai se reunir ali para ouvir o ensino da palavra de Deus, aonde a gente aprende. E escute, aquele que senta para aprender está apto para se levantar para ensinar também. Então venha aprender. Rua Antônio Alves, 1118, Igreja de Deus no Brasil, na cidade de Foz do Iguaçu, bairro Cidade Nova 2, tá? Que Deus abençoe poderosamente. E agora eu vou pedir para o irmão Diogo, nós vamos fazer uma oração, agradecer a Deus por tão grande salvação. Amém? Fique com essa palavra em nome de Jesus.
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0: Soberano Deus, eterno Pai, em nome de Jesus, na tua presença santa e augusta esta noite, Senhor a Deus Pai, nós te damos graças, te rendemos louvores, Senhor a Deus Pai, porque o Senhor é fiel, soberano e justo em nossas vidas. E rendemos louvores, Senhor, a Deus Pai, porque o nosso nome está escrito no livro da vida. Graças nós te damos por tão grande salvação. Eu sei, Senhor, que nós não merecemos, mas é pela tua misericórdia, pela tua graça, favor imerecido, que o Senhor nos abençoa. Escreve o nosso nome no livro da vida. Perdoa os nossos pecados, Pai Santo, Pai Eterno, cria em nós, ó Deus, Pai, um coração puro e renova dentro de nós um espírito reto e inabalável, Senhor, ó Deus, Pai. Eu te peço, Senhor, usa a cada um dos teus filhos, a cada um de nós, teu servo, Senhor, ó Deus, Pai, como cidadão dos céus, como vasos de honra nesta última hora que

0: precede o arrebatamento da igreja. Pai, abençoa a tua igreja, abençoa o nosso país. Abençoa, Senhor, ó Deus, Pai, a nação de Israel. Eu coloco, Senhor, ó Deus, Pai, este domingo, em que haverá eleições no Brasil. Pai querido, Pai eterno, toma essas eleições em tuas mãos. A igreja se levanta, a igreja clama, Senhor, ó Deus, Pai, para que haja justiça, para que haja, Senhor, ó Deus, Pai, harmonia, diligência, obediência à tua palavra, Senhor, ó Deus, Pai. Eu te peço, Senhor, em comunhão com os demais irmãos, sem ira, sem contenda, te levanta, Senhor, ó Deus, Pai. Entra no STF. Entra, Senhor, ó Deus, Pai, em toda a esfera de governo, federal, estadual e municipal. Pai, eu te peço, efetua o teu querer, Senhor, ó Deus, Pai, nesta última hora, neste último instante que antecede o arrebatamento da igreja. Ajuda-nos, Senhor, ó Deus, Pai. Guarda os teus filhos, teus servos, Shokterovias, Ribanai de Cantai, debaixo do sangue do Cordeiro, Senhor, ó Deus, Pai. Debaixo das tuas potentes asas, nós estamos seguros. Pai, eu faço menção do Salmo, aquele que habita no esconderijo do Altíssimo, à sombra do Onipotente, do Senhor, descansará. Pai, nós descansamos em ti. E usa os teus servos ainda com poder e autoridade. Assim nós te pedimos, fazemos essa oração. Abençoa a nossa irmã Helena na direção desta emissora, durante a nossa peregrinação. Abençoa aqueles que proclamam o teu evangelho aqui, nesta terra. Pai, assim nós oramos, em uma só fé, sem ira, sem contenda, Senhor, ó Deus, Pai. Em o nome do Pai, e do Filho, e do Espírito Santo. Amém. Amados, programa Nações para Cristo volta na próxima semana, no próximo mês. Esse mês se finda amanhã, mas nós fazemos menção de nosso Senhor e Salvador Jesus Cristo. Que Deus abençoe a sua vida, que o grande amor de Deus, a graça de nosso Senhor e Salvador Jesus Cristo e as divinas consolações repousam e reinam em vossos corações. Amém. Em nome de Jesus. Até semana que vem, na permissão do Senhor. Amém.
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A águia. A águia é usada como símbolo dos que esperam no Senhor e nele confiam. Verdadeiros cristãos são como águias. Você pode ver pombos, andorinhas e outras aves voando em bandos. Águias não. Ficam lá no alto, olhando o azul infinito. E é do alto que vem o poder do cristão. E quando vem a tormenta, as águias não se escondem. Abrem suas asas que podem voar em alta velocidade e enfrentam a tormenta. Elas sabem que as nuvens escuras, a tempestade e os raios podem ter uma grande extensão. Mas lá em cima brilha o sol. Nessa luta podem perder penas e se ferir, mas não temem e seguem em frente. Depois, enquanto todo mundo fica às escuras embaixo, elas voam vitoriosas e em paz lá em cima. Mas as águias também morrem, só que não se acha por aí um cadáver de águia. Porque quando elas sentem que chegou a hora de partir, não se lamentam nem ficam com medo. Procuram com seus olhos o pico mais alto, tiram as últimas forças de seu cansado corpo e voam os picos inatingíveis, e aí esperam o momento final. Talvez por isso o profeta Isaías compara os que confiam no Senhor a águias. Nós também temos uma vida cheia de desafios. Eles podem parecer impossíveis de serem vencidos, mas lembre-se, descanse no Senhor, passe tempo com Ele e depois parta para a luta, sabendo que além da tormenta brilha o sol.

vocês ainda têm sede. 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Ele é muito mais do que um sentimento, um arrepio. Ele é uma pessoa. 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E ele quer ser apresentado em grande estilo, com muito poder. 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

0: à embalagem. Um jovem preparava-se para sua formatura na universidade. E sabendo que seu pai poderia dar-lhe um bom presente, disse-lhe que um carro era tudo o que queria. Na manhã da formatura, o seu pai o chamou em seu escritório e disse como estava orgulhoso em ter um filho como ele e quanto amava. Ele entregou uma caixa embrulhada para presente. Curioso e desapontado, o jovem abriu a caixa e encontrou uma Bíblia. E disse: "Com todo o seu dinheiro, você me dá uma Bíblia." E saiu de casa. Passaram-se alguns anos e o jovem lembrou-se do seu pai e concluiu que ele estava muito velho e que talvez devesse vê-lo, pois não tinha estado com ele desde o dia da formatura. Enquanto se preparava para viajar, recebeu uma triste notícia. Seu pai havia morrido. E quando chegou na casa de seu pai, uma tristeza intensa e um grande arrependimento tomaram conta do seu coração. Então começou a olhar as coisas que seu pai havia deixado e achou a Bíblia e começou a virar as páginas. Seu pai havia sublinhado um versículo, Mateus 7:11. "Se vós, pois, sendo maus, sabeis dar boas dádivas a vossos filhos, quanto mais vosso Pai que está no céu dará bens aos que lhe pedirem." Enquanto li estas palavras, vi uma chave de carro com a etiqueta de uma concessionária e a data de sua formatura dizendo: "Pago à vista." Muitas vezes perdemos as bênçãos de Deus só porque elas não estão na embalagem que desejamos.
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a grandeza de Deus. Deus é grande em glória. Deus é grande em poder. Ele é grande em misericórdia, perdão, amor, justiça, benignidade e sabedoria. Deus é tão grande que a palavra de Deus diz que o céu é o seu trono e a terra o estrado dos seus pés. Ele é tão grande, mas ao mesmo tempo tão pequeno, que cabe dentro do teu coração. Deixe-o entrar.

Um rato, olhando pelo buraco na parede, vê o fazendeiro e sua esposa abrindo um pacote. Pensou logo no tipo de comida que poderia haver ali. Ao descobrir que era uma ratoeira, ficou aterrorizado. Correu ao pátio da fazenda advertindo a todos. Há uma ratoeira na casa. Uma ratoeira na casa. A galinha disse. Desculpe-me, senhor rato. Eu entendo que isso seja um grande problema para o senhor, mas não me prejudica em nada, não me incomoda. O rato foi até o porco e lhe disse, há uma ratoeira na casa, uma ratoeira. Desculpe-me, senhor rato, disse o porco, mas não há nada que eu possa fazer a não ser rezar por você. Fique tranquilo, pois o senhor será lembrado em minhas preces. O rato dirigiu-se então à vaca. Ela lhe disse, o que, senhor rato? Uma ratoeira? Por acaso estou em perigo? Acho que não.

Então Rato voltou para casa cabisbaixo e abatido para encarar a ratoeira do fazendeiro. Naquela noite ouviu-se um barulho como que de uma ratoeira pegando sua vítima. A mulher do fazendeiro correu para ver o que havia pego. No escuro, ela não viu que a ratoeira havia pego a cauda de uma cobra venenosa. E a cobra picou a mulher. O fazendeiro a levou imediatamente ao hospital. Ela voltou com febre. Todo mundo sabe que o que a ratoeira havia pego a cauda de uma cobra venenosa. E a cobra picou a mulher. O fazendeiro a levou imediatamente ao hospital. Ela voltou com febre. Todo mundo sabe que para alimentar alguém com febre, nada melhor que uma canja de galinha. O fazendeiro pegou seu cutelo e foi providenciar o ingrediente principal. Como a doença da mulher continuava, os amigos e vizinhos vieram visitá-la. Para alimentá-los, o fazendeiro matou o porco. A mulher não melhorou e acabou morrendo. Muita gente veio para o funeral. O fazendeiro, então, sacrificou a vaca para alimentar todo aquele povo. Ei, não se esqueça. Na próxima vez que você ouvir dizer que alguém está diante de um problema e acreditar que o problema não lhe diz respeito, lembre-se que quando há uma ratoeira na casa, toda a fazenda corre risco. O problema de um pode ser o problema de todos.

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5: A resposta de Deus. Quando você diz, não posso resolver, Deus diz, eu dirijo os teus passos. Quando você diz, é impossível, Deus diz, tudo é possível. Quando você diz, me sinto só, Deus diz, não te deixarei, nem te desampararei. Quando você diz, eu não posso fazer, Deus diz, tudo podes. Quando você diz, não mereço perdão, Deus diz, eu te perdoo. Quando você diz, tenho medo, Deus diz, não temas, eu sou contigo. Quando você diz, estou muito cansado, Deus diz, eu te farei descansar. Quando você diz, ninguém me ama de verdade, Deus diz, eu te amo. Quando você diz, não sei como seguir, Deus diz, eu te ensinarei o caminho. E quando perguntares, que caminho me conduz a Deus? Deus diz, meu filho amado Jesus Cristo.